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presidente Jair Bolsonaro. Ele é contra a troca dessa pré-candidatura, retirar o seu filho, o senador Flávio Bolsonaro, para colocar uma outra pessoa. Mas o pessoal pergunta assim também, mas quem nós vamos colocar? Chegaram a se falar, inclusive, no nome da ex-primeira-dama, Michelle Bolsonaro. E ela voltou às redes sociais com muita força, tem publicado muitos conteúdos nos últimos dias. Mas será o partido machista como é? Será que vai admitir, né, uma mulher candidata à presidência da República? Eu não sei. É que são apenas conjecturas, digamos assim. Mas um fato é real e já comprovado: o derretimento da candidatura de Flávio Bolsonaro. Será que o PL vai morrer abraçado com ele? É porque as outras forças que apoiam a pré-candidatura de Flávio Bolsonaro estão deixando o projeto. Inclusive, daqui a alguns dias ele estará em Goiás, vai participar do lançamento da pré-candidatura do senador Wilder Moraes. Vamos ver como é que vai ser a receptividade. Esses dias, e não é fake news, que eu fiz questão de pesquisar a fonte, ele foi num evento da Polícia Militar lá no Rio de Janeiro e foi chamado por um nome que eu não gostaria de dizer aqui.

é? Então eles que estavam acostumados a hostilizar os outros estão sendo hostilizados agora também. Que até que enfim parece que o país percebeu que a coisa não era bem aquilo que era mostrada pro povo e tal, né? Então vamos aguardar qual vai ser o comportamento e se eles que se entendam lá, eles são adultos, né? Mas que é um fato, sem dúvida nenhuma, né? O derretimento ou a queda, né? Brusca aí dessa pré-candidatura do senador Flávio. 8:43 agora. Ah, ontem eu falei aqui sobre um chamamento público que a prefeitura está fazendo para trocar a OS, a organização social que vai administrar o Hospital Alfredo Abrão, o antigo Cais do Progresso. É porque lá foi assinado um contrato emergencial.

tá lá pra Vila Esperança, agora tá funcionando lá no Hospital Municipal. É, então, quer dizer, a UPA pediátrica, quer dizer, as principais unidades de saúde de Anápolis hoje, elas são geridas pela pela Funev. E olha, isso é um erro grosseiro, né? De estratégia de políticas públicas. Política pública de saúde, no caso de Anápolis, onde a saúde é municipalizada, tem que ser gerida, né? Os programas têm que ser instituídos, instalados pela gestão pública e não por uma organização social. Então, é um erro estratégico absurdo. Uma outra coisa, e ninguém aqui é contra, por exemplo, a Funev atuar na rede pública. Faça, desde que a prefeitura, por exemplo, pode estabelecer um programa de convênios lá com a Funev, né? E pode inclusive combinar um preço para isso, não tem problema, né? Mas a gestão da rede, né? Os programas a serem desenvolvidos, o tipo de atendimento, isso tem que ser com o município. E aí não, você entrega, eu até falei aqui há poucos dias, teve muita gente que não gostou, que parece que a carapuça serviu, então vai continuar servindo. Essa é a minha opinião, porque do jeito que tá indo aí, a prefeitura podia pedir uma sala emprestada lá na União Evangélica e mudar a Secretaria de Saúde para lá, já que não toma decisão nenhuma mesmo, hein? As decisões são todas tomadas lá pela OES, que gerencia a rede pública de saúde. Pode entender como deboche, como chacota, do jeito que você entender, mas é essa a realidade, véio. É só pegar agora uma sala emprestada e mandar lá para a União Evangélica, a Secretaria de Saúde. Alguém chegar na prefeitura, ó, tem um problema para resolver na Secretaria de Saúde, onde é que eu vou? Vai lá na União Evangélica, lá na cidade universitária. Uai. Ou então, para fazer um serviço decente mesmo, né? Para que a prefeitura, o município não perca o controle da rede de saúde, não é? Estabelecer convênios, chama a União Evangélica para poder participar através dos seus cursos de saúde que tem lá. Que é do jeito. Cá entre nós, do jeito que tá muito cômodo, não tá não? A União Evangélica tem lá os seus cursos ligados à área de saúde, já sabe para onde vai mandar os seus profissionais para poder fazer estágio. Isso é ruim, Candinho? Claro que não, é muito bom, é positivo. Mas isso tem que estar sob controle do município, da Secretaria de Saúde. Os programas a serem desenvolvidos, inclusive programas de estágio. Tem problema não, faz o convênio lá com a União Evangélica. A União Evangélica, a Funev lá vai escolher

0: porque lamentavelmente medidas, né, para a população não têm chegado. Continua difícil conseguir consultas com determinados especialistas, continua difícil marcação de exames, continua difícil marcação de cirurgias. Ah, estamos fazendo cirurgia eletiva. Vai atrás para conseguir, para você ver. A não ser que você encontre com o prefeito e pelo meio da rua, né, e que ele queira que você grave um videozinho lá qualquer e tal, para colocar nas redes sociais. Aí ele vai levar você para fazer cirurgia, para dar cesta básica, aí sim vai acontecer. Mas fora disso, sem chance. Entra lá no tal de, sei lá, Zap da Saúde, no Zap não sei das contas, lá para você ver se você vai conseguir. Poxa, né? Então acho. Oh, e outra coisa, saúde continua sendo o principal motivo, né? E tinha que ser lá na Câmara Municipal. Saúde, desenvolvimento econômico de Anápolis, educação, esses setores primordiais, principais, que a gente precisa lidar para que Anápolis se torne uma cidade cada vez melhor. Isso o pessoal não anda fazendo. Triste, né? Que esse negócio tenha acontecido dessa maneira aqui. Quem foi que mandou? Grande Ronaldo Ferreira, um abraço para você, viu, Ronaldo? Bom dia, Candinho, PH e os ouvintes do Rádio Debate da Nova FM. Ah, tá. Ele tá me mandando aqui, pastor, que Cláudio Duarte gerou forte repercussão negativa nas redes sociais ao usar a expressão lata de lavagem em uma analogia para criticar programas sociais como Bolsa Família. É crime, é que alguns desses pastores também. Crime é o que eles fazem de repente, criticam aí o Bolsa Família, mas tomam até o derradeiro centavo que o coitado tem. É só fazer uma comparação. Né? Esse pastor que está citando aqui, por exemplo, é um pastor que faz pregações bem engraçadinhas e tal, né? Faz de graça? Faz não, você tem que ir lá, você tem que pagar. Né? É aquela velha história, o problema do Brasil é o Bolsa Família, né? O que essa turma aí o que essa turma faz é brincadeira. Então, mas, como diz, é um cristão, né, PH, né? Esse pessoal é interessante, né? Quer dizer, o Cristo que eu conheci, o que eu conheço, o que vive entre nós é bem diferente desse Cristo que eles andam pregando por aí. Fazer o quê, né? Paciência. Candinho, tomara que o Flávio, fala um nome aqui, o Ronaldo, tomara que o Flávio Bolsonaro mantenha a sua candidatura. É, rapaz, é desse jeito. Pensa numa taca moada que vai ser, Candinho. Bom, a gente não sabe, né, Ronaldo? Tem que ver o comportamento ainda do eleitor. Né? Então, o Ronaldo tá fazendo aqui as suas observações e são muito interessantes mesmo. Muito obrigado, viu, Ronaldo, mais uma vez pela sua companhia aí. O Ronaldo é daqueles que nos ajudam a produzir o programa aqui todos os dias, sempre com alguma sugestão. Um abraço para você, viu, Ronaldo? Muito obrigado. Parabéns mais uma vez para Emily, a netinha do Ronaldo, que esteve lá em Cuiabá e trouxe mais algumas medalhas pra gente aqui. Deixa eu abraçar também meu amigo Eurípides, lá no bairro Paraíso, também acompanha sempre a gente. Deixa eu abraçar a dona Maria Divina, aqui na Vila Santa Maria de Nazaré. E o seu Otávio? Rapaz, o seu Otávio é interessante. Você passa por lá, pega, pelo menos as pessoas mandam informações pra gente. Tá lá, o seu Otávio tá ligadinho lá no Rádio Debate da Nova FM. Aquele abraço! Abraço e muito obrigado, viu, seu Otávio? Muito obrigado mesmo, de coração, pela sua companhia e pela sua audiência todos os dias. 8:50, PH, vamos embora pro intervalo? Saia daí não, você sabe por quê? Daqui a pouco a gente volta, tem muito mais ainda hoje, aqui no Rádio Debate para você.
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1: Hora certa. Agora em Anápolis, 9:02. De volta aqui com o Rádio Debate, o seu espaço livre e democrático do jornalismo anapolino. Anote aí o WhatsApp da produção do programa para você participar com a gente. Meu amigo Paulo Henrique Mendes, o PH, que é o produtor do Rádio Debate, tá ali, ó, prontinho para te atender. E a sua participação é importante, você sabe por quê? Nós continuamos trabalhando naquele projeto de ter uma Anápolis melhor para todos nós. Afinal de contas, nós anapolinos merecemos, mas acima de tudo, precisamos viver numa cidade cada vez melhor. Que a saúde funcione para quem verdadeiramente precisa. Quando você tiver que fazer uma consulta, realizar alguns exames, fazer alguma cirurgia, enfim, algum procedimento na área da saúde que você precisar, e a saúde é um direito do cidadão e é um dever do Estado, por isso você tem que conseguir. E às vezes, né, ou na maior parte das vezes, isso é difícil aqui em Anápolis. As pessoas, especialmente as mais simples, as mais pobres, materialmente falando, têm muita dificuldade em ter acesso a serviço público. Não, isso precisa mudar. Nós pagamos muitos impostos, o cidadão é sacrificado todos os dias para poder pagar imposto. E aí, ó, quando você precisa do serviço, não tem. Você acha que isso está certo? Não, não está, ué. Então nós, enquanto cidadãos, enquanto cidadãs, precisamos nos posicionar. Larga de ser iludido, né? De que uma migalhazinha qualquer para você tá muito bom. Não, nós queremos um serviço público decente, precisa funcionar em favor do povo. Dinheiro para isso nós temos, pagamos muitos impostos. Então, esse é o objetivo do programa todos os dias aqui. É lutar, é trabalhar para que essa cidade seja melhor. Cada dia que passa para a sua população. Então anote aí o WhatsApp aqui da produção para você participar com a gente. É o 96-000-5177. Repetir para você anotar aí. 96-000-5177. Seja bem-vindo a essa discussão, a esse debate que a gente precisa fazer todos os dias sobre a nossa cidade. Afinal de contas, você gosta ou não gosta de Anápolis? Se não gostar, por favor, dá licença que nós precisamos passar. É, se você trabalha só para sua turminha aí, olhando para o seu próprio umbigo, né? Você não é bem-vindo, não. Nós queremos pessoas que realmente, né, nos ajudem a fazer essa construção melhor que a gente precisa aqui em Anápolis. 9:05 agora, tá na hora, você sabe de quê, PH? Tá na hora da gente dar um giro nas notícias de Goiás.
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1: Operação Interestadual da Polícia Civil atua contra golpes eletrônicos. Detalhes na movimentação sua, repórter Juliana Carnevale.
3: A Delegacia Estadual de Repressão a Crimes Cibernéticos deflagrou uma operação interestadual para desarticular a organização criminosa especializada em fraudes eletrônicas e lavagem de dinheiro.

0: criminosa especializada em fraudes eletrônicas e lavagem de dinheiro. As ações foram em Goiás, Tocantins, Mato Grosso e também no Maranhão. O objetivo foi prender integrantes de uma quadrilha suspeita de praticar invasão de dispositivos informáticos, furto mediante fraude eletrônica, organização criminosa e lavagem de capitais. Durante a operação, 13 pessoas foram presas. Segundo as investigações, o grupo criminoso utilizava um sofisticado esquema de phishing bancário, por meio da criação de páginas falsas de instituição financeira digital, impulsionadas através de anúncios pagos em plataformas de busca. A estratégia fazia com que os links fraudulentos aparecessem entre os primeiros resultados apresentados às vítimas. Após acessar a página falsa, as vítimas inseriam suas credenciais e validavam QR codes aparentemente legítimos. Assim, os criminosos capturavam os dados em tempo real e passavam a realizar transações financeiras indevidas e transferências PIX para contas utilizadas como intermediárias no esquema criminoso. Análises financeiras apontaram movimentações suspeitas superiores a R$4.800.000. Juliana Carnevale, da agência Goiás de Notícias. agencia.go.gov.br.
1: Agora 9:07 e Tumbiara recebe encontro estadual de pescadores. Detalhes na movimentação sua, repórter Costa Júnior.
2: O município de Tumbiara recebe no dia 26 de maio o encontro estadual de pescadores e turismo esportivo. O evento promovido pela Emater Goiás em parceria com a prefeitura de Tumbiara começa às 8:00 da manhã no espaço Capim de Ouro. A ação vai reunir pescadores profissionais, lideranças do setor, autoridades e representantes de instituições ligadas à cadeia produtiva da pesca e do turismo. A expectativa é de que mais de 500 participantes acompanhem a programação voltada ao fornecimento institucional e econômico da categoria, além da entrega de embarcações e motores adquiridos por meio de linhas de crédito destinadas à atividade pesqueira. As inscrições são gratuitas e podem ser realizadas por meio de formulário eletrônico. Itumbiara foi escolhida para sediar o encontro pela localização às margens do Rio Paranaíba, pela concentração de pescadores profissionais na região e pela logística de escoamento da produção. O evento reunirá pescadores profissionais, representantes de colônias de pesca, empreendedores do turismo esportivo e demais integrantes da cadeia produtiva da pesca em Goiás e estados vizinhos. Costa Júnior, da Agência Goiás de Notícias, agencia.go.gov.br.
1: Agora 9:09, Goiás terá semana de cadastro para agricultura familiar. Detalhes na movimentação agora sua, repórter Agatha Couto.
3: O governo de Goiás vai realizar de 25 a 29 de maio a terceira semana estadual do Cadastro Nacional da Agricultura Familiar, o CAF. A ação vai ocorrer em todas as unidades da Emater Goiás. O objetivo é ampliar o acesso dos produtores rurais a programas públicos voltados ao fortalecimento da agricultura familiar. O CAF funciona como o RG do produtor rural e garante acesso a programas dos governos estadual e federal. Desde o fim de 2024, o cadastro substitui oficialmente a antiga declaração de aptidão ao PRONAF. A inscrição é gratuita e tem validade de 3 anos. Podem participar agricultores familiares, silvicultores, extrativistas, aquicultores, pescadores artesanais, povos indígenas, comunidades quilombolas rurais e empreendedores familiares rurais. Em 2025, a Emater Goiás ultrapassou 9 mil cadastros emitidos. A média é de 40 cadastros por dia no estado. O interessado deve procurar a unidade da Emater no município onde fica a propriedade rural. O atendimento é gratuito. Agatha Couto, da Agência Goiás de Notícias. agencia.go.gov.br.
1: Agora, 9:10, o governo de Goiás seleciona propostas no programa de aquisição de alimentos leite para 2026. Detalhes na movimentação, mais uma vez sua, repórter

0: Sim, Val Lopes.
1: A Secretaria de Estado de Agricultura, Pecuária e Abastecimento divulgou o resultado final do edital de chamamento público do Programa de Aquisição de Alimentos, na modalidade PA Leite 2026. Ao todo, 7 organizações fornecedoras da agricultura familiar foram aprovadas no processo seletivo, sendo 4 classificadas para atendimento imediato e 3 incluídas em cadastro reserva. As organizações estão localizadas nos municípios de Ipameri, Ceres, Cocalzinho de Goiás e Jataí, com atuação na cadeia leiteira da agricultura familiar. As entidades poderão realizar entregas tanto nos municípios de origem quanto nos vizinhos, conforme a capacidade logística de cada organização. O programa prevê a distribuição de 319.148 litros de leite tipo C pasteurizado e 253.265 litros de bebida láctea. Os produtos serão destinados às entidades sociais cadastradas pela OVG, responsáveis pela distribuição às famílias em situação de vulnerabilidade alimentar no estado. Simval Lopes, da Agência Goiás de Notícias, agência.go.gov.br.
0: Agora 9:12, consultas e negociações do programa Desenrola podem ser feitas nas agências dos Correios de municípios goianos. Vamos ter mais detalhes sobre esse assunto na Movimentação Sua. Repórter Rafael Mesquita.
2: Em Goiás, as consultas e negociações sobre o Desenrola podem ser feitas em todas as agências dos Correios. São 235 ao todo. O atendimento ocorre enquanto durar o programa. A ideia é facilitar o acesso dos consumidores.
3: Além do aplicativo, do site serasa.com.br, agora a gente tem a parceria com os Correios, né? Torna até mais fácil o processo para quem não está acostumado ali mexer no lado mais digital. Você vem aqui num dos Correios, né? Mais de 10 mil agências por todo o país, e você vai ser atendido com alguém ali treinado já no sistema da Serasa, consultar para você, entender se você tem uma dívida, desenrola todo o processo da dívida, ele faz com você.
2: A população aprova a ampliação do atendimento presencial.
4: Eu acho que facilita, né, para as pessoas que não têm acesso à informação ou ao conteúdo no celular, vai ficar bem mais prático para eles, né?
5: Principalmente eu não sei lidar com aplicativo. Então, pessoalmente, eu sempre gosto das coisas mais pessoalmente, cara a cara, do que aplicativo.
6: Eu não sei mexer muito com aplicativo, então acredito que se as pessoas serem beneficiadas através disso, parabéns para quem está fazendo o projeto e ajudando as pessoas.
2: Estima-se que em Goiás, pouco mais de 2,5 milhões de pessoas estão inadimplentes. São 10 milhões de dívidas no estado. A maioria relacionada a crédito e banco. Em seguida, aparecem contas do dia a dia, como água e luz.
7: O Desenrola oferece parcelamento e desconto de até 90% no valor atual da dívida. Todas as pessoas podem ter acesso ao programa do governo federal, independente de renda ou valor do débito. Para saber se a dívida se enquadra ou não no Desenrola, é preciso fazer a consulta.
3: Legal você consultar, entender se sua dívida pode estar fazendo parte ali e aí você continua o seu processo, né? Importante também, veio aqui nos Correios, traz um documento oficial, RG, CPF, tem que ser um documento original para você poder ser atendido.
2: Rafael Mesquita, da Agência Brasil Central.
0: Pois é, agora 9:15, então este foi o giro das notícias de Goiás desta manhã de quinta-feira. A gente tá indo pro intervalo, né, pegar, tá na hora, né? Mas não sai daí não, sabe por quê? Daqui a pouco a gente volta e tem muito mais ainda hoje aqui no Rádio Debate pra você.
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8: Agora em Anápolis, 9:19. De volta aqui com o Rádio Debate, o seu espaço livre e democrático do jornalismo anapolino. Faça como o seu Otávio, lá do carro de frutas, ali próximo ao viaduto Nelson Mandela, ali na Avenida Brasil. Participe aqui com a gente, encaminhe a sua mensagem, sabe por quê? A sua opinião é muito importante dentro daquele projeto que a gente desenvolve aqui, que é de ter uma cidade cada vez melhor para todos nós. Esse projeto de construção precisa ser feito com várias mãos e várias cabeças, várias ideias, que é da gente ter uma cidade onde o serviço público funcione verdadeiramente. Então anote aí um telefone, que é o WhatsApp, para você participar com a gente. O PH, meu amigo Paulo Henrique Mendes, tá ali, ó, prontinho para te atender. É o 96-000-5177.
9: É pita!
8: 96-000-5177. Você é o nosso convidado de honra todos os dias aqui no programa. Agora 9:20, PH, sabe para onde a gente vai, PH? Vamos lá para a crônica do dia, com o nosso Genésio Araújo Júnior. Será que mais uma vez a pauta é política? Porque o ambiente lá em Brasília está fervendo, né? Com esse negócio da queda na candidatura do Flávio Bolsonaro, o mundo político lá em Brasília está em polvorosa. Já se fala até em uma nova pré-candidatura, que parece que não vai dar conta do recado. Ou ficou sem condições para isso, né? Depois que ele chamou lá o Daniel Vorkar de irmãozinho, que estamos juntos para sempre, a coisa não ficou muito boa para ele, não. Mas será que é esse a pauta, o tema da crônica do dia? Diz aí, Genésio.
9: Em julho de 1992, o PT mobilizou organizações sociais e a igreja no movimento pela ética na política. Coisa da crise Collor de Mello. Passaram-se os anos, o PT no governo acabou enfrentando o Mensalão e depois o Petrolão. Jair Bolsonaro ganhou destaque em 2018, chamando o PT de ladrão. Em 2021, no poder, ele gravou um vídeo com Roberto Jefferson, que foi condenado no Mensalão, falando que não rouba e não deixa roubar. Em maio de 2026, Flávio Bolsonaro, seu herdeiro e candidato presidencial, aparece com uma camiseta dizendo que o Pix é do Bolsonaro e o Master do PT. Desde 13 de maio último, sabemos que Flávio Bolsonaro é o irmão para sempre de Daniel Vorkaro, do Banco Master. Santo Agostinho dizia que o mundo é dos pecadores. Queres a santidade? Morra, vá para o céu e que alguém acenda velas por ti. Respeitável público, por favor, desconfie profundamente daqueles que dizem que os outros são ladrões e que eles são os santos. Fui Genésio Araújo Júnior, de Brasília.
8: Maravilha, grande Genésio Araújo Júnior, falando sobre esses meandros da política. E olha, ele também percorre aqueles corredores lá em Brasília, os corredores do poder. Você sabe que para ele lá em Brasília não tem gabinete fechado, né, PH, né? Ele tem uns que tem que bater na porta, marcar com assessoria e tal. Ele não, já chega dando bom dia pro deputado, pro senador, e sempre arrancando a melhor informação para trazer em primeira mão aqui para o ouvinte do Rádio Debate da Nova FM. E agora, né? Vamos continuar em Brasília, pegar, sabe por quê? É, ele continua por lá, agora como um dos grandes repórteres políticos lá de Brasília, da capital da República. Quem é que tá por lá mesmo, pegar?
10: Carlos Nascimento.
8: Diz aí, repórter Carlos Nascimento.
11: Estamos falando direto de Brasília com o senador Vanderlan Cardoso do estado de Goiás. PLP no Senado, de autoria do senador Jacques Wagner, sou relator, que reduz o percentual. Municípios até 20 mil habitantes serão bastante beneficiados, senador. Qual a importância desse projeto?
12: Bem, Carlos, na verdade, todos os municípios serão beneficiados com esse projeto, desde o grande, o médio, o pequeno município. Então, a expectativa é muito grande. Creio que não vai ter ninguém que vai votar contra um projeto que vai de encontro aos anseios aí dos nossos municípios, dos nossos gestores municipais. Eu, como relator, estou levando com muita seriedade, até mesmo porque eu já fui prefeito e eu sei que um projeto como esse vai beneficiar e sobrar um pouquinho mais de recursos aí nos cofres públicos para investir em saúde, educação, aliás, em todas as áreas, né?
11: Essa notícia vem em boa hora, a marcha dos prefeitos. O senhor apresenta aí um relatório bastante satisfatório para os municípios como municipalista.
12: Eu acho que esse projeto, eu creio que não vai ter nem emendas, porque ele já veio contemplando todos os municípios, não ficou nenhum município de fora. Então, um momento como esse agora, em que os prefeitos estão aí reivindicando 1,5% aí do FPM aí a mais de repasse para esse mês ainda, que é um mês difícil, né? O mês de março, aliás, o mês de abril, que repassa para maio, é um mês muito ruim de repasse. Então, creio que vai vir boa hora. Eu defendo tudo que é do municipalismo, tudo que puder ajudar os municípios, vai ter meu apoio.
11: O senhor tem sido observado de

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1: E com muito prazer, nós estamos recebendo mais uma vez aqui no estúdio do Rádio Debate da Nova FM, meu amigo, dirigente, presidente do Sindicato dos Trabalhadores em Transportes Rodoviários de Anápolis, o CITRA, que mais um ano está às voltas com uma campanha de valorização salarial da categoria, especialmente em relação aos trabalhadores do transporte coletivo, aos funcionários da Urban. Meu amigo Adair Rodrigues, esse é arrojado mesmo, é arrojado para valer. E mais um ano às voltas com essa campanha de valorização do pessoal. Adair, mais uma vez, muito obrigado por ter aceitado o nosso convite, ter vindo aqui falar com a gente. Bom dia.
2: Bom dia, Cândido Filho, bom dia, PH, bom dia a todos os ouvintes dessa grande emissora que está lá do outro lado acompanhando essa entrevista aqui, hoje esclarecimento. Para nós é um prazer imenso estar aqui, fazer um esclarecimento para todo que usa o transporte coletivo na nossa cidade e para quem trabalha, o trabalhador, aonde a gente tem o senhor presidente que representa essa categoria muito sofrida, viu, Cândido Filho?
1: E aliás, né, Adair, e é mais um desafio para vocês mesmo lá do sindicato, né, porque todo ano isso se repete, vocês tentando aí um diálogo com a empresa, com a Urban, para ter uma valorização no trabalho dos servidores lá daquela empresa que é a dona da concessão do transporte coletivo na cidade.
2: Cândido, o nosso trabalhador já começou a perder com a perda dos cobradores. Foi uma perca terrível para as cidades. E apesar que o sindicato lutou, conseguiu segurar 20 anos essa categoria no sistema. Hoje não existe mais. De lá para cá, nos nossos acordos coletivos, sempre tem perca. Sabe, nós batalha, você já viu, teve duas greves recentemente na nossa cidade. O trabalhador não tem interesse de fazer greve, mas não tem outra solução. Veja bem, nós fizemos uma pauta de reivindicação e caminhamos para a empresa. Até quando, nesse exato momento, nós não temos uma outra proposta na nossa mão.
1: Vamos lembrar lá da campanha salarial do ano passado, vocês até fizeram um acordo lá e tal, porque até teve ameaça de punição também e tudo mais. Aquilo que foi acordado lá na campanha salarial do ano passado, aquilo lá foi cumprido, Adair?
2: Sim, é que nós acertou, a empresa cumpriu.
1: Cumpriu?
2: A dificuldade que nós temos até pôr no papel, até assinar, depois que ela põe, ela cumpre.
1: É boa de palavra, então. Fez o acordo, ela cumpre.
2: Ela cumpre, certinho.
1: Agora, para esse ano, o que vocês estão propondo? O que vocês estão reivindicando? Aliás, antes de falar sobre essas propostas aí, vocês já fizeram uma assembleia? Já tem uma pauta definida já, daí?
2: Sim, nós fizemos uma pauta dia 26 de abril, encaminhamos para a empresa. Até nesse exato momento, até nessa data agora, não tem sequer a contraproposta na mão.
1: Então, vocês já fizeram uma assembleia, já encaminharam a proposta lá para a empresa.
2: Isso.
1: Mas resposta até agora?
2: Não, está com zero. Nós não temos nada. Veja bem, a Assembleia decidiu pedir um reajuste no salário 10% pro pessoal de administração, manutenção, motorista, serviços gerais, né? Reajuste de 15% no ticket de alimentação, aquele todo ano que a gente recebe, né? Você entendeu? No ticket das férias, nós estamos pedindo o ticket das férias integral, que é o ticket das férias que nós precisamos dele. Nós tinha aí, já perdemos.
1: Isso.
2: Nós conseguimos um abono. Lembra que nós conseguimos um abono.
1: Agora, esse ticket de férias é o seguinte: o trabalhador está de férias, mas ele recebe o ticket de alimentação também. É isso aí.
2: Nós já tínhamos essa conquista. Aí, não, com o tempo, nós perdemos ela. Ano passado, no tribunal, nós conseguimos segurar um abono, sabe? Um abono de férias de R$1.000. Agora nós queremos o ticket integral.
1: Outra coisa.

0: empresa, né, daí, e cá entre nós, o trabalhador tá de férias, mas ele continua se alimentando, comendo também, então é preciso ter o ticket de alimentação, né?
1: Positivo, isso aí, tá? É o pensamento
0: do trabalhador. É o raciocínio aí de
1: você. Raciocínio da diretoria do sindicato e do trabalhador também, é claro, né? Certo. Ó, um auxílio de alimentação natalina do valor do ticket para todo trabalhador em dezembro, dia 20 de dezembro, esse auxílio do valor do ticket para todo trabalhador que trabalha no sistema de transporte coletivo. 5 dias de abono na esfera, aquele trabalhador que trabalhou o ano todo, que não teve falha, não teve nada justificativo, ele tem 5 dias de abono, né?
0: Para o pessoal entender, então, trabalhou o ano inteiro, não foi constatado lá, não teve nenhuma falta lá durante o ano, ele recebe mais esses 5 dias de férias.
1: De abono, isso aí, mais 5 dias de abono de férias, né? Ó, um vale combustível, esse é uma luta. Nós conseguimos uma manobra o ano passado, no início estava bom, depois relaxou, sabe? Então o trabalhador optou para pegar R$200. Para aquele que vem 3:30 para garagem, 4 horas da manhã para trabalhar, não tem transporte. Ele se vira, tem que vir de bicicleta, se vira para vir. Então nós estamos pedindo um abono para ele de R$200, para aquele que vem de madrugada e aquele que vai embora meia-noite, 1 hora da manhã, que não tem transporte. Nós estamos pedindo esse abono de R$200, tá? E um percentual do motorista da gratificação, que é um trem terrível, é o lugar do cobrador. Vocês amam aquele motorista que é terrível isso aí.
0: Hoje a empresa paga alguma coisa daí?
1: Sim, nós pagamos. Paga 5%, nós queremos 10%.
0: 5% do salário que ele recebe é para trabalho de cobrador. É a função dele de cobrador.
1: Isso.
0: Vocês estão pedindo o quê?
1: 10% de reajuste do valor do salário do motorista para ele que vende o ticket dentro do ônibus.
0: Pois é, e é muito razoável, né? Porque se fosse um cobrador, ele estava ganhando pelo menos o salário mínimo.
1: Positivo.
0: Vamos colocar aqui, um motorista vai receber lá R$3.000, a empresa vai pagar R$300 para ele trabalhar como cobrador, né?
1: Isso aí, nosso pedido é isso aí, que não é mais que justo, isso é mais que justo. Veja bem, é igual você terminou de falar, nós tinha aí no sistema, quem é esse cobrador? Faz a conta pra você ver.
0: Nossa, sabe?
1: Aí o tique de alimentação, que também tinha um tique, tinha aceita, tinha tudo, né? Então, veja bem, então uma redução terrível, apesar que a empresa usa suas artimanhas e existe um embrólio terrível, que a gente fez. É a empresa joga em cima do município, o município joga em cima da empresa, aí não entende. Você sabe que recentemente, quem sou eu tô aqui para representar o trabalhador e defender o trabalhador. Parece que rodou uns finais de semana aí, não recebeu, tem que ir pra justiça.
0: A alegação do Urban é que a prefeitura deve mais de R$3 milhões, porque, né, foi rodar aos domingos, né, com tarifa gratuita, né, de graça e tal, e a prefeitura não teria repassado esse dinheiro até hoje pro Urban. Não sei também como é que tá essa situação, mas existia até poucos dias essa reclamação, viu? Daí.
1: O argumento que a empresa...
0: Dá esmola com o dinheiro dos outros também,
1: é verdade,
0: né?
1: É verdade. Olha, o argumento da empresa perante nós, da diretoria do sindicato, é isso aí, entendeu? Ela usa esse argumento. Então, nós queremos saber o seguinte, o trabalhador tá aqui, o sindicato tá aqui, para defender o trabalhador e vai defender. E o trabalhador não tem interesse, que a gente fez hora nenhuma de fazer uma paralisação. Mas se não tiver outro recurso, não tem outra solução. Lembra, nós tivemos umas duas greves recentes, nós ainda temos problema com o processo até hoje, sabe? É judicial.
0: Você foi processado,
1: sindicato, essas greves anteriores, nós sempre dor de cabeça com isso aí, mas nós não temos outra solução. Nós não temos outra solução se o trabalhador não tiver a conta proposta, se ele não fazer, ele passa o ano todinho sem receber nada. O movimento todinho nós tivemos para receber aquilo que vocês lembram que a justiça determinou.
0: Isso.
1: Até então a empresa tem cumprido. Agora vai vencer, dia 30 agora de maio tá vencendo, se nós cruzar o braço vai ficar o resto da vida do jeito que tá. Não podemos fazer isso.
0: A partir dessa assembleia que foi realizada agora em abril, na reivindicação que vocês mandaram para a empresa, tem essa notificação de que de repente pode acontecer uma greve se não houver o atendimento dessas reivindicações, Adair?
1: A decisão do trabalhador sempre é essa.
0: É soberana, né?
1: Quer resolver o problema. Se resolveu, não tem problema. Mas se não resolveu, não tem outra solução. Então, o trabalhador já trabalha pensando, olha, vamos torcer que Deus nos abençoe, que não chega para se parar o nosso sistema, certo? Mas se não tiver outro jeito, lembra das negociações anteriores, nós recebemos lá em fevereiro, parcelado ainda, e às vezes, muitas vezes na justiça, nós recebemos até emenda de infração, que é uma injustiça muito, muito grande com o trabalhador. Então, o que é que nós temos que fazer? É ir à luta. E o trabalhador está disposto, se chegar o tempo, veja bem, venceu. Nós não tivéssemos aqui uma conta proposta, imediatamente o sindicato convoca uma assembleia e vamos ver o que vai tomar.
0: Aliás, a data base é dia 1º de junho, né?
1: 1º de junho, isso aí.
0: Vocês já definiram uma data assim? Se não for atendido, vamos parar para poder advertir a empresa? Tem isso definido ou ainda não, né?
1: Não tem, que a próxima assembleia é decidida. Você lembra que ano passado nós deu um prazo de 30 dias.
0: Lembro.
1: Um 30 dias foi dado um prazo para resolver. Não resolveu, cruzar o braço. Então, veja bem, passou agora, dia 1º, se não tem uma conta proposta, o sindicato vai

0: Lembro. 30 dias foi dado um prazo para resolver. Não resolveu, isso. Cruzar o braço. É. Então, veja bem, passou agora, dia 1º, não tem uma conta proposta, o sindicato vai convocar a Assembleia, vão levar para discutir em Assembleia. Aí a Assembleia é soberana, vamos ver o que vai decidir nessa Assembleia. Mas já deixa no ar que há possibilidade, se não tiver a conta proposta, a altura que está esperando, de parar o sistema.
1: Você está percebendo o motorista da Urban à disposição para, de repente, fazer essa paralisação, daí?
0: Sim, sim.
1: Você conversa muito com eles ali?
0: Nós temos contato direto ali, o pessoal está decidido. Se nós não chegar na data base, não tiver a altura que está esperando, vai cruzar o braço. E fica chato, que depois o pessoal não divulgou, não sei o quê. Volto a insistir. O trabalhador não tem interesse de parar o sistema. Tem interesse que

0: coletivo. É. É, eu, nós sabemos, o trabalhador sabe que a tarifa é uma das mais caras do país, não, tá aqui em Anápolis.
1: Tarifa é cara.
0: Eu veja bem, em Goiânia é 4,30, mas o governo, as prefeituras bancam o restante. É. Aqui eu tenho isso no ar que a gente vê muita promessa, muito compromisso e não sai do papel, sai só o barulho. É. O trabalhador não quer saber disso, quer saber que o salário dele tem que vir, certo? Que eu espero, esses que às vezes não mandam uma mensagem pra gente, que eu recebo mensagem de 24 horas, é que escolha bem quem votar, pelo amor de Deus, escolha, e que cobra desse pessoal. O trabalhador não é culpado disso, não, que tem usuário que eu acho que o motorista que é o culpado da tarifa estar desse jeito. Não é, ele não tem culpa desse tarifa. Esse é um sistema.
1: Coitado, certo? O motorista é a parte mais fraca
0: Isso, cara. Tá mais fraca, é o mais penalizado na situação dessa, é o motorista, certo? Que é o cartão de visita da empresa, inclusive, né? Ele tá em linha de frente. É. E às vezes não é valorizado a altura que ele merece, né?
1: É. Sempre que você vem aqui, daí eu gosto de falar sobre isso, é que tem momentos que fala o seguinte: ah, motorista já ganha bem, tá? Ainda fica aí criando casa pra poder fazer greve, não sei o quê. Quanto que é o salário do motorista da Urban hoje no início do contrato dele com a empresa? Quanto que ele tá recebendo
0: hoje? Hoje do salário do motorista, hoje, vou voltar mais atrás, cara. Nossos motoristas aqui já teve negociado pela minha mão 5 salários mínimos.
1: 5 salários mínimos.
0: Hoje nós não ganha 2. Nós não ganhamos 2 salários mínimos hoje.
1: Que isso.
0: Veja bem que situação. Hoje o salário mais nosso não é 2. É. Tem o TIC, é claro, nós temos o TIC, que foi uma conquista nossa, mas aqui já o motorista ganhou 5 salários mínimos, negociado pela minha pessoa. Pois que eu vim pra cá como delegado sindical, fiquei um tempo como delegado, depois virei presidente do sindicato. Entendeu? E sempre nós é uma luta em cima disso aí. É. Então, na verdade, existe uma perca muito grande nisso aí. Você lembra que, veja bem, num 5 salários mínimos, não ganha 2 hoje, você vê que é uma perca muito grande em cima disso aí.
1: Não, e tem um outro detalhe também que vale a pena a gente ressaltar o seguinte: nessa relação que o Urbano tem com os motoristas hoje, que tem que fazer o papel também, tem que exercer a função de cobrador. Eu, sinceramente, considero isso um risco enorme para a empresa, porque o motorista saindo da empresa insatisfeito e buscar a justiça do trabalho, provavelmente ele vai levar uma boa grana da empresa, porque trabalhou também como cobrador, ou seja, acumulou função e não recebeu por isso. Eu não sei se a empresa pensa nesse risco também, mas é um risco, né, Daí?
0: Tudo pode acontecer, você sabe, tudo pode acontecer. Inclusive é o seguinte, a gente é muito, eu sempre vou falar, sempre escrevi isso, até minhas assembleias eu falo, hoje você tem um telefone dentro do carro, no painel do carro, vou dizer o motorista do transporte coletivo, se ele pôr a mão no telefone, lá tem a câmera filmando ele, ele é punido. Por que ele tem que parar e voltar troco, uma dinheiro pra voltar? Eu não entendo isso. Eu fico meio invocado com isso, viu, Cachoeiro?
1: E outra coisa, e o serviço também, o trabalho perde qualidade, né, Daí?
0: Vai.
1: Que atrasa mais, até você embarcar o passageiro, você receber ali e tal, demora um tempo.
0: Você vê o seguinte hoje, você vê que o trânsito nosso é pesado, rua estreita, são poucas ruas que é larga aqui, ele tem que se virar.
1: Tem que
0: cuidar do ônibus, cuidar da catraca, cuidar do usuário, cuidar do trânsito. E aí, ó, pensa que situação. E um cúmulo de função totalmente. Por que hoje a gente vê motorista muito estressado, cansado? Porque ele não é valorizado à altura que merece e muita pressão. Você tá entendendo? É uma pressão forte em cima disso. E qualquer falha que ele tem, entendeu? Ele é punido. Ele é punido. Não tem, sabe? Mas eu gostaria que as autoridades, ou que seja a diretoria da empresa, que olhasse esse lado também, entendeu? Do profissional que tá lá na frente, lá, que é o cartão de visita, que recebe toda a pancada na frente, vou dizer essa palavreada aí, que recebe, que é ele que tá lá na frente do transporte, lá no guiando aquele mundo areal de ônibus. Eu sou motor de ônibus, eu vim do transporte coletivo. Só Deus sabe que a gente passa ali dentro.
1: Daí eu fico imaginando aqui o seguinte: o tamanho da responsabilidade do motorista, você conduzindo aquele ônibus aí com 40, 50 passageiros, com 50 pessoas ali, que é todo o cuidado você deve tomar, né? Do mundo, pra você não causar nenhum perigo, nenhum risco pra essas pessoas. Quer dizer, deveria ser mais valorizado.
0: Mais,
1: né?
0: Valorizado. E você sabe que dentro do ônibus tem câmera hoje. Todos os ônibus têm câmera, sabe? Tudo é registrado. Né? Tem tudo registrado hoje. Você entendeu? Então, para pensar pra você ver. Sabe, a situação é muito delicada. E a gente tá aqui, sabe, quer representar um trabalhador, ele quer trabalhar bem, mas tem que ser valorizado. E não é.
1: Adair, não sei se vocês colocam isso na pauta também das reivindicações de vocês, mas tem que, acho que, melhorar o serviço para o usuário também. Eu acho que o sindicato poderia trabalhar essa questão também, porque não se preocupa apenas com o salário, mas acima de tudo com as condições de transporte desse passageiro. O que a gente observa, parece que o ônibus do Urbano não tem nenhum com ar-condicionado, tem?
0: Olha,
1: tem algum com ar-condicionado?
0: Não tem.
1: Não tem. Aquele elevador para pessoas com deficiência, parece que muitos também não funcionam e tal, quer dizer, são melhorias que o sistema de transporte coletivo de Anápolis precisa implementar, né, Daí?
0: É claro. Inclusive, tem política aí, sabe? Foi no terminal, prometeu um novo ar-condicionado, tem, e hoje tá no poder.
1: É
0: bom eu lembrar das promessas que teve lá.
1: É, bem lembrado mesmo, que apontou um ônibus vazio lá, que não sei o quê.
0: Isso é bom, é bem lembrado.

0: Teve lá.
1: Ó, tá aqui o ônibus, ó, parece que é aqui os ônibus dos eleitores do PT, foi assim que
0: falou? Isso, isso aí, é bom
1: e
0: lembrar.
1: E até, tem que lembrar disso, que até agora melhoria mesmo.
0: Nada, não veio, não veio. E hoje, pra negociar o salário, não tá com dificuldade, entendeu? É, né? E aí existe um embrólio tão terrível em cima disso, a empresa joga em cima do município, o município joga em cima da empresa. A gente não entende isso aí, que eu não entendo esse lado, sabe?
1: É.
0: Mas teve gente dentro do terminal, mostrou tudo, pediu, propôs o ônibus ar-condicionado, tanta coisa.
1: É.
0: Até no momento, tá na estaca zero. Entendeu? Só pra você ter noção.
1: É.
0: E pra negociar o salário com dificuldade.
1: Aliás, por falar em modelo de transporte coletivo, né, Dair? Né, eu sei que o sindicato tem um interesse enorme nisso, mas acima de tudo vai beneficiar a população. Nós precisamos debater, discutir um novo modelo de transporte coletivo na cidade, né? O que a gente tem é ultrapassado. Eu lembro, por exemplo, desde a época TCA ainda existia lá com o seu João Queiroz, quer dizer, o que nós temos hoje é praticamente a mesma coisa daquela época, dos anos 60, dos anos 70, é praticamente a mesma coisa. A única novidade do sistema de transporte coletivo de Anápolis dos anos 80 para cá foi integração, né?
0: Isso.
1: Foi integração. Foi a única mudança que teve. O resto, os pontos são os mesmos, né? A frota de vez em quando renova um aqui, outro ali e tal. Não tá na hora da gente avançar como sociedade, discutir um novo modelo de transporte coletivo, não, Daí?
0: Cândido, eu acho que essa frota que você diz, existe no contrato. Não sei se é contrato, é convênio, existe um trem desse jeito aí. Me parece que nada foi renovado. Hoje eu volto a insistir, é um embrolho que tem. O município joga em cima da empresa, a empresa joga em cima do município. A empresa diz que o município deve. Eu não entendo. É um lado que eu não conheço. Com isso, as frotas ficam defasadas, igual está defasada, igual você terminou de levantar essa tese aí, que é muito justa. A nossa cidade merece.
1: Merece.
0: Já passou de hora. Entendeu? São coisas para as autoridades tomar as providências, que a empresa toma providência, seja a empresa que for, não sei se é A, se é B, se é C, que toma providência, que cuida disso aí. Sabe? Que cuida. Hoje tem cidade aqui, o transporte é gratuito para todo lado, para todo lado aí. Entendeu?
1: Que discute essa questão das tarifas, né? Porque a gratuidade já existe em vários lugares do Brasil, em vários municípios. Aqui em Anápolis, eu já falei várias vezes aqui no programa, tem levantado essa tese, tem feito essa discussão. Já passou da hora da gente ter o eixo da Avenida Goiás e o eixo da Avenida Brasil para você distribuir melhor essa frota do transporte coletivo. É porque a partir do instante que você tiver esses dois eixos, você vai ter aqueles pontos onde as pessoas vão embarcar e desembarcar e ir embora para casa ou ir embora para o trabalho de maneira mais rápida e de maneira melhor. Quer dizer, mas a gente não tem uma proposta. Entra campanha e sai campanha, prometem gratuidade, prometem uma frota nova, prometem um novo modelo e nada. Eu falo que se comparado com Goiânia, a nossa passagem aqui, daí eu lembro, que ela sempre foi um pouquinho mais barata. Não era muita coisa, mas é um pouquinho mais barata do que Goiânia. Hoje a gente tá pagando quase que o dobro. A passagem, que eles falam que é 5,25, eu falo R$6. Que a passagem cheia é R$6.
0: Isso.
1: 5,25 é para quem vai antecipa o dinheiro e coloca ali no cartão.
0: Isso.
1: Então, para mim, o preço é R$6. Goiânia é R$4,30, você falou agora há pouco. E tem alguns horários de algumas linhas, em alguns dias também, que ela é a metade, é R$2,15.
0: É verdade.
1: Quer dizer, e nós aqui sacrificando o passageiro, pagando aí R$6 da passagem. Eu acho que tá na hora da gente ter uma política pública mais definida em relação ao transporte de massa, ao transporte coletivo. Eu acho que o município é que quem deve conduzir esse debate e muito pouco a gente tem observado em relação a isso, né, Adair?
0: Nossa tarifa é uma mais cara do país.
1: Mais cara.
0: Do país, tá aí na nossa cidade e sai o nosso governador, saiu de licença recente, daqui. Eu vi tanta proposta, eu vi deputado estadual, eu vi muita coisa das nossas lideranças políticas que não saiu do blá blá blá. Eu usar essa palavra até
1: é
0: chato, né?
1: Não saiu dessa conversa.
0: A gente quer solução.
1: É.
0: Chega na hora, tem que ter solução. Chega e tá falando, prometendo e não sai. Tem que ter solução. Pro transporte coletivo da nossa cidade.
1: Adair, uma outra coisa, né? O transporte coletivo de Anápolis, ele tem um impacto na vida de pelo menos 100 mil pessoas, né?
0: Isso,
1: é o número de passageiros que a gente estima que são transportados por dia. Então, precisa oferecer um serviço melhor, precisa ter mais cuidado, mais capricho, né, Adair?
0: É claro, a cidade merece.
1: Adair, então é o seguinte, proposta é que se não houver atendimento das reivindicações, greve. Deve ser ainda em junho, que é a data base dia primeiro.
0: Nós vence agora, o acordo vence dia 30 de maio.
1: Uhum.
0: Se nós não tiver contra a proposta, nós vamos convocar a Assembleia imediatamente, na Assembleia decidindo. Não, ano passado deu um prazo de 30 dias. Aconteceu, não teve nada, parou o sistema. Pronto, o dia todo parado.
1: Uhum.
0: Não teve, vai pro tribunal. Já foi decidido no tribunal. As conquistas que veio foi lá do tribunal. Se não, não faz aqui, não tinha saído, era nada. Então, vale a pena o trabalhador ficar atento com isso aí, sabe? Pra não deixar igual aconteceu as negociações anteriores, que ia até fevereiro, e muitas vezes até vinha abaixo da inflação.
1: Então,
0: tem que ficar de vigília e de cuidado com isso aí. E nós vamos trabalhar nesse sentido aí.
1: Outro detalhe também é que vocês estão pedindo em relação ao salário, 10%, correto?
0: 10%, isso. isso mesmo.
1: A inflação deve, até o final de maio agora deve ficar em torno de entre 4% e 4,5%. Quer dizer, menos do que isso não dá para aceitar, né, Adair?
0: Não tem como.
1: No mínimo, a reposição inflacionária.
0: Sim, e apesar de você lembra que uma vez a negociação na justiça é um medo que a inflação. Fiquei doente com aquilo, não existe o trem daquilo.
1: Não tem,
0: então a gente não entende. É. Então não dá para entender. Quem anda a reforma trabalhista era um direito adquirido. É. Depois da reforma mexeu em tanta coisa, cara. A gente fica sem saber até onde a gente dá conta de ir, vai lá na justiça, que o trem sai positivo. A gente não sabe. É. Só depois que sai de lá para ter noção.
1: E torcer para o Urbano valorizar mesmo vocês, sabe por quê? Que na prefeitura a data base do servidor público de Anápolis é em janeiro. Então, com a inflação de 4,26%, o prefeito propôs lá 1% de reajuste salarial. Pensa num povo que ficou bravo. Aí depois acertaram lá, tiveram um acordo lá e tal, e eles receberam lá os 4,26%. Mas era, o prefeito propôs só 1%. Tomara que o pessoal do Urbano tenha um pouquinho assim mais de consideração para com o seu trabalhador. Adair, mais uma vez, aliás, deixa eu agradecer aqui o pessoal da comunicação da Adair, Daniel.
0: Meu neto.
1: Daniel, seu neto, né?
0: Meu neto.
1: Então você já tá em casa já, né, Daniel?
0: É meu neto. Você sabe que eu sou muito apaixonado pelo meu filho, pelo meu neto. Eu tenho aí os privilégios, você conhece o Vitor Santo aí na
1: Sim,
0: rua.
1: Sim,
0: e hoje tá um neto aqui, inclusive o Daniel, quando eu fui pro rádio, eu pensei muito de ele, que sempre gostou de microfone, porque esse menino com 8 anos, eu pus ele dentro de arena.
1: Ah, é?
0: A apresentar a Cia de Dança Cavalho Rojado. O pessoal acha
1: que
0: é doido, solta o microfone na mão do menino. Tem hora que eu vejo o vídeo dele em casa, às vezes eu tô sozinho em casa.
1: Você emociona.
0: Eu vejo, emociona. Sabe, daquele dando um recadinho dele.
1: 8 anos eu já falava
0: tá,
1: lá.
0: Ele soltava e ia embora. Então, quando eu fui pro rádio, pensando nisso aí, sabe?
1: É.
0: Hoje tem o Vitor aí na. O dia que eu levei o Vitor, o PH sabe disso, tava lá na outra emissora, ele não deu conta de falar boa noite, ele tremeu tudo, não saiu. Hoje é um repórter.
1: É um repórter.
0: E o Daniel sempre tá na frente aí dos microfones. Hoje é cerimonialista de todos os colégios militares da cidade,
1: que maravilha,
0: aqui.
1: Maravilha.
0: Ele que faz e tá aqui ajudando o vovôzinho. Qualquer coisa, o português sai rápido, meu filho.
1: Deixa que eu falo meu jeito.
0: Tem paciência que é motorista,
1: justamente.
0: Tem como. Vai me ajudando, vai lapidando que é motorista. Tem muito português muito correto, aí que puxorei. Não, filho, vai devagarzinho, vai acertando as coisas.
1: Né? Outra coisa, quando você adquire uma personalidade, é difícil você fugir daquilo ali, né? Todo mundo em Anápolis te conhece desse jeito.
0: Desse jeito, se mudar eu.
1: Como arrojado, falando do jeito que ele fala, é desse tipinho aí.
0: Tem largado do jeito que tá.
1: Se ele começar a falar bonito demais da conta, que nós vamos ficar desconfiados.
0: Desconcertado. Tá errado, o homem mudou, tá errado. É isso aí, deixa ele mesmo.
1: Então tá bom. Mas, muito obrigado por ter aceitado o nosso convite, ter vindo aqui falar com a gente. Boa sorte nas suas negociações lá com a Urbano, viu?
0: Eu que agradeço o espaço aí, agradeço a você, toda a diretoria dessa grande emissora, o PH, que a gente conhece há muito tempo, que o Daniel tá chamando de sogro, tem lógico uma coisa dessa.
1: Pois vai ter confusão aqui no estúdio.
0: Por essa parte. Sério, eu agradeço a cada um de vocês, muito obrigado pelo espaço. E nós estamos abertos aí, qualquer momento nós estamos aqui esclarecendo, quem sabe, coisas melhor, sabe?
1: Vamos.
0: E muito obrigado pelo espaço, que Deus abençoe, que seja um dia abençoado para todo mundo.
1: Maravilha, que seja mesmo abençoado e especialmente para os motoristas lá da Urbano, que eles consigam ter a sensibilidade da empresa e fazer um reajuste decente aí. E claro que a empresa também tem problemas, a gente precisa discutir um novo modelo de transporte coletivo para que todo mundo saia ganhando. O usuário de transporte coletivo, o servidor lá, o funcionário de transporte coletivo, que a empresa também, porque eu falo o seguinte, a empresa também tem que ter lucro, porque se ela não tiver lucro, não vai poder continuar operando o sistema. Então a gente tem que chegar num lugar ou numa fase em que todo mundo saia ganhando para que a gente tenha um transporte coletivo verdadeiramente de qualidade para o povo de Anápolis. Bora pro intervalo, PH? Sai daí não, sabe por quê? Daqui a pouco a gente volta. Tem muito mais ainda hoje aqui no Rádio Debate para você.
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8: Hora certa. Agora em Anápolis, 10 horas e 7 minutos. Cândido Filho. De volta aqui com o Rádio Debate, o seu espaço livre e democrático do jornalismo anapolino. Quer participar com a gente? Fique à vontade. Anote aí o WhatsApp aqui da produção do programa, porque meu amigo Paulo Henrique Mendes, o PH, tá ali, ó, prontinho para te atender. Mas então anote aí o WhatsApp. É o 96-000-5177. Vou repetir para você anotar direitinho aí. 96-000-5177. Seja bem-vindo. Você sabe por quê? Nós continuamos trabalhando naquele projeto de construção de uma cidade melhor para todos nós. E você é parte integrante e muito importante desse projeto. Nós merecemos, mas acima de tudo, precisamos viver numa cidade cada vez melhor. Porque os impostos, né, nos cobram todos os dias. A gente vai lá, paga o imposto quando você precisa de uma consulta lá na saúde. Não, não tem. Precisa internar, não tem vaga. Ah, precisa fazer uma cirurgia. Aí então é que não pode nem pensar. Então, quer dizer, nós precisamos construir essa cidade para que todo mundo seja bem servido, né? Seja bem atendido lá no serviço público. Esse é o nosso propósito todos os dias aqui. Você pode estar certo disso. E você é parte integrante desse projeto. 10 horas e 9 minutos agora, PH.
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8: E com muito prazer, nós estamos recebendo nesta manhã, aqui no estúdio do Rádio Debate da Nova FM, a presença do meu amigo Jerry Cabeleireiro. O Jerry, que é uma liderança comunitária, já foi inclusive vereador, representando a população que mora ali na região do Recanto do Sol. Quando a gente fala Recanto do Sol, não é só o bairro Recanto do Sol. Ali em volta, né, você tem uma série de residenciais, né, de bairros e tal, como Residencial das Flores, Residencial. Estância, Araguaia, Vale do Cerrado, que mais, Vila Norte, enfim, Residencial América, né? Você tem ali uma extensa região que hoje, com toda certeza, é a segunda mais populosa de Anápolis, a segunda região. Primeira continua sendo a região norte da

0: Guanabara, Nova Vila, Aldeia dos Sonhos, Guanabara, aquela região ali, é a região mais populosa da cidade. E a segunda região mais populosa da cidade, mas que continua num processo de crescimento vertiginoso, é a região, tanto é que hoje o pessoal já fala da Grande Recanto do Sol. E o GR tem já uma atuação de muito tempo lá como liderança comunitária, como representante político que já foi daquela região. Além de ser também, como dizem os amigos, um artista de mão cheia. O GR é cantor, é compositor, tem dupla sertaneja, enfim, né? Ele faz um trabalho também muito consistente nessa área. Então, sobre tudo isso e muito mais, que a gente vai conversar com ele a partir de agora. Jair, muito obrigado por mais uma vez ter aceitado o nosso convite, ter vindo aqui falar com a gente. Bom dia, Jair.
1: Obrigado, Candim. Para mim é um privilégio, é sempre, né, muito gratificante poder estar aqui na companhia de vocês aqui da Rádio Nova, né? PH, Cândido Filho, grande comunicador.
0: Obrigado.
1: É um privilégio para mim poder falar, né, usar aí as ondas da Rádio Nova para divulgar o meu trabalho artístico e também dar a minha opinião com relação à nossa cidade, que é uma cidade que eu amo, né? A cidade que me viu crescer, né? E às vezes a gente fica preocupado com o rumo que a cidade toma.
0: Tomando, né?
1: A cada de 4 em 4 anos, né? Tem eleição, a gente está sempre apostando em novas pessoas, né? Com aquela esperança que vá de fato resolver a maioria dos problemas e às vezes não acontece da forma que a gente espera, né? E a gente fica meio chateado. Mas acreditamos ainda que tem conserto, só pôr o pezinho na estrada e fazer a coisa com muita responsabilidade que as coisas vão melhorar sim.
0: Hoje, agora aquilo que eu tava falando na abertura da entrevista é uma verdade, né? A região da Grande Recanto do Sol hoje, atualmente eu acho que é a que mais cresce na cidade, embora seja a segunda região mais populosa, mas em termos de crescimento populacional parece que aquela é a região que mais cresce na cidade, e essa é uma verdade, né, Jé?
1: Com toda certeza, a nossa região ali é um anexo ali de, salvo engano, 15 bairros anexados. Então a região, e tá crescendo, né? Agora tá sendo feito lá um condomínio, né? Um outro loteamento que ali naquela fazenda ali do João Belmiro, aquela região ali, tá crescendo muito. Então, e com isso crescem os problemas, né? Já há problemas antigos, né? E os problemas
0: problemas antigos, mas que foram potencializados, que não resolveram lá atrás.
1: Exatamente.
0: E agora com o crescimento.
1: Olha, eu venho batendo nessa tecla há muitos anos. Inclusive teve outras gestões que não teve o cuidado, né? A gente cobrou, pelejamos e tal, a saída do Recanto do Sol, aquelas pessoas que moram ali na rua Dona Andrelina, na rua Professora Idalina, né? Ainda sofre com a lama nas suas portas. Eles não têm o prazer, Candim, de pintar as fachadas das suas casas.
0: E passa carro, joga lama.
1: Sabe? Então, quer dizer, ali precisa ali de urgente de fazer ali alguma sarjeta. Se não pode levar a galeria de água pluvial, que é o ideal, então que faça a sarjeta, que resolva o problema.
0: Agora, hoje a gente recebe sempre aqui no programa manifestação de pessoas que moram naquela região ali, reclamando principalmente tapa-buraco, que esse é um problema crônico de Anápolis. Não é de Anápolis, mas em todo lugar. Mas a gente tem que falar de Anápolis, porque a gente mora aqui, quer que o problema seja resolvido primeiro aqui. Até a Rua do Ônibus, a principal avenida ali, que é a Avenida do Estado, volta e meia, o pessoal na 58, Candinho na 41 e tal. Só tá o buraco. A gente tenta resolver com a prefeitura e não consegue. Há mesmo, Jerry, essa dificuldade em conseguir que esse trabalho seja feito de maneira eficiente, Jerry?
1: Eu acho que precisava de um canal mais livre com o secretário, porque o prefeito, certamente, ele deve ter coisas maiores para poder pensar e correr atrás. Um canal mais aberto com as secretarias, né? Por exemplo, na Avenida do Estado lá agora, uma parte dela tá no escuro, tá faltando
0: iluminação?
1: Lâmpada, iluminação. Poxa. A gente tem que bater nessa tecla aí, pedir, né? Eu acredito que eles devem estar nos ouvindo. Então, já usar aqui o canal da rádio, olha, lá nas proximidades da quadra 26 ali, tem três postes que tá faltando
0: A iluminação.
1: Né? Então, quer dizer, eu acho que precisa ter um trabalho mais efetivo, uma vez que a proposta do atual prefeito foi de fazer diferente, de fazer uma nova cidade. Né? Então, o que é bom a gente tem que falar, e o que é ruim a gente tem que falar também. Mas por exemplo, essas questões aí dos trevos, melhorou um pouco. Melhorou. Mas precisa melhorar mais. Aquilo lá ficou bom.
0: Aquela entrada ali, viu, Jé, pro Recanto do Sol, pouco exato. Depois do trevo da BR-414, 453, aquilo
1: ficou
0: ali
1: ficou muito trabalho, bom.
0: Ficou maravilha.
1: Muito bom. Então a gente, a gente não tá aqui pra jogar pedra.
0: Tem que reconhecer o que é bem feito.
1: Agora eles têm que receber a crítica também como uma forma de ajudá-los na administração.
0: É.
1: Né? Tem coisas que precisam ser feitas com urgência. Essa questão que eu bati mesmo, da entrada e saída do Recanto do Sol, ele precisa de galeria de água pluvial com urgência. Aquele pessoal não pode ficar com as suas casas. Ali parece uma cidade abandonada. É. Aquela entrada
0: Cê
1: ali.
0: Você fala aquela região onde fica ali, onde fica a subestação.
1: Exatamente.
0: Aquela região ali, quando chove, alaga tudo.
1: Tudo. Né, e as casas, tanto da rua de baixo, que é da professora
0: Idalina.
1: Salvo engano, na saída e entrada do Recanto do Sol, que é as duas ruas ali. Entendeu? É professora Idalina. Idalina Mazzitelli.
0: Eu não lembro.
1: E Dona Alexandrina.
0: Sim.
1: Entendeu? Aquelas duas ruas ali. Então, quer dizer, ali é com urgência. Outro detalhe, ali no pé do semáforo da entrada do Recanto do Sol, fizeram ali um trabalho ali para melhorar a fluidez do trânsito, para dar mais segurança. Fizeram tipo um triângulo com as tartarugas. Aquelas tartarugas arrancou tudo, tá feio.
0: Tá.
1: Entendeu? Que lá precisa ser recuperado com urgência. Você fala até para evitar acidente ali.
0: Você fala que já dentro do bairro, não aquele que
1: já dentro do bairro.
0: Agora.
1: Não, dentro do bairro.
0: Aquele que já tá.
1: Esse. Exatamente. Uhum. Ali em frente àquelas distribuidoras de bebidas isso. Ali.
0: Perto do posto ali.
1: Exatamente, bem frente ao posto. Então aquilo ali precisa, já tem muito tempo, né? Que tá dessa forma, fica feio, fica feio pro prefeito, né?
0: É.
1: Que, né, recém, entre aspas, né, já tem 2 anos de administração.
0: Já tá completando 2 anos já, né?
1: Então, quer dizer, tem muita coisa que precisa ser melhorada aqui na cidade, sabe?
0: Hoje a gente fala então que aquela entrada ali, pelo lado da BR ali, melhorou bastante e tal, mas aquele lá de baixo, perto do antigo Lírios do Campo, aquilo ali é uma outra novela que precisa acabar. Uma hora vai liberar para o tráfego, outra hora não vai e tal. Como é que tá a situação lá? Foi liberado já uma parte ou não?
1: Olha Candinho, eu não tenho passado, a gente tem que ser verdadeiro, não tenho passado lá essa semana, então não posso, mas eu posso fiscalizar e mandar para você.
0: Justamente.
1: Eu sou, ali um fiscal da nossa região.
0: E ali é uma outra obra que precisa mesmo ser fiscalizada, ser observada, que já teve até acidente lá, né, gente?
1: Exatamente.
0: É, aquela parede lá, uma já caiu, tiveram que refazer, então, quer dizer, você não pode.
1: E a drenagem ali é uma drenagem muito complexa, eu não sou engenheiro, mas não sou bobo também.
0: Que é uma baixada, né?
1: É uma baixada e ali tem a área de manancial, né? Ali é bastante aflorada ali a lençol freático. Agora precisamos falar também lá daquela passagem ali do Córrego das Antas, aquela ponte, né?
0: Sim.
1: Então, quer dizer, começaram a mexer lá.
0: Você fala aquele que vai pro setor de chacras.
1: Exatamente.
0: Ali, lá embaixo.
1: Começaram a mexer. Aqui lá foi uma luta grande quando eu fui vereador para que fosse feita aquela ponte.
0: Pois é.
1: Então isso traz uma certa um certo alívio para nós lá, porque é aquilo que eu falei, né? O que tiver de errado a gente vai falar.
0: O
1: que é bom vai falar. Então aquilo lá é muito positivo principalmente para os hortifruti grangeiros daquela
0: região. Que produz naquela região.
1: Exatamente.
0: Ali,
1: ali é uma passagem muito importante, né? Para nossa região.
0: Hoje e outra
1: está sendo feita essa ponte. Então quer dizer, a gente espera que seja concluída, que não fica pelas metades igual tá o da BR
0: aqui, né, 153. Não, e outro, com relação àquela ponte que vai lá pro setor de chacras, ali eu conheci ali como Vale das Antas.
1: É o Vale das Antas.
0: Vale das Antas, inclusive já tive uma propriedade ali já há 40 e tantos anos atrás lá e tal, né? Então eu acho muito bacana demais aquele lugar ali e tal. E aquilo ali é uma situação que não deveria ter existido, né, Jerry? Porque quando começou a ser povoada aquela região ali, aquela ponte já tinha que ter sido feita,
1: com toda certeza, com toda certeza. Aquilo ali ficou muitos anos, né? Foi décadas, né? Esse imbróglio aí. Isso. Então a gente espera que agora faça bem feito, né?
0: Tinha não sei se você vai lembrar disso e tal, mas tinha época que ficava interditado ali, o pessoal não conseguia passar do Vale das Antas. passar aqui para a cidade.
1: Exatamente.
0: Não conseguia.
1: É, exatamente. Agora é o seguinte, fazendo a ponte, é importante pensar na pavimentação asfáltica lá em cima. Isso, porque o que desce de barro, nós vamos ter problema em cima dessa ponte. Se não fizer...
0: Esse serviço aí de...
1: Exatamente. A pavimentação lá é muito importante até, e a região é pequena, dá para fazer um trabalho lá.
0: Dá.
1: Região de chácaras e tal, mas o povo merece.
0: É.
1: Né? A nossa população merece. A região é uma região que produz,
0: Isso.
1: Então, eu acredito que precisa fazer uma pavimentação. E tem gente importante, né? Não que os outros não sejam, mas
0: todo mundo
1: tem
0: é
1: gente, como se diz, famoso, dizer assim, que é o Luciano, tem uma chácara lá. Então, quer dizer, ele poderia ter comprado em vários outros lugares,
0: mas preferiu
1: ficar ali na região dele. Então, é importante que faça, né? A pavimentação, que melhora a nossa região ali, né?
0: Tá certo. É maravilha esse comportamento, Luciano. Acho bacana, sabe por quê? Que o pessoal poderia escolher investir lá em São Paulo, tá ganhando um bom salário no São Paulo, investir em outros lugares aí e tal, mas não. Ele tá investindo o dinheiro que ele ganha, não tá ganhando pouco dinheiro, tá ganhando muito dinheiro, Luciano.
1: Graças a Deus.
0: Aqui em Anápolis, graças
1: a
0: Deus.
1: Né,
0: é bom valorizar o seu lugar, né? Onde você nasceu, onde você cresceu e tal. Ele tem um centro esportivo de lá, tem essas chácaras.
1: Exato. Sei que ele tá investindo na região.
0: Sei que ele comprou algumas residências em condomínios fechados.
1: Natural,
0: aqui,
1: né?
0: Natural, tá ganhando bem.
1: Mas não deixou as raízes, né?
0: Eu acho que é bacana esse comportamento do Luciano.
1: Quero dizer uma coisa pra você aqui, que é inédito, assim, nunca falei, né? Mas o Luciano, ele, desde o primeiro corte de cabelo da vida dele,
0: foi você que...
1: até ele ir pro Atlético, foi comigo.
0: Aqui em Goiânia, foi.
1: Exatamente, até ele ir pro Atlético, virou profissional e ainda cortava comigo. Hoje não corta mais porque é mais difícil pra ele, né? Vive lá pra São Paulo e tal.
0: Justamente.
1: Mas eu tenho tem lá o banquinho.
0: É.
1: O banquinho que ele sentou, que ele cortou o cabelo lá comigo.
0: Maravilha. Maravilha, porque o Luciano, quando
1: ele pai dele, né, a família são amigos meus de infância,
0: tempo, né? Tal,
1: o Ita, né? Grande parceiro. Ita.
0: Não, eu lembro até, o Jair era vereador, ele fez uma homenagem pro Luciano aqui na Câmara Municipal, até conversei com ele lá, o Luciano e tal, que o Luciano não era esse jogador que hoje ele se transformou,
1: sim,
0: né? Jogador muito importante para uma equipe grande do futebol brasileiro, que é o São Paulo. Naquela época, se não me engano, acho que ele tava no Corinthians. Estava no Corinthians.
1: Tinha acabado de entrar no Corinthians.
0: Justamente.
1: E eu fiz aquela homenagem, ô Candinho, porque eu acho assim que o cidadão que sai da sua cidade e que ganha notoriedade, né? Que faz sucesso.
0: Que não é fácil, né, Jerry? É uma luta.
1: Olha, eu trabalho com a música há muitos anos, eu tive dupla 25 anos. Hoje eu canto solo, né? É muito difícil de você conquistar o estrelato. E quando acontece, eu acho que as autoridades da região,
0: precisa
1: o vereador,
0: né?
1: O prefeito, o deputado, precisa prestar homenagem a essas pessoas, porque é muito difícil. Inclusive, a vida do Luciano não foi fácil. Da família deles, conheço tudo. Então, é merecido. Eles merecem o sucesso que está fazendo.
0: Pois é, aquela velha história. Você só vê os tombos que eu levo, né? As pingas que eu precisei beber, você não vê, não, né?
1: Exatamente.
0: Desse jeito.
1: Exatamente.
0: Ô, já que você. Não, antes de a gente passar para essa área da música que você atua também já há muito tempo.
1: Precisamos falar mais da cidade, né?
0: Eu preciso falar com você sobre essa questão da saúde.
1: Sim.
0: Porque foi inaugurado lá, ou foi implantada uma unidade de saúde lá na Vila Norte.
1: Vila Norte.
0: Aquilo ali foi importante mesmo, ajudou a região, diminuiu um pouquinho, por exemplo, a necessidade de você sair de lá, ter que vir procurar um hospital, às vezes aqui no centro e tal, em outra região. Aquilo lá ajudou mesmo, Zé? Que opinião você tem sobre aquilo lá hoje?
1: Exatamente. Eu quero primeiro falar que aquele posto de saúde foi uma luta muito grande minha, enquanto vereador, na época, quando era vereador, né? A minha intenção era levar a UPA para lá. Cheguei a falar na época do Dr. Luiz Carlos, né? Com o antigo gestor na época, que era
0: ele era o secretário de saúde.
1: Exatamente.
0: Luiz Carlos.
1: Então, foi uma luta danada. Ele falou assim, Jerry, vereador, agora, nesse momento, nós não temos condições de levar uma UPA para lá, até por causa do embrólio do trevo. Se precisar entrar e sair uma ambulância
0: rápido,
1: lá, é complicado.
0: É.
1: Mas eu fiquei feliz porque a chegada daquele posto de saúde veio somar sim. E uma vez que veio através de requerimentos meus, de empenho meu, eu fiquei muito feliz daquilo lá tá funcionando de fato.
0: Uhum.
1: E agora virou uma UPA, que era o meu sonho e o sonho da nossa população. Agora, tá funcionando, Candinho, tá funcionando.
0: Tá.
1: O que eu acho que não está funcionando muito bem é a UPA da criança.
0: Dá pra falar UPA pediátrica, né? aqui no Maracanã?
1: No Maracanã, por exemplo, semana atrasada eu estive lá, né? Não é boca dos outros, foi eu.
0: Você estava lá, você foi lá.
1: Eu estive lá com meu netinho, né? Eu saí de lá, acho que 7 e pouco, saí de lá 1:30 da manhã, e teve algumas famílias, inclusive, que foram embora, né? Porque não conseguiu o atendimento, né? Para suas crianças, e saíram contrariada e tal. Mas, como eu não tenho acesso à atual administração e tal, não faço parte da gestão. Então fica difícil até de você comentar isso com os gestores.
0: Mas vem cá, mas por que o seu neto não foi atendido? Falta de médico?
1: Não, ele foi atendido.
0: Ele
1: foi atendido, nós saímos de lá, era 1:30. Né? Eu tive a
0: chegou paciência também a 7 e pouquinho também?
1: 7 horas. Eu cheguei lá, era 7 horas. Uhum. Então,

0: Foi atendido. Ele foi atendido, nós saímos de lá, era 1:30, né? E eu tive a
1: chegou paciência também a 7, chegou agora, às 7 e pouquinho também?
0: 7 horas. Eu cheguei lá, era 7 horas. Uhum. Então, quer dizer, graças a Deus, eu tive a condição de esperar, ele uhum. não tava tão graças a Deus, assim, tão mal assim, mas teve família lá que teve que ir embora, procurar recurso de outra forma.
1: Porque não, né, conseguiu atendimento
0: então,
1: lá.
0: Então, quer dizer, a gente espera que esteja resolvido o problema lá, que tenha colocado mais médico e que esteja, de fato, atendendo as crianças ao contento, né? Com a maior rapidez possível, porque criança não pode esperar.
1: Não.
0: Às vezes o adulto até, dependendo da situação, espera. É. Mas criança não.
1: É.
0: Então eu vi, eu presenciei isso lá. Então, quer dizer, nós tecemos vários elogios aqui e a gente tá falando aqui o que de fato tá acontecendo.
1: É aquela velha história, a gente faz elogio quando tá certo, mas também a gente tem que estar aberto à crítica quando ela chegar.
0: Não tem que passar a mão na cabeça para as coisas que tá errado, né?
1: Justamente.
0: Então, quer dizer, precisa melhorar. Essa questão da regulação, Candinho, eu tô falando por mim, né? Eu estou esperando lá alguns exames, tomografia, ressonância, ultrassom e tal, e já tem chegando quase 1 mês. Então a regulação, ela não tá funcionando, cara.
1: É.
0: Tem muita gente esperando cirurgias, pois tem gente esperando aí para consultas.
1: Agora, essa demora não justifica,
0: especializada, né, e a coisa não tá andando muito bem.
1: Especialmente exames, essa demora não pode acontecer, você sabe por quê? Porque pro médico, né, pro paciente é importante, mas pro médico muito mais ainda, para você detectar algum problema, para você ter um diagnóstico mais preciso e tal. Então, quer dizer, isso vale. Aí eu volto a falar. Já tentaram aqui, para mim, Candinho, parabéns aí, porque você conseguiu lá a questão do Hemocentro, que foi uma briga nossa muito grande aqui e tal, questão do Hemocentro Público em Anápolis. Tem uma promessa aí do governo do estado, do prefeito, parece que vai resolver. É ali na Cidade Jardim ali, ó. Então, ali onde era uma igreja antiga, que foi demolida e tal.
0: Foi demolida ali.
1: Foi demolida, então parece que lá vai ser a sede do Hemocentro. Mas eu continuo batendo nessa tecla, sabe por quê? Anápolis precisa ter um centro de diagnóstico por imagem, para você fazer exames e ser mais célere, ser mais rápido, para poder facilitar o trabalho do médico e o atendimento às pessoas, ao cidadão e à cidadã. Precisamos continuar batalhando por isso, né, Jé? Porque é uma causa justa, uma causa nobre. Não sei que interesses, né, isso prejudica, porque a gente percebe que tem um lobby enorme para que determinadas atitudes, para determinadas ações não sejam tomadas em Anápolis. Eu já falei aqui, esse é um lema do programa. Essa cidade não pode ser propriedade de uma meia dúzia. Essa cidade precisa ser construída para toda a sua população. Porque nós é que mantemos o serviço público, nós é que pagamos, e a população precisa ser respeitada. E tem algumas coisas que demoram demais, né, Jerry?
0: Com certeza. Candinho, eu tenho uma preocupação, que agora é época de
1: eleição.
0: De eleição, pré-campanha. Então, muita coisa vai ser falada de novo. E o povo tá cansado de escutar essas babas de calango, como diz no meio político, né? O canto da sereia. O povo tá cansado de ouvir isso. Então, agora vai vir muitas outras propostas. Agora, a gente precisa de entender, Candinho, que quando você ganha as eleições, seja no legislativo ou no executivo, o executivo, ele tem que falar: não é do meu partido, não é de direita, não é de esquerda. Você tem que esquecer isso.
1: Tem que governar pra todo mundo.
0: Tem que governar pra todo mundo e ir lá conversar com o presidente. Eu sou de direita, mas eu preciso de resolver os problemas do meu município. Você tem que conversar lá nos ministérios, você tem que resolver o problema da cidade.
1: É.
0: Né? E pra isso você não pode ficar com esse ranço. Esse ranço de, eu sou de direita, eu não posso falar com o presidente Lula, né? Eu sou de esquerda, eu não posso falar com o presidente tal de direita. Não existe isso. Não existe. A cidade precisa avançar, né? A gente precisa resolver os problemas da cidade. Para isso, é igual futebol. Nós jogou a partida de futebol, eu sou seu adversário lá dentro do campo. Saiu, nós vamos tomar um suco, uma cerveja, para quem gosta, e pronto.
1: Já eu costumo dizer muito aqui no programa, sabe o que que é? Você não faz gestão com ideologia, você faz gestão com aquilo que o povo precisa.
0: Com a razão.
1: Com a razão.
0: Razão é pura. Isso,
1: né?
0: Então, quer dizer, não estamos aqui dizendo também que eles não estão procurando. Eu só estou dizendo que é uma preocupação minha. Acabou o segundo tempo, você tem que unir. Você tem que unir com todo mundo. Cê, aí você não tem partido. Você só vai ter partido na próxima eleição, né? Se você for disputar, aí é outra história.
1: Outra história.
0: Mas em, os problemas da saúde, por exemplo, na época da pandemia, Candinho, tinha UTI aí a rodo. Cadê essas UTIs?
1: Trazer um respirador, né?
0: Eu tenho um amigo que tá agora entubado lá na Santa Casa e demorou.

0: passou de hora, né? Ele tá lá agora, conseguiu lá, né? Então, quer dizer, se tivesse a contento vagas de UTI, ele talvez teria uma chance melhor.
1: É.
0: A situação dele tá crítica, a gente espera em Deus que ele se recupere e tal, mas a gente não gostaria que continuasse acontecendo isso aí.
1: É.
0: Tem que tomar uma atitude muito, muito rápida com relação a essas vagas de UTI na cidade de Anápolis.
1: É. Agora, Gé, vou dar uma apertadinha no você agora com relação à representação política. É, eu sempre tenho falado sobre isso aqui, porque embora nós não tenhamos ainda na legislação o voto distrital, mas eu acho muito importante quando a população de determinada região da cidade escolhe, vota em candidatos ligados àquela região. Até porque o acesso é mais fácil para você fazer as cobranças, para dar sugestões e tal. Eu falei isso já há muito tempo a respeito, por exemplo, da Jaiara, que a Jaiara hoje, né, apesar de ser a região mais populosa da cidade, também não tem um representante, pelo menos identificado assim com a Jaiara, lá na Câmara Municipal.
0: Exato.
1: Falando a mesma coisa do Recanto do Sol. E até para se fazer justiça, eu sei que o vereador Rimê, ele tem um escritório lá de representação política no Recanto. Então parece que ele dá expediente, inclusive, uma vez por semana lá e tal. Mas eu vou falar de uma maneira geral. E a gente não tem aquela pessoa que se identifica. Não, esse aqui é do Recanto do Sol, esse que desempenha mandato de vereador na Câmara Municipal, e isso não existe hoje. Por que que está acontecendo, hein, Gê? Porque o pessoal, gente, eu falo isso porque as pessoas da região têm que tomar esse cuidado. Se você votar em pessoas alheias aos problemas que você tem no dia a dia, você não vai conseguir resolver. Então você tem que buscar votar em alguém que esteja identificado com as mesmas necessidades, com as mesmas precisões que você tem. Por que que não acontece isso?
0: Olha, Candinho, quando eu estive vereador, vamos dizer assim, eu mantive o meu escritório lá, eu atendi as pessoas na minha casa, a pessoa entrava, era na minha cozinha, na minha área. Então, quer dizer, é muito importante o que você está falando para que a região avance, né?
1: É.
0: Agora, o que eu vejo, assim, é uma certa descrença até da própria população em votar nas pessoas. Quando é época de eleição, vem candidato e é natural que a gente vai para outros bairros buscar voto também. Mas a quantidade de pessoas que vão para a região e sai bem votado de lá é muito grande. Então, se concentrasse nas pessoas dali, não vou dizer que seja só eu, porque tem vários outros representantes ali, né? Se concentrasse, fizesse uma política para uma campanha, vamos dizer assim, populacional, para que se concentrasse nos candidatos de lá, talvez elegeria dois ou três da região, e seria mais fácil o debate dos problemas da região com relação ao executivo e legislativo.
1: Justamente.
0: Então, quer dizer, as demandas chegavam mais rápido, né? E seria automaticamente resolvido.
1: Então,
0: eu acho que a dificuldade está aí, é de conscientização, né? Da população.
1: Aliás, uma outra coisa que eu percebo também, isso o povo tem que estar consciente, que às vezes a população quer que o representante ali, o vereador, o deputado, resolva problemas que ele simplesmente não dá conta, porque não está, né, dentro das atribuições dele, ele não tem autoridade, não tem meios para poder resolver aquele tipo de reivindicação.
0: A questão...
1: As pessoas precisam entender isso também.
0: A questão, até para as pessoas entenderem, né? As pessoas que ainda não se atentaram, o legislativo, né? Aí eu vou dizer no âmbito municipal, porque é onde eu estive, né? Tive o prazer de defender a nossa população lá. As prerrogativas do vereador, ela é muito pequena.
1: É.
0: Né? Ele não dispõe de matéria orçamentária, tributária, entendeu?
1: Primeiro então, que você resolve o problema com dinheiro, né? Às vezes, né?
0: E o
1: vereador não pode, legislar, por exemplo, em matéria financeira, então já fica impedido.
0: Né?
1: Então.
0: Por exemplo, matéria de criação, né? Por exemplo, eu, quando fui vereador, eu coloquei em apreciação um projeto autorizativo. Veja bem, eu vou autorizar quem já é autorizado.
1: Isso.
0: Mas é bom que se faça, porque às vezes o executivo não está se atentando para aquele problema.
1: É.
0: Eu coloquei vários projetos e entre eles um projeto que dispunha sobre a criação da semana de conscientização, prevenção e conscientização do combate à violência contra a mulher no nosso município. Né? Porque o feminicídio tá naquela época estava bastante elevado demais, e tal, então muita violência contra as mulheres, né? Violência doméstica. Então eu tive essa ideia de colocar esse projeto, mas ele não foi aprovado, porque é um projeto que ele vem do executivo para o legislativo.
1: É o que eles chamam de vício de origem, né?
0: Exatamente.
1: Tem que vir de lá e não
0: partir de lá. Então, quer dizer, mas pode ser levado até o executivo para que ele se atente e crie de fato. Fala, eu estou criando aqui, baseado aqui num projeto autorizativo do vereador GR e tal, né, que é um projeto que realmente vai ajudar no combate à violência contra a mulher. É. E infelizmente o projeto não foi aprovado.
1: É.
0: Mas eu tive a grata satisfação de pelo menos colocar a minha ideia e a minha vontade que a nossa cidade, né, fosse mais calma no sentido da violência doméstica.
1: É. Maravilha. Já para finalizar essa parte política aqui, você vai participar de algum projeto agora em 2026? Olha, vai disputar a eleição? É pré-candidato? Porque eu tenho muitos amigos que o pessoal fala assim: ah, ó, Candinho, eu sou pré-candidato a deputado federal, vou disputar a eleição para Assembleia Legislativa e tal. Que time desse aí você está jogando? Você vai ser candidato?
0: Olha, Candinho, eu estou filiado, né, ao Solidariedade e aguardando a convenção.
1: É?
0: Né, como se diz, se tiver a oportunidade, o meu nome está à disposição. Embora que é uma campanha difícil, que eu, se isso acontecer, eu devo fazer ela de uma maneira muito
1: limitada
0: assim, com relação à estrutura, né? Mas eu acho que a população tem que se atentar agora para esses candidatos que não esteja chegando com aquela pompa toda, com muito dinheiro, com a estrutura muito grande, porque aqueles que estão chegando com a estrutura muito grande, talvez lá na frente eles vão ter que buscar esse dinheiro para trás.
1: É.
0: E aí é onde mora o perigo, né? Talvez o camarada vai ter que fazer algumas maracutaia lá. E não é, graças a Deus, não é a minha intenção. A minha intenção realmente é trabalhar para o povo. Então, quer dizer, dinheiro para fazer campanha grande a gente não tem.
1: Não tem.
0: Né? Mas o nome tá aí, a vontade de ajudar a população muito grande. E a gente espera, se porventura a gente tiver essa oportunidade de lançar a candidatura a deputado federal, que a população de Anápolis possa apreciar com carinho as minhas propostas, o meu nome, como se diz, a minha história, né? Eu sempre venho somando com a cidade de Anápolis, independente de mandato ou não. Então eu gostaria que a população apreciasse também o meu nome, caso eu venha concorrer às eleições.
1: Pois é, mas você vai colocar o seu nome de solução para disputar o quê? Deputado federal?
0: Deputado federal.
1: Federal,
0: candidato.
1: Deputado federal. Solidariedade. Né?
0: Solidariedade.
1: Então tem
0: provavelmente Solidariedade.
1: Não, tem que ser por ele que agora tem jeito de fazer uma nova filiação mais, né? Então tem que ser pelo Solidariedade. Tem federação com algum outro partido também?
0: Tem,
1: não.
0: Né? O PRD, né?
1: PRD, né?
0: Exato.
1: Solidariedade PRD. Maravilha. Então, mas isso vai resolver na convenção.
0: Exatamente,
1: lá.
0: A gente tá aguardando aí, a convenção vai ser em julho, né? A convenção
1: do Solidariedade.
0: Vai ser em julho.
1: Vai ser em julho.
0: Então a gente aguarda se for da vontade de Deus, vai tudo dar certo, né? Tá esperando essa oportunidade.
1: Hoje, agora vamos falar sobre a sua carreira musical. Você já fez dupla, já teve dupla aí com outros parceiros e tal. Você tá com carreira solo agora, é isso?
0: Carreira solo, Candinho. E o seguinte, tô cantando aí, fazendo shows, né? Em confraternizações.
1: Oh,
0: né, tô fazendo show nas barraquinhas. Eu adoro cantar em barraquinha. As barraquinhas de Anápolis aí, eu tô pegando todas.
1: E tá chegando agora a época, né, gente?
0: Hoje é 21, né? Amanhã eu canto lá na barraquinha da Nossa Senhora Auxiliadora, lá no Vale do Sol, lá na minha região.
1: Tá vendo?
0: Entendeu? Eu cantei na Nossa Senhora de Fátima, cantei lá na Nossa Senhora do Perpétuo Socorro. Vou cantar dia 13 de junho, lá na São João Evangelista,
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0: Isso.
2: É. Sem saber.
0: Olha aí o Ger cantando aí, ó.
2: Voltar.
1: Que é o Ger. Essa é a música do trabalho?
0: Exatamente.
1: Como é que chama ela?
0: Essa aí é Quero Te Amar.
1: Quero Te Amar.
0: É uma composição minha.
1: Coloca aí, PH.

0: cheio de balanço,
1: cheio de swing.
0: Cheio de swing,
1: é
0: o nosso Jerry Fernandes. Então, pra encontrar nas redes sociais, como é que é, Jerry?
1: Jerry Fernandes Oficial, né? No Instagram.
0: Instagram, no próprio YouTube.
1: YouTube. É. Então, a gente pede que as pessoas vão, né? Isso. É, deixa lá um like, um comentário, né? Siga a gente aí nas redes sociais. Quero dizer também tô atuando também lá em Brasília, né? Essa semana eu tive 2 shows lá em Brasília. Então, quer dizer, graças a Deus a gente tá rompendo de novo as fronteiras dos municípios de Anápolis.
0: Quem quiser contratar, você já tá chique, tem um escritório lá ou pode ser mesmo com você, Jéssica?
1: Não, como se diz, vai falar agora de primeira mão comigo mesmo, né? Mas tem um pessoal que vai cuidar dessa parte agora, da agora pra frente. Questão de rede social, questão de escritório, contatos.
0: Contata pelas redes sociais ou você quer deixar um telefone?
1: Não, vou deixar o meu telefone, né?
0: Pode falar o telefone? Então
1: posso.
0: Pode falar o telefone.
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0: Então, gente, ó, se quiser contratar lá pro seu evento, pra sua barraquinha, a gente falou que de barraquinha e tal, mas tem os eventos corporativos também, de empresas.
1: De empresa,
0: e tal,
1: né? Confraternizações, feiras, né? Então, A gente tem todo um know-how aí, a gente tem a nossa equipe, né? Por exemplo, quer uma festa menor? Quer uma equipe menor? A gente tem. Quer uma equipe maior? Então, a gente tem também. Então,
0: mais produzido, mais
1: exatamente,
0: cheio.
1: Exatamente, de acordo com o evento da pessoa é que a gente leva a nossa estrutura.
0: Gente, olha, o Jerry ainda não chegou, mas vai chegar nessa fase. Ele não tá cobrando ainda R$1 milhão de cachê, não, viu? Ele negocia direitinho e tal.
1: Tem que encostar no Gustavo Lima, né? Pra ver se a gente pega essa febre dele.
0: Jerry, você tem que aprender como fazer contato com essas prefeituras. Tem uns cantores aí, umas duplas aí, rapaz, o pessoal encheu as burras aí com esses contratos.
1: Tem que tomar esse cuidado. Você falou um negócio aí que é interessante, sabe? É as oportunidades. Quando eu fui vereador, eu fiz audiência pública, eu participei do debate.
0: Aí eu lembro.
1: E sempre coloquei os artistas de Anápolis no debate, no meio ali do debate.
0: Só pra contribuir com o seu raciocínio aí, eu lembro que você tava colocando ali a necessidade e o prestígio, né? Poder fazer a abertura dos, digamos assim, grandes shows das duplas, dos cantores famosos, com artistas de Anápolis, artistas locais. Era isso mesmo?
1: Exatamente. Sabe por quê? Porque os artistas vêm aqui e levam milhões, Candinho. Leva milhões. Agora, se você quiser cantar no evento, você tem que ir buscar patrocínio e cantar no palco secundário. Eu acho isso injusto com o povo de Anápolis.
0: Também acho.
1: Com os artistas de Anápolis. Não tô falando só por mim.
0: Não.
1: Entendeu? Mas temos vários artistas aqui, pessoas que cantam muito, né? Temos talento, né? E fica dessa forma. Por exemplo, se você, a sua oportunidade de você cantar é aqui no palco secundário. Beleza, mas você vai dar um cachê
0: pro
1: cidadão? Você vai pagar? Não vai. Mas aí o Gustavo Lima, esses outros cantores que vêm, não vou citar nome, porque eu gosto do Gustavo Lima. Até faz parte da carreira do Gustavo Lima, de certa forma.
0: Né?
1: Que a gente pode falar depois.
0: Pode
1: mas,
0: falar.
1: Por exemplo, eu acho que os artistas de Anápolis teriam que ser valorizados. Tá uma dica aí pro prefeito.
0: Até a abertura de portas, chegar no mercado ali, agora fulano vai ficar mais conhecido e tal.
1: Exatamente.
0: Facilitar o trabalho dele, pô, isso tem que aí.
1: Então,
0: que
1: quer
0: haver.
1: Dizer, não custa nada você colocar no contrato, beleza. Pode fazer uma seleção, faça uma seleção.
0: Tem problema
1: e
0: não.
1: Coloca gente de Anápolis pra abrir esses shows. Ah, não, é secundário, beleza. Então trabalha um cachê.
0: Não, já é outra coisa. Dentro desse raciocínio seu também, nós precisamos produzir eventos de Anápolis com artistas de Anápolis
1: isso.
0: Pra mostrar que está sendo feito, está sendo
1: exato.
0: Produzido
1: é
0: aqui.
1: É bom pro prefeito.
0: Cadê os festivais, os nossos eventos culturais? Então não tem mais.
1: Tinha Catirana, né? Que de certa forma ajudava o artista, né? Alavancava o artista. Então, por exemplo, Gustavo Lima. Gustavo Lima, voltando aqui agora.
0: Então, deixa eu perguntar agora. Você tá falando que ajudou o Gustavo Lima no começo da carreira dele?
1: Não, não é que eu ajudei.
0: Mas hoje você tá pedindo dinheiro emprestado pra ele, não? Porque ele tá com muito. Você tá pedindo dinheiro?
1: Não, não é que eu ajudei. Nós participávamos, eu e o antigo parceiro meu, que é o Alessandro, nós participava do Canta Brasília lá na rádio do Vigão, lá em Brasília.
0: Lá em Brasília.
1: A gente era de todo final de semana tava lá no programa do Vigão, no Canta Brasília. E o Gustavo Lima era o sanfoneiro da dupla Johnny Raoni. E o Johnny Raoni era amigo nosso.
0: Johnny Raoni.
1: Ah. Era uma dupla que na época era famoso lá em Brasília. É. E ele era o sanfoneiro, o tecladista.
0: Sanfoneiro, ó.
1: Ó, Gustavo Lima é um
0: multi-instrumentista também.
1: Rapaz, toca muito, cara. Então, quer dizer, não é de ator que ele tá onde ele tá, né?
0: Nasceu pra coisa mesmo.
1: Nasceu,
0: né?
1: Sim, com certeza. Então, quer dizer, de certa forma, eu estive na história dele dessa forma. Não que a gente tenha amizade e tal, não é nada disso.
0: Ah, eu pensei que você tinha emprestado dinheiro pra ele. Que agora você podia pedir. Eu gostava do dia que eu te emprestei lá. Você tá com muito agora.
1: Não, agora se tiver jeito, pelo menos de eu mostrar uma música minha pra ele, vai ser muito, muito gratificante.
0: Justamente.
1: E se gravar, ainda vai ser melhor ainda.
0: Ô, Jean, agora o outro.

0: agora, se tiver jeito, pelo menos de eu mostrar uma música minha pra ele, vai ser muito, muito gratificante.
1: Justamente.
0: E se gravar, ainda vai ser melhor ainda.
1: Melhor ainda. Ô, Jean, agora um outro detalhe também, né, rapaz? Você tá falando aí sobre as dificuldades e tal, que é uma outra área que você atua, que é um desafio enorme também chegar lá adiante, né?
0: Exato,
1: muito complicado.
0: Muito difícil.
1: É muito dinheiro investido também,
0: muito
1: né?
0: Muito dinheiro. Hoje tudo é dinheiro, né? Por exemplo, a internet veio ajudar, veio. Mas se você não pôr dinheiro na internet também, não vai.
1: Não.
0: Você tem que fazer tráfego pago, você tem que... Entendeu? Então, eu lancei essa música, até o PH colocou aí um pedaço dela aí, né? Rodou uma parte dela aí, que é Migalhas, que é do compositor lá do Rio de Janeiro, que é o Vandinelles.
1: Evandinelles.
0: É, e aí... Perdão. Eu acho que eu falei o nome dele. PH, por gentileza, corrija aí o nome. Eu acho que tá na trilha. Eu acho que tem.
1: Tem.
0: Perdão.
1: Então tá vendo?
0: É porque
1: o nome
0: tem muito tempo. Já tem bastante tempo que nós gravamos essa música aí.
2: Alan de Nelles.
0: Então, quer dizer, foi através de um amigo meu, do Moisés, que é um produtor. Que produziu, inclusive, a música, produziu o clipe, ele trouxe essa música e graças a Deus essa música ela tá rodando aí na internet. Então, como eu não faço, não fiz tráfego pago ainda nela, nós estamos com quatro mil visualizações dela aí, mas precisa aumentar.
1: Precisa aumentar.
0: E pra isso você tem que injetar, e aí é muito dinheiro.
2: 4.800?
0: Pois é, já andou um pouco mais. Então, mesmo assim, Candinho, é muito difícil.

0: chegar, né, ao público, mostrar o seu trabalho e a partir disso, se o público gostar, você vai emplacar, você vai pegar. Quando o pessoal fala que precisa de um investidor, e se eu te falar uma outra coisa aqui, você pode anotar isso aí. Esse pessoal que tá no top aí hoje, tá todo mundo por cima aí, ganhando muito dinheiro, fazendo show todo dia, lá no começo da carreira, teve muitos investidores. Eu, como jornalista, fiz muitos eventos no começo da carreira do Leandro e Leonardo, do Zezé de Camargo, que ainda não tinha o Luciano. Eu sou daquela fase anterior ainda ao Luciano. Rapaz, se você soubesse os perrengues.
1: Zazá e Zezé, né?
0: Zazá e Zezé. Se você soubesse os perrengues que esse pessoal passou, é uma carreira também cheia de muita luta, de muita dificuldade. Então, se você vai entrar nessa área aí, esteja aberto aos sacrifícios, às dificuldades, porque isso vai existir mesmo, né,
1: gente? Falou do Leonardo, eu trabalhava na TV Tocantins na época.
0: Também trabalhei lá.
1: Eu fazia, naquela época, nós trabalhamos junto lá, nós conhecemos lá, ué.
0: Deixa eu te dar uma outra informação aqui, o primeiro clipe da vida deles, Leandro e Leonardo, a música acho que era até Solidão, foi aqui no Lírios do Campo.
1: Foi.
0: Justamente.
1: Então, quer dizer, o Leandro chegou uma vez, não sei se você se lembra, pra fazer o programa Sertão Moderno e chegar numa caminhonete
0: tinha que empurrar,
1: né? Não, a caminhonete que transportava leite. Era o leiteiro,
0: justamente,
1: né? Então, quer dizer, eu lembro disso perfeitamente pra gravar o programa. Então, quer dizer, isso tem muito tempo, né?
0: Que lá foi 82, 83.
1: Eu acho que nem carro na época eles tinham, capaz que justamente. Foi amigos ou parentes que os levaram lá.
0: Então, mas o perrengue é grande.
1: Então, o que acontece? Quando era dupla GR Alessandro, nós tivemos um contrato com a gravadora em São Paulo, pelejamos, trabalhamos muito lá na área ali de Uberlândia. A nossa música, na época, Chifre Queimado, ela rodou o Brasil.
0: Chifre Queimado?
1: Chifre Queimado.
0: Deve ser um mau cheiro
1: lascado. GR Alessandro na época.
0: Chifre Queimado.
1: Então, quer dizer, uma música muito boa que rodou de fato, ela fez, ela começou a nos alavancar. Tivemos fizemos show do Cowboy Forever, de Uberlândia, né? Tivemos uma atuação grande, foi por 2 anos consecutivos, né? No Cowboy Forever, quando era a dupla GR Alessandro. E agora, eu começo aí com a carreira solo. Olha aí, a música Chifre Queimado.

0: ser queimado. Então é realmente um desafio enorme. Mas, Gerson, nós estamos aqui no final do nosso tempo aqui. Né, infelizmente, a gente tem essa, nós somos escravos do tempo. Mas eu quero mais uma vez te agradecer por ter aceitado nosso convite e ter vindo aqui. Né? Uma pessoa que tem história, tem uma atuação política, trabalha numa área também que é muito complicada, que é a área musical, mas está aí no dia a dia batalhando. Então, desejar sucesso para você é redundância, porque você já é sucesso por onde passa. Mas eu quero muito te agradecer por ter vindo aqui falar com a gente, viu, Gé? Muito obrigado.
1: Candinho, eu que agradeço, né? Fica aqui o meu carinho, né? A você, o PH, a toda obrigado. A equipe aqui da Rádio 9 FM, que sempre tem aberto aí a oportunidade para que a gente possa vir debater os assuntos da cidade e também falar de música. Rádio é música, rádio é entretenimento, é informação. Então, quero parabenizar você pelo jornalista, né? A pessoa que você é e a importância que você tem para a cidade de Anápolis como comunicador, como pessoa. É uma pessoa que é formador de opinião. Parabéns, né, pela sua atuação. Parabéns ao PH aí por esse belíssimo trabalho também que faz aí junto à técnica aqui da Rádio Nova. E dizer, eu quero deixar aqui um recado, né? Para que a gestão dê oportunidade para os cantores, para os artistas, de modo geral, aqui da cidade de Anápolis, né? E fique esse apelo aí, para que valorize mais, né? Eu sei que tem a atuação da Secretaria de Cultura aí, mas que valorize mais, né? Por exemplo, eu sou um cidadão anapolino, né? Tem várias pessoas aí que trabalham, que precisa trabalhar, né, nessa área e tá enfrentando dificuldade. Anápolis hoje, Candinho, não tem vida noturna, né? Então tem que organizar. A gente vai voltar aqui para falar. Eu coloquei projetos para que alterasse o código de

0: postura, para dar essa condição para os artistas aqui também trabalhar na noite aqui. Então, esse é um assunto muito grande. Mas vamos encerrando aqui, porque igual você falou, o tempo está acabando. E fica esse alerta aí.
1: Vamos falar depois sobre isso.
0: Vamos
1: dificuldade, o pessoal está encontrando para trabalhar à noite.
0: Exatamente. O pessoal sai para Goiânia, sai para Brasília, porque não encontra a condição de trabalhar aqui. Os músicos daqui não têm essa condição de uma casa, né? Por exemplo, é só proibição, né? Não tem uma disciplina. É melhor disciplinar, vocês vão trabalhar com a música ao vivo de tal hora a tal hora e dar essa oportunidade pro povo anapolino, né? Pros artistas anapolinos.
1: Vamos ter oportunidade sim de debater, discutir esse problema. Acho que a Anápolis precisa avançar muito nessa questão também. Voltar a ter uma vida noturna e tal, né? Pro pessoal poder, né? Frequentar ali os ambientes. Hoje o pessoal fala assim, vou pra Goiânia. Fazer o que lá em Goiânia? Não, porque lá vou no barzinho, no restaurante, na churrascaria e tal, porque aqui não tem, tem entretenimento, porque aqui o pessoal não tem.
0: E a música ao vivo, ela fomenta
1: emprego demais da conta
0: para o cozinheiro, para o garçom, né?
1: O atendente, menina da limpeza, muita gente que, né, gente?
0: Precisa pensar nisso.
1: Vamos falar mais sobre isso depois, tá bom?
0: Muito obrigado, Candinho.
1: Valeu, um abraço
0: a todos
1: também.
0: Os ouvintes aí da Rádio 9 FM.
1: Maravilha, muito obrigado então, o Jerry Cabeleireiro, né? Ele que mais uma vez participou com a gente aqui do programa e é uma pessoa muito identificada também com as causas e com as demandas que a Anápolis tem e precisamos falar mais sobre essas questões aqui no programa. Bora pegar. 10:54 agora. Mais uma vez, quero te agradecer pela companhia e pela audiência. Estamos finalizando a edição desta quinta-feira do Rádio Debate. Está chegando aí quem é hoje, PH? Você sabe quem é, não? Grande Roger Fernais, meu amigo. Roger Fernais e a equipe Geração do Esporte no Geração Esportivo. O Galo joga hoje, né? É lá no Jonas Duarte, né? Vai enfrentar o time lá do Espírito Santo, né? Que é a final da Copa Centro-Oeste hoje, né? A Copa Verde, né? Vai enfrentar o time lá o Rio Branco. É o Rio Branco que o Anápolis vai enfrentar. Tá sendo convocada a torcida tricolor para prestigiar o Galo. E todos os detalhes você vai saber dentro de instantes no Geração Esportiva. Eu e meu amigo, produtor desse programa, Paulo Henrique Mendes, o PH, estamos assumindo um compromisso com você. De voltarmos amanhã, a partir de 8 horas, com a edição de sexta-feira do Rádio Debate. Espero poder continuar merecendo o prestígio da sua companhia e da sua audiência. Então, a todos vocês, mais uma vez, muito obrigado. Um bom dia, uma boa quinta-feira e até amanhã, se Deus quiser. E ele há sempre de querer. Detona aí, companheiro Roger Fernais.
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2: Aquele abraço a você, seja bem-vindo aqui à Rádio Nova FM 87.9 nesta quinta-feira, dia 21 de maio de 2026, com nosso Geração Esportiva. Chegou o grande dia, é dia de galo, é dia de final, é dia que o Anápolis vai conquistar uma competição regional em busca de uma competição nacional, e você vai se ligar conosco com a equipe Geração do Esporte, que tem a direção administrativa, financeira e comercial do Viajandão. Eusébio Ribeiro, o comando,
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0: Mal que há, tudo bem, Paulinho? Ontem deitou e rolou também, né, Paulinho? Você, mais o Silva, Malmozão, Vitória, né? Foi a ratatouille toda. Ratatouille, quem fala é o conjunto de pessoas todas lá no Bernardino. Ontem você foi lá, não, Gulão? Foi não, né? Ontem também foi não, né? Eu também não fui não. São 11 horas e 5 minutos. 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
0: E as informações do Anápolis, do Galão Tricolor chegando.
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0: Alô, Cris, seja bem-vinda, bom dia.
3: Muito obrigada, Roger. Bom dia para você também. Bom dia para todos que já estão participando do programa pelo Instagram, pelo YouTube, Rádio Cerrado. Rádio Cerrado e a todos que já estão também pelo Rádios Net. Hoje vamos falar muito do grande dia do Anápolis. Competição importante. Anápolis está na final e hoje tem um Rio Branco do Espírito Santo pela frente, viu, Roger? Vamos falar muito do Anápolis hoje, a sua preparação, entrevistas também com o novo jogador que chegou, viu? O novo, não tão novo.

0: Vamos falar muito do Anápolis hoje, a sua preparação, entrevistas também com o novo jogador que chegou, viu? O novo, não tão novo, né? Porque já passou pela cidade de Anápolis, já passou pelo Anápolis Futebol Clube, mas nós vamos estar destacando tudo. Provável escalação, DM do Anápolis, mas vamos falar também do Rio Branco, viu, Roger? Tem informação também, a provável escalação do Rio Branco.
1: Beleza, valeu, obrigado, Cris. São 11 horas e 6 minutos. 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
1: Alô, Vantuir, seja bem-vindo, bom dia.
3: Bom dia, Roger, PH, Marcos Gulão, todos aqui da equipe de Ação do Esporte, e um abraço especial para a torcida do Tricolor, que vai comparecer lá no João Duarte hoje, vai fazer uma grande festa, porque esse jogo é o jogo do ano, torcedor. É o jogo que vai dar uma sustentação numa manutenção do Anápolis Futebol Clube. Porque 3 milhões não é 3 reais, não é 3 mil reais, não. É muito dinheiro. E a sua participação hoje, torcedor, no João Duarte, tem uma importância muito grande. Estaremos lá, minha família estará lá para ver o Tricolor conseguir uma boa vitória e semana que vem erguer a taça.
1: Ficar feio pro senhor lá hoje, viu?
3: Como é que é?
1: Vai ficar feio pro senhor hoje lá.
3: Ué, que sentido?
1: O que é que o senhor falou aqui?
3: Não,
1: três mil, não foi o que o senhor falou?
3: A minha esposa tá indo, meus filhos tá indo, e eles falaram assim, pai, eu quero ver 7 mil lá pro senhor andar de joelho dentro do estádio.
1: Então, mas são 3 mil, tá?
3: Não, eles falaram 7.
1: Não, mas você falou 3, mas tá gravado aí, não tá, Paulinho?
3: Eles
1: 3,
3: falaram
1: não,
3: 7.
1: Não quero nem saber.
3: Eu não posso ter uma coisa.
1: Não quero nem saber. Eles vão atravessar lá de joelhos?
3: Não, eles falaram assim, eles vão segurar uma bandeira, meu pai é herói.
1: 3 mil, você vai enrolar a vida hoje, seu Vantuí, você vai enrolar a vida. 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São 11 horas e 7 minutos. 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
1: Alô, Marcos Vinícius Lopes, o Golão, seja bem-vindo, bom dia.
5: Bom dia, Roger, seja bem-vindo também, PH, Vantuir Cândido, Cris Matheus, a todos nossos ouvintes da 87.9 e também o pessoal, todos que estão participando do chat, né? Hoje é o dia do Galo, o Paysandu já fez a parte dele ontem, né, Roger? Ganhou de 1-0. Do Nacional do Amazonas, ganhou em casa 1-0, já vai com a vantagem pro próximo jogo, joga pelo empate, e é o que o Anápolis tem que fazer hoje. Agora, o problema do Vantuir, Roger, ele não pode fazer uma promessa que ele não dá conta de fazer. Ele não dá conta de atravessar o campo de joelho.
1: De cumprir,
5: não, né? Dá conta. Se ele falar que vai 500 pessoas no campo, vai 1000, aí ele vai querer, não dá conta. Se fosse pelo menos andando, tudo bem, mas de joelho.
1: Mas ele vai ter um parceiro pra ajudar ele lá.
5: O Tony, mas não adianta.
1: Não, você vai ajudar.
5: Não
1: é atravessar de joelho, não. É pra você ficar segurando a mão dele e puxando.
5: É pra segurar, porque não tem como. Ele sabe que não dá conta. Pra que que faz uma promessa se não dá conta de cumprir?
1: Eu quero nem saber. Nós vamos ficar a noite inteira lá. Ele anda um pouquinho, para. Eu vou ficar
5: ontem,
1: lá.
5: Ontem o Butinho falou pro Chico Estrela que já tinha vendido 2.700 ingressos.
1: Vai enrolar a vida dele.
5: Vai enrolar então, viu, Vantuí?
3: Rapaz,
5: ontem,
3: eu quero.
5: De manhã, na programação, no horário do programa, já tinha sido 2. Agora subiu pra 2.700.
3: Não, e vai. Eu passei em frente o João Duarte. Eu fui lá no Eduardo Veículos, que vai ser um parceiro meu aqui na equipe aqui. Eu passei

0: tinha muita gente lá em frente ao estádio, Rocha, comprando ingresso. Então, torcedor, eu quero que vocês vão mesmo. Vai lá ver o queridão atravessar o estádio de joelho.
1: É, eu conheço o Eduardo. 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São 11:10. 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Muito obrigado aí, o Bantuí e ao Gulão. E só lembrando a você que está conosco aí, daqui a pouco eu mando aquele abraço a todos que estão conosco no chat. É um pouco mais à frente aí, nós vamos abrir aqui o sorteio. Para 5, eu não vou dar os ingressos, assim como eu falei com o Paulo de Paula ontem, agradecendo ao Paulo de Paula. Aí a gente vai sortear, vai passar aqui o WhatsApp da emissora. Vocês vão mandar aqui o nome e o Pix, tá? 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
1: São 11 horas e 16 minutos, de volta aqui no nosso Geração Esportiva com a equipe Geração do Esporte. Só lembrando que a partir das 18 horas de hoje, nós vamos estar já direto lá do Jonas Duarte para o nosso show de bola Nova FM. A bola rola às 8 da noite para Anápolis e Rio Branco. É o campeonato da Copa Centro-Oeste. Né? Quero abraçar a todos que estão conosco aqui. Começar pelo meu amigo Dr. Márcio Anderson. O Márcio Anderson tá falando aqui que eu tô com a camisa vermelha por baixo, né? É porque eu tive hoje aqui, foi na hora da correria aqui, não deu tempo de trocar a camisa não, tive que pegar uma e colocar por cima, né? Não é mau presságio não, o Dr. Márcio Anderson. Aqui, a Napa vai chegar lá hoje, lá, no mínimo dois. Hoje, mas no mínimo dois. Em cima do Rio Branco hoje, pra ir mais tranquilinho lá para o Espírito Santo. Ô Luiz Júnior, aquele abraço a você. Alô, Júnior, vai ter jeito não, viu? Você vai ficar fora do sorteio hoje aqui. Você e a família. Tá, o Jânio Teixeira, Gutenberg, o Silas, né? O Márcio Paz, né? O Márcio Anderson. Tá falando que eu tô torcendo contra aqui. O Márcio Anderson? Sei não, quem tá torcendo contra é você, torcedor da rubra. Renato Isque, minha irmã, aqui é Osimera Araújo, né? A minha irmã Meire, minha belíssima e amada irmã, lá de BH, lá de Belo Horizonte, né? O Paulo Godói. Quem tá mais aqui? O Thales Henrique. É, meu, escrita contabilidade. Acreditar que o melhor ainda está por vir é o ingrediente perfeito para jamais desistir. É isso aí, ô, escrita contabilidade. Bora pra cima, galão. Podia botar o nome aqui, né? Pra gente poder falar o seu nome. Johnny Rocha, também conosco. Qual o Dorival, rapaz? Lá dos Estados Unidos. Ô, Dorival, cadê o Luiz Mendes que sumiu? É Kesley Pedro. Né, qual o telefone para participar do sorteio? Né, eu tô pensando se eu vou fazer sorteio ou se eu vou fazer uma corrida aqui. O Rafael de França tá aqui. Né, um beijo, a Lindinha também tá ligada. Ou se eu vou fazer uma corrida. Falar que aqueles cinco primeiros que mandaram o nome, daqui a pouco a gente resolve, né? Se vão ser os cinco primeiros, a gente vai pro sorteio.
2: Ah, mas já tem mais de 15 inscritos aí já, ué?
1: Não, mas na hora do sorteio pro WhatsApp. Tem que mandar pro WhatsApp. Ah, e tem que mandar o Pix, tá? Vou esperar o Paulo de Paulo entrar. O Paulo de Paulo entrou. Ele vai falar que é. Como é que é, ô Paulinho? Mandar o Pix, né? Ô Paulinho, vai roubar pra ser preso, vai. Marcos Antônio, achei 4x0 para o Galo hoje. Não, hoje vai ser 4x0. Não, eu falei mínimo 2x0. Calma. Né? O Paulo de Paulo, ô Paulo de Paulo, bom dia. Hoje é dia de vitória. Renato Diogo tá aqui, quer mandar um abraço meu amigo Marcos também lá em Goiânia, grande abraço a ele, um abraço ao Sigilei também, tá sempre ligado conosco. Tá, deixa eu enviar aqui o link aqui pro meu amigo doutor Hélio Machado, que ele pede pra me enviar pra ele todo santo dia, né? Então a gente vai decidir como é que vai ser. Ô Paulo de Paulo, combinado aqui tá o seguinte, tá? Eu vou daqui a pouco pro sorteio, ou não, vamos ver aqui, eu vou passar o dinheiro. Tá 20 mangos pra cada um. Dos 5 sorteados aqui. 20 mangos. Aí quem pegar a grana, vai lá e compra. Ou, né? Ou se não, né? Toma lá sua cervejinha e tal. Mas tem que ser lá no estádio, tá? 11 horas e 20 minutos. Mas vamos parar de conversar fiada e falar do Anápolis. Alô, Cris Matheus.
3: É o Anápolis que seguiu toda uma preparação, viu, Roger? Para esse jogo de hoje. Algumas peças que estavam no DM ontem já treinaram normalmente. Foi o caso do Leonan e também do Helder, né? No DM agora somente o Rafael Costa continua ainda no DM. O Rafael não vai para o jogo hoje, porém, para o próximo jogo já da Série C, o Rafael já pode estar, né, liberado para poder até mesmo viajar com o restante da equipe, já que o Anápolis vai ficar uma semana fora da cidade de Anápolis, né? Então, para isso, o técnico Evaristo Pisa fez todo o seu treinamento, mexeu com todas as suas peças, fez aquela mesclagem dos titulares com o time de baixo. Então, assim, ele que vem treinando todo, Roger, como ele mesmo fala, ninguém aqui é reserva, todo mundo é titular. Então, ele fez um treinamento bastante. Inclusive, Roger, ontem, o Cássio Gabriel, que chegou ontem no CT do Anápolis, já treinou juntamente com todos os atletas, já estava treinando, não treinou como titular, mas pode ser já relacionado para esse jogo de hoje. E eu conversei com o Cássio Gabriel, falando a respeito de quando o nome dele foi falado, foi informado que ele poderia estar assinando com o clube, né? Muitos torcedores que lembraram do Cássio Gabriel lá em 2014, 2015, falaram muito bem dele, muita gente falando bem do Cássio, um jogador de criação, um jogador de velocidade, enfim. Então vamos escutar agora, nesse momento, o Cássio Gabriel, depois de 10 anos, né, voltando agora para o Anápolis Futebol Clube, o que fez ele aceitar esse desafio de vir para o Anápolis?
4: Eu tive duas passagens aqui, né, uma 2014 e uma 2016. Essa é a minha terceira passagem pelo clube, estou muito feliz de chegar aqui. Como eu disse, já eu sei da importância que tem essa final agora, primeiro, mas também a Série C. A gente tem que jogar jogo, logicamente. Não estamos principalmente na Série C, não estamos numa boa colocação, mas eu tenho ciência que, com o passar das rodadas aí, a equipe vai continuar se fortalecendo e a gente vai trazer bons resultados.
5: Você que já chegou no clube, né, nessa tarde de quarta-feira, já tem essa primeira final agora, na quinta-feira. Tá preparado? Você já estava treinando antes? Como que estava o Cássio Gabriel antes de chegar aqui?
4: Já estava preparado, eu já estou preparado, estava treinando com o personal. Estou sim, como eu disse, a gente não pode parar, né? Quando acabou o Paulista, eu continuei treinando, continuei me esforçando, porque eu sei que quando surgisse uma oportunidade, eu estaria preparado. E hoje me encontro preparado. Se for solicitado pela comissão técnica, com certeza entregarei o meu melhor.
5: E como que é voltar a trabalhar novamente com o técnico Evaristo Pisa?
4: Já conheço ele de longa data. É uma oportunidade muito grande, uma responsabilidade enorme, porque eu sei o que ele espera. E eu espero que eu consiga desfrutar desse momento e ser feliz novamente ao lado dele.
5: O Cássio Gabriel, lá de 2014, 2015, a experiência dobra para 2026?
4: Não sei se dobra, mas a gente chega mais consciente das coisas, mais profissional. 10 anos se passa, pouco mais de 10 anos se passaram, então é uma bagagem maior, a gente já viveu muito mais coisas, então chego como novo jogador, mas ciente também que eu tenho qualidade para que possa ajudar a equipe.
5: Te desejo sorte, né? Sabemos que a sorte ela vem sempre depois de um bom trabalho, era o que você já estava fazendo, como você mesmo citou, né? E se por acaso você já entrar amanhã, se for um dos titulares ou mesmo que seja de substituição, que você faça um bom jogo e ajude muito o Anápolis.
4: Que agradeço, espero que a gente consiga trazer um bom resultado.
3: Tá aí então, Cássio Gabriel falando do seu retorno ao Anápolis Futebol Clube. Ele que já trabalhou com o técnico Evaristo Pisa em algumas ocasiões, né? Não somente no Botafogo da Paraíba, mas até o técnico ontem comentando, falando que o Cássio Gabriel, quando ele fez o primeiro gol profissional lá no Paulínia, né, foi com o técnico Evaristo Pisa. Então vem agora totalmente animado para esse jogo, vem agora totalmente animado para essa partida, né? Se for como peça de substituição ou já como titular, já está preparado. E uma provável escalação, Roger, que eles treinaram, né, que o professor treinou, pode ser que mude alguma coisa, assim como ele fez no último jogo, foi com o Ravel, o Rubinho, Igor Souza, Cauã Martins e também o Leonão. Cauã, Guilherme, Fonseca, Luiz Felipe e o Juninho, né? E também lá no ataque, o Lagoa e também o Fernandinho. Então essa é uma provável escalação do técnico Evaristo Pisa para o jogo de logo mais contra o Rio Branco, nesse primeiro jogo da decisão da final da Copa Centro-Oeste.
1: Beleza, valeu, Cris Matheus. 11 horas e 26 minutos. Abraçando o Flávio Lima, tá conosco ali. O Kesley Pedro já tinha falado.

0: 11 horas e 26 minutos, abraçando o Flávio Lima, tá conosco ali, né? O Kesley Pedro já tinha falado, Leonardo Castor, torcedor da Rubra, Rafael Vaz vai fazer o gol da falta de falta hoje, vai não, ainda dá com a gente correr mais, Gilberto Antônio, tá conosco também, ô Gilberto, um abraço a vocês, sejam todos muito bem-vindos, 11h26, ô Paulinho, só ouviu o bom dia dele, daqui a pouco nós vamos ao intervalo comercial. É, nós estamos tendo um debate aqui em relação ao zap aqui, a rádio tem vários zaps aqui, nós estamos definindo um aí, eu vou passar para vocês daqui a pouco. Alô, Tony, seja bem-vindo, bom dia.
1: Bom dia, um abraço a Vossa Excelência, um abraço pros amigos ligados, os internautas, o pessoal do chat e o torcedor do Galo, principalmente, astral lá em cima pro jogo de hoje.
0: Casa cheia.
1: Eu esperava, assim, no mínimo 7 mil pessoas.
0: Fala isso não, que o Vantuí já tá mudando a caminhada dele aqui de joelhos de 3 mil pra 7.
2: Não,
0: fala
2: que vai dar 7 mil, eu falei 7 mil.
0: Nós vamos recuperar a gravação do senhor ali, tá? Não pode, não precisa ficar tranquilo, não.
1: Ele falou 1.500.
0: É, você é Marizu hoje.
1: Que eu foi? Não, falei isso não.
3: Ô, Tom, você não quer ajudar a atrapalhar, não.
1: Falei 7 mil.
0: É, tá bom. É,
2: 7 mil.
0: Tá vendo como é que é, né, Paulinho? Mas ali, ó, tá todo mundo ali de testemunho, o Gulão também. Né, são... Ele mandou esse aqui, ô Paulinho, esse aqui já é o pessoal que já tá mandando já, sem eu falar nada?
4: É.
0: No qual zap que eles estão mandando aqui?
4: Ele tá mandando no
0: 9600-00577. Então daqui a pouco a gente vai falar aqui, o pessoal tá com pressa mesmo, eu nem abri aqui, já estão mandando o zap aqui. Então já que estão colocando aqui, é o 629-6000-5177, é isso, Paulinho? É.
4: 629-6000-5177.
0: Então é isso aí, 629-6000-5177. Nós vamos sortear aqui 5, então. E aí eu, com o Pix, o pessoal já tá enviando o Pix aqui. Aí eu envio o Pix para vocês de 20 mangos, né? 20 reais. E aí vocês vão lá e compram o ingresso de vocês. Tá combinado? Oferecimento do Paulo de Paula, lá da Irlanda. Então é o 9629-6000-5177. Então vocês podem enviar o Pix, ou em Pix, não, pode enviar o nome com o Pix, tá? É o nome completo com o Pix. E é o Pix, gente, onde vai sair o nome, tá? Porque senão às vezes você manda o seu nome aqui, ou manda o seu nome, manda o Pix e manda o nome de quem vai sair o Pix. Se for o mesmo nome, só colocar o nome uma vez. Então, 629-6000-5177. Né? Vou aqui sortear 5, vou enviar o Pix, né? Para que vocês possam adquirir o seu ingresso. 11:28, geração do esporte, há 22 anos, fabricando emoções.

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1: São 11h33, de volta aqui no nosso Geração Esportiva, com a equipe Geração do Esporte, a partir das 18h. Você vai se ligar conosco no nosso show de bola Nova FM, a equipe Geração do Esporte, há 22 anos, fabricando emoções. Né? Um grande abraço, meu amigo Rory Balhutz, né? Tá conosco aqui também. Pessoal, tá mandando zap aí à vontade. 629-6000-5177. 629. Ou só, não precisa nem o do 9, não. É 6000-5177. É o zap aqui da Nova FM. E você vai estar concorrendo aqui ao final. Né? Eu vou estar enviando o Pix. Não se esqueçam, gente. Não adianta colocar o nome sem Pix. Já tem gente que mandou o nome aqui sem o Pix. Né? Eu vou enviar o dinheiro. Tá? Então. É o Pix, vou enviar para vocês 20 mangos cada um, para vocês adquirirem aí os seus ingressos. 11h34, Gulão, Tony, Vantuir, né? A Cris trouxe aí a palavra do novo contratado do Anápolis, o Gabriel. É o nome dele? É Cira,
2: Cássio.
1: Né? Cássio Gabriel. Já chegou, mas o Anápolis, logo mais à noite, jogo importantíssimo, jogo mais importante do ano, pelo menos por enquanto. Né, contra a equipe do Rio Branco e casa cheia.
3: É importante, eu ouvi muito bem as palavras aí do Cássio, um jogador, Cássio Gabriel, ele pode ter certeza que essa indicação dele veio do Evaristo Pisa, já jogou, conhece, e é um meio campo, um setor que o Anápolis precisa muito, essa bola chegar com mais qualidade ao ataque, e eu espero que ele esteja em forma, porque o que ele falou que vinha treinando. E um jogador que vive, um jogador de futebol, ele não pode parar de treinar para ter uma forma, sempre tá em boa forma. Então, eu acredito que ele esteja em boa forma, talvez tá no bid, deve ir pro banco hoje, né? Para dar uma força para a equipe do Anápolis, porque o jogador igual ele, que certa experiência, não tenho dúvida, vai ajudar muito a equipe do Anápolis. Eu acredito que o Anápolis hoje, ele deve bater o jogo e bater bem, porque você levar um resultado para jogar fora, vai dar uma tranquilidade muito boa, porque o Anápolis, tirando algumas falhas, que corrigindo essas falhas que ele tem, principalmente bola lançada dentro da grande área, aprendeu muito. Eu sei que o Evaristo corrigiu bastante essas bolas lançadas dentro da grande área. Então o Anápolis tem tudo para fazer um bom resultado hoje, com a torcida apoiando, porque eu sei que a torcida está motivada. Eu vi lá no estádio, a cidade está falando desse jogo, e também eu não posso esquecer do Elias do Nana, o vereador Elias do Nana, que ele é tricolor roxo e ele está motivando esse jogo na tribuna da Câmara Municipal. Isso aí é muito importante. Eu tava até conversando com ele. Parabéns, Elisa, é isso mesmo. Se fosse a Anapolina, outros torcedores da Anapolina, vereador, tem que motivar também. Tem que abraçar nossas equipes. Porque se o Anápolis ganhar, Roger, não é só o Anápolis que ganha, não. A cidade ganha, todo mundo vai ganhar. Então, parabéns, Elisa. E eu sei que você estará lá hoje gritando aquele gritinho do grito do galo. E você, parabéns, porque você tá ajudando a motivar esse grande jogo hoje lá no Jones Duarte.
1: Falando em vereador, eu quero ver uns aí, se vão ter a cara de aparecer lá.
3: Mas né? aquele que o senhor sabe que critica.
1: Não é só aquele.
3: Mas eu gosto de falar aquele que criticando muito, começou a falar bem também. Porque na hora que o bolo tá bom, todo mundo quer aparecer, você sabe disso, né?
1: Aparece chefe de gabinete, aparece secretários, aparecem vereadores, e aparece todo mundo. Ainda mais agora que é um ano eleitoral. 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Os deputados, felizmente, tirando a ex-primeira-dama, que eu não tenho conhecimento com ela, né? Porque eu não gosto ou desgosto dela, não, porque eu não tenho conhecimento com ela. Mas os outros eu conheço todos e gosto de todos eles. tá? Mas não vem querer tirar farofa com a farinha aqui na hora com a Anápolis, tá? Igual fizeram quando a Anápolis estava na final do campeonato, que eu vou estar aqui, vou estar lembrando que o Anápolis precisou dos senhores agora, continua precisando, e ninguém deu a mão pro Anápolis. Absolutamente ninguém. Ninguém. Né? O dos vereadores lá, né? O Elias esteve lá, cumprimento aqui o Dominguinhos, que esse eu sei que sempre ajudou o Anápolis. Agora, na hora de perder a torcida premiada, deixaram. Entendeu? Na hora de ajudar o Anápolis e a Anapolina também no início do ano, ninguém. Tá? Aí o Anápolis começa a chegar na final, aí já querem subir no palanque. É, pode subir, pode fazer, faz à vontade. Se vocês quiserem, vocês são livres para isso. Mas eu vou estar lembrando aqui que vocês não deram as mãos, aliás, viraram as costas pro Anápolis. Mas, deixando isso de lado, né, Vantuí já falou, agora eu gostaria de ouvir o Tony e também o Gulão. Lembrando que você pode mandar aqui o seu zap 629-6000-5177. Vamos estar sorteando aqui daqui a pouco, né? Não os ingressos, os valores para que vocês adquiram os ingressos. E aí, Tony e Gulão, hoje tem Anápolis e Rio Branco.
2: Bom, é. Final, o que eu espero, Roger Fernandes e amigos, é de que o Anápolis apresente futebol que vem apresentando. O Anápolis não tem jogado o que está na tabela do Campeonato Brasileiro da Série C. Aí alguns, até alguns colegas de Goiânia falando o seguinte: o Anápolis é um da Centro-Oeste e é outro do Brasileiro da Série C. Bem na Centro-Oeste e mal na Série C. É o mesmo Anápolis, o mesmo futebol. O que diferencia um do outro é que na Centro-Oeste o Anápolis em determinados momentos acerta o pé, erra menos. E no Brasileiro, como é mais jogos, errou mais e acertou menos o pé. Aliás, no Brasileiro só acertou o pé contra o Figueirense. Nos demais... Mas o futebol apresentado do Anápolis não condiz com a pontuação dele no Campeonato Brasileiro da Série C. O que a gente espera é que o jogo de hoje ele possa apresentar o mesmo futebol, com a mesma vontade e errar menos, tanto na parte ofensiva como na parte defensiva. Na parte ofensiva vai ter que fazer, porque o Anápolis, eu acredito, que pelas condições, pela condição do campo, por jogar em casa, o Rio Branco tem mostrado isso esse ano nas competições que ele está disputando. Então o Anápolis vai ter que fazer o resultado hoje e dá pra fazer. Se errar menos, errar pouco, vai dar pra fazer, porque o Anápolis tem criado, só não tem concluído pra dentro do gol. E aí não adianta. Por exemplo, teve jogo aí que o Anápolis teve, eu estava fazendo aqui, 8 finalizações e o adversário teve 3, 2-0 pro adversário. Então não adianta, tem que finalizar pra dentro e principalmente balançar as redes.
1: É isso aí, seu Tony. 11:41, Antônio Gomide foi quem mais fez pelo esporte em Anápolis, criou o esporte para todos, o Torcida Premiada, Circuito Anapolino de Corrida de Rua, e trouxe grandes eventos esportivos a Anápolis, como foi o Grand Prix Internacional de Futsal. Antônio Gomide, o deputado do esporte. Sabe o que mais me chateia ainda? A mais chateia é força de expressão, tudo me chateia. É que tem vários políticos nossos, não são só empresários, não só os que têm mandato, não. São vários políticos e alguns empresários também, que eles ficam perturbando a diretoria do Anápolis querendo ingresso. Eles querem ingresso de graça, gente. O cara não tem a capacidade de pagar 40 mangos, né, pra ir pra cadeira. É, eles ficam perturbando. Aí a diretoria fica perturbando lá o Kimura e o pessoal lá em cima querendo ingresso. É por isso que você pega lá e depois tem aquele tanto de ingresso de pessoas
2: público
1: que entram
2: pagante,
1: lá.
2: Então, público não pagante, tanto.
1: Eles têm a capacidade de ficar pedindo ingresso e perturbando. Tem mais, emburro ainda, tem uns que emburram ainda, vocês não ganham ingresso. O pessoal chega pra mim hoje, pede ingresso, já falou, não tem como. Eu já falo logo, não tem como.
2: Lá no VAP, eles estão pedindo, eu falo, gente, é R$20.
1: Não, pelo amor de Deus, gente. Não, não, dava ingresso de graça e os caras pedindo ingresso, moço. Pelo amor de Deus, fala, ó, pede ingresso pra mim, eu falo, não tem como, e não tem mesmo, não, que eu não vou ficar correndo atrás de ingresso. Não, e tem uns que são tão folgados, que eles, além de querer que você dê o ingresso pra eles, querem que você ainda leve o ingresso na casa deles. Não, você leva pra mim lá? Aham, tá bom então. É, tá bom. E aí, Gulão?
4: É complicado, né?
2: Rapaz,
4: questão.
2: Tá nervoso. O senhor que deu pelo comer café da manhã hoje.
1: Esse negócio,
2: que foi que você deu pra ele, Gulão?
1: Não, foi o Vantuí.
2: Foi
1: o Vantuí.
2: Ah, foi o Vantuí?
1: Primeiro porque ele falou que negócio de 3 mil, ele subiu pra 7 mil pra poder andar lá.
2: Não, e o torcedor falou ali, ó. Eu não tô envolvido aqui não, viu, torcedor?
1: Você tá envolvido, sim, senhor.
2: Não, eu não.
1: Você tá envolvido, sim, de mãos dadas.
2: O senhor, mas o Vantuí fica botando eu em frio. Eu nunca falei nada. É, Marizinho vai quieta. Ah, Marizinho vai também. Eu nunca falei que eu vou fazer A ou B. Aí você e o Vantuí.
1: Eu vou também.
2: Você e o Vantuí fica colocando
1: tá
2: na
1: gravado,
2: barra.
1: Tá gravado. Aí ele já aumentou pra 7. Agora ele vem falar um negócio de vereador aqui pra cima de mim. Eu tô numa irritação com esses vereadores, com esse negócio do Galo. Aí na hora, não tô falando do Nana, não. Que o Nana, pelo menos, é um que é torcedor do Galo e aparece sempre. É, mas tem uns lá. É, prefeito, eu gostaria, queria ver o senhor hoje lá no estádio.
2: Ô, Roger, falando sério, vou falar sério.
1: O pior que aí ele vai lá na Gabina, eu tenho que entrevistar ele ainda.
2: Vou falar sério aqui. Cara, o cara que é torcedor mesmo, Roger, ele tem que estar com o time nos momentos bons e nos momentos ruins. Ele tem que estar com o clube. Não é só jogar pedra. Não, de vez em quando você tem que jogar um dinheirinho também, ou jogar a presença. Não é só jogar pedra.
1: Eu vou jogar pedra hoje.
2: Não, mas o senhor, do jeito que o senhor tá aí, você vai jogar pedra do Butina, hein? Butina.
1: Ô,
2: Carlos Nogueira, não vem aqui hoje, Carlos Nogueira.
1: Vantuí, eu vou. Se o Vantuí falar que não vai,
2: não, do jeito que o senhor tá, lá. Do jeito que o senhor tá revoltado, você vai jogar no Carlos Nogueira.
1: Eu vou, o Vantuí vai atravessar aqui de joelhos hoje, aqui lá. Ele falou 3 mil. Não falou, Gulão?
4: Sim. Então, até o pessoal do chat colocou lá,
2: não, 3 eu mil. Não falei.
1: Você tá na rolo também. Você
2: não,
1: também
2: vai. O Vantuí, se falou, foi ele e você. Eu não falei
1: você
2: isso.
1: Você falou também.
2: Falei.
4: O Vantuí
2: eu nem
4: provocou,
2: falei do jogo de hoje ainda.
4: O Vantuí provocou a torcida e falou o quê, Vantuí? Tá certo que você não dá conta de atravessar o estádio, ele não dá conta fisicamente. Entendeu?
2: Isso faz aí isso é... não, Gulão.
4: É certo, tô falando a
2: não,
4: verdade.
2: Mas não faz isso, Gulão.
4: Quando eu tô falando
2: faz
4: a verdade.
2: No microfone.
4: Mas eu tenho que falar a verdade, pra ele não passar vergonha.
2: Você fica chamando um rapaz de frouxo, não faz
4: não,
2: isso não.
4: Não, não é, porque...
2: Ué, mas foi o que o senhor falou,
4: Tony,
2: que não dá
4: por
2: conta,
4: exemplo,
2: ué.
4: Você andou 80 quilômetros de bicicleta. Se você chamar eu pra andar um quilômetro, eu vou te agradecer, porque eu não ando e falo pra você, Tony, não dou conta. Entendeu? Eu já falo.
2: Ontem eu corri 10 quilômetros a pé.
4: Então, não, eu andar a pé.
1: E hoje, vai andar 105
2: quilômetros. Não, eu não fiz promessa nenhuma.
3: Rapaz, aqui.
2: Eu só disse aqui que o público hoje não pode ser menos de 7 mil.
1: São 105 metros só.
4: Só moleza.
1: 105 metros, molezinho.
4: Daí de volta, não,
2: vai
4: Roger.
2: O senhor, ué.
1: Não, mas vai, não.
2: Se já, é moleza, porque você não vai.
1: Já vai, porque eu não dou conta. Agora você é o Vantuí de mãos dadas, não ajuda o outro.
3: Rapaz, torcedor, 7 mil, eu quero pagar essa promessa. Ó, me ajuda.

0: foge.
1: Não, mas vai, não.
0: Se é moleza, porque tu não vai.
1: Já vai, porque eu não dou conta. Agora você o Vantuí de mãozada não ajuda o outro.
2: Rapaz, torcedor, 7 mil, eu quero pagar essa promessa. Ó, me ajuda. Não, ó, não, me ajuda.
1: É, eu ornei.
2: Eu quero, ornei não. Eu quero pagar duas promessas esse ano. Em Trindade de a pé.
1: Mas é a cara do ornei.
2: E eu quero atravessar o estádio de joelho. Me ajuda, torcedor, pelo amor de Deus. Me ajuda.
1: Tá bom. Gulão.
0: Não, eu com 7 mil também não vou fazer isso, não, porque eu tô achando que hoje vai dar.
1: 7 mil você vai atravessar daí.
0: Não, não vou, não. Eu tô falando que eu não vou.
2: Vai mudando pra 10, vai mudando pra 10 aí.
3: Ô, Tony, você não vai com o público, já fala logo. O público eu não vou. Se der 10, eu não vou. Se der 15, eu não vou.
0: Se der 10, eu vou. Aí eu vou.
3: Não, não vai.
0: É justa causa.
1: Gente, eu vou fechar isso que o Luiz Júnior tava falando ali. E até coincidiu com o pensamento que eu ia falar. O Júnior Lira chegou, Johnny Rocha. Gente, eu não tô tendo como ler o chat hoje, não, porque o meu celular aqui tá no WhatsApp, né? O Paulinho tá mandando pra mim, Guilherme Henrique, o Dorival, né? O Flávio Lima, né? O pessoal do eu até entrevisto quem for lá hoje, do político e tudo mais, mas chega lá com o ingresso na mão.
0: Já tá revoltado de novo, não, voltou pros políticos.
1: Mostrar pra mim assim.
0: O Luiz Júnior mandou lá, fala aí, ó, o que que ele mandou lá.
1: Pois é, pra comprar o ingresso.
0: Não,
1: não, que
0: você
1: foi?
0: Compra uma camisa de R$200 e ganha um ingresso aí.
1: Boa.
0: E vai com a camisa filé. Boa. A camisa é top, é bonita.
1: Vai lá com a camisa e com o ingresso na mão, eu faço questão de entrevistar.
2: Agora eu conheço duas pessoas, o pai do prefeito e a mãe do prefeito estará lá hoje.
1: Com a camisa do Anápolis.
2: Não, eles não. São torcedores do Anápolis. Isso aí tem que falar a verdade tem que ser falado.
0: É torcedor
2: o
0: mesmo.
2: O pai do prefeito, a mãe do prefeito. Todo jogo eles estão lá com a camisa do tricolor da Boa Vista.
1: Ele paga ingresso.
2: Eles pagam, eles pagam. Então, os dois tem que falar o que é.
1: Então
2: verdade
1: é o seguinte,
2: aqui.
1: Ô prefeito, vai lá o chefe de gabinete, vai lá o vice-prefeito, né? Eu entrevisto quase todo mundo, tem uns lá que eu não entrevisto não. Mas vai com a camisa do Galo, mas não cai aquela camisa do Galo que tá em casa não. Vai lá e compra uma camisa do Galo. Tá sendo vendida hoje lá em promoção.
0: R$200 e ganha ingresso.
1: E ganha ingresso, tá descoberto. Mas aí
0: 180, por exemplo, 200.
1: Aí...

0: lá no estádio.
1: Você tá estressado.
0: Mogulão, e aí o jogo, Lão?
2: Não, um jogo bom pro Anápolis. O Anápolis é, o Tony falou, vocês falaram aqui, o Anápolis erra menos. Por exemplo, todos os jogos do Anápolis, Tony, o Anápolis contra o Barra teve 70% de posse de bola. Entendeu? Não ganhou o jogo, mas teve 70%. Foi empatar o jogo no apagar das luzes. O time tem que chutar mais pra gol. A pontaria do Fernandinho é muito boa, já provou isso, já fez dois gols assim. Então o Anápolis, o principal erro do Anápolis chama-se o quê? Chama-se a defesa. Então o próprio meio de campo do Anápolis com a defesa tem que falar melhor um pouquinho e o Anápolis partir pra cima. Que o jogo dele é hoje. Hoje é o jogo, é o dia D do Anápolis. Tem que ganhar sim, entendeu? Tem que ganhar pra... Eu penso o seguinte, qualquer placar, a vitória sendo a vitória, já é melhor. Mas se tiver a condição de ganhar no mínimo assim, uma vitória com dois gols de diferença, melhor ainda. Entendeu? O Anápolis hoje tem que fazer um jogo duro. Eu acho que ele tem chance de ganhar e pode até sim ganhar a partida. Ganhar a partida, eu acho que ele vai ganhar a partida hoje com o jogador que tem. E o Pisa já vem falando. Para você ter uma noção, ontem eu comentei aqui, Roger, a questão... da situação do Anápolis, principalmente
1: em Série C. Isso, Gulão?
2: Todo dia.
1: Você não tem
2: dia.
1: Nada pra fazer na vida,
2: não? Não, pois é.
0: Aposentado.
2: Mas os caras me ligam aqui, Gulão, Vantuir não vem. Ó, você tem que vir, aí eu tenho que vir. Ó, fulano não vem. Eu sou aquele, como
1: fulano,
2: é que chama?
1: Fulano, eu, você não viu.
0: Você é o Coringa.
2: Coringa, Coringa. Verdade.
0: O Vantuir é o justificado. O Vantuir tem época de campanha, então é. Eu
3: tem
0: entendo
3: que trabalhar, Gulão.
1: Não, eu fiquei sabendo atrás. Que ele começou a correr agora pra conseguir andar. Porque
0: correr, Vantuir, não.
1: Doutor Márcio antes falou o que você falou, 3 mil, meu amigo?
2: Não, é verdade.
1: Tem que sustentar.
3: Não, foi não, esse.
1: Bom,
3: não
1: o doutor Márcio não vai mentir, não, aqui, doutor Márcio.
3: Rapaz, hoje eu pago a promessa. Hoje eu pago a promessa, pega. 7.
1: Não, só não, falou 3.
3: Não, vamos melhorar. 6.999 já paga a promessa.
1: Você falou 3 mil.
3: Morreu.
1: Você tem que começar a cumprir então, o que o senhor promete.
2: Então a questão do Anápolis, de preocupação, é mais o setor defensivo, sim. Porque o Anápolis vem tomando muitos gols. E outra coisa, poder de reação. A equipe não tem. Toma o gol. E não consegue virar a partida. Isso é em todas as competições que ele disputou esse ano.
0: Mesmo contra o Figueirense, né?
2: Ah, mas
0: tem que fazer igual
2: o Figueirense. É, não pode fazer.
0: Atrás, né?
2: Roger, mas o que nós falamos ontem? Até igual ontem você me perguntando, né, sobre a questão. O Anápolis ganhou o jogo hoje e domingo. Às vezes até você me perguntou se era descartável contra o Brusque. Não tem nada descartável. Ainda falei, deixa aí, o Anápolis tem que partir pra cima agora de todo mundo e correr atrás do prejuízo. O Anápolis esse ano está em prejuízo. E é isso que
0: eu
2: tô
0: falando assim, é sempre melhor, se tiver que perder uma, eu espero que não perca nenhuma, que seja na Série C, que você vai ter tempo de recuperar. Que você tem agora,
2: é
0: a competição mais importante, aquela discussão que já foi, a gente já passou por aqui, né, eu conversava com o Fernando Cunha ontem sobre isso, o que é mais importante para o Anápolis ganhar, o campeonato goiano ou a Copa Centro-Oeste? No momento é a Copa Centro-Oeste, sem dúvida, né, dá mais dinheiro, da vaga na Copa do Brasil e queira ou não queira, projeta mais a equipe nível nacional.
1: De cara, quase 4 milhões.
0: É, tem alguns contestando ali, né? O Luiz Júnior disse que vai ser 950 mil. Acho que não é, não, viu, Luiz Júnior? Porque só na primeira fase já dá em torno de 800 mil, 800 e poucos mil.
2: O quê? Já entra na terceira.
0: Não,
2: né?
0: Que o Luiz Júnior tá falando que na terceira fase, time da Série C.
1: Na terceira fase é mais de 3 milhões. Já
0: vai dar uns 3 milhões, pelo menos.
2: A partir da terceira
3: fase. É, e é uma ajuda muito grande, né? Por isso que, torcedor, a sua importância hoje, ela vai ajudar muito a equipe do Anápolis. Porque o verdadeiro torcedor é essa hora que o Anápolis precisa de vocês. Porque, igual eu falei na abertura da programação, vai dar uma certa tranquilidade pro Anápolis trabalhar em decorrer do Campeonato Brasileiro e também ano que vem. Então, se você souber o tamanho da sua importância no Jonas Duarte hoje, você não ficaria de fora, não.
0: Aí vai perder um jogo desse, é histórico. 11:52, você pode continuar mandando aqui o seu zap 62-6000-5177 ou 629, tanto faz, 6000-5177. E daqui a pouco, né, meio-dia e pouquinho, eu vou estar sorteando e já, assim que terminar o programa, enviar o Pix para todo mundo aí, os 5 que forem sorteados, para que vocês possam adquirir o seu ingresso ou entrar no Ingresso CSA e adquirir o seu ingresso. 11:53, geração do esporte, há 22 anos, fabricando emoções.

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1: São horas e 57 minutos, de volta aqui no nosso Geração Esportiva, equipe Geração do Esporte. Só lembrando que logo mais, a partir das 18 horas, você vai se ligar conosco aqui pela Rádio Nova FM, Rádio Cerrado Mix, Rádio São Vicente.com.br, pelos nossos canais de interatividade para a transmissão de Anápolis e Rio Branco. A partida começa às 8 da noite. O Tomás Anderson tá aqui comigo, tá cobrando aqui a promessa do Bantuí do Tony. Né, o Vanderlei Soares aqui, meu amigo cowboy, né, o cowboy, eu tô brincando com ele aqui, negócio dos ingressos, que o cowboy, ele critica muito o Anápolis, mas ele está sempre lá nos estádios acompanhando, ele acompanha sempre o time do Anápolis, ele é um torcedor daquele que vai no estádio, é daqueles que critica, mas que vai, né, e pode criticar, o torcedor tem direito de criticar mesmo, né, agora tem uns que ele tá falando aqui que ele teve lá com o boné do Galo, eu olhei pra ele e não reconheci. Aí até eu reconheci, eu não quis foi dar moral pra você mesmo, entendeu? Tá aqui o Alessandro falando aqui. Bom dia, se puder, passa o telefone da rádio para o sorteio. O pessoal está confundindo, me vendo o número de Pix. Mas se quiser fazer pra mim, eu aceito. Ah, o Alessandro, o pessoal tá mandando é pra ele. Mas a gente tá passando aqui, tá, gente? É o 629-6000-5177. 629-6000-5177. Né? O Vanderlei tá aqui, o Vanderlei é uma figura, rapaz. O Vanderlei vai dormir, é porque ele almoça, ele toma um remédio, desculpa, né? Fiada. Ele diz que toma um remédio pra dormir. Daqui a gente ouve o ronco dele, quem mora aqui na região, aqui mais ali pra cima, daqui você vai aquele estrondo aqui, ele roncando lá na casa dele. 11h59, mas vamos voltar a falar do Anápolis e daqui a pouco o sorteio, hein? Alô, Cris, Matheus, qual é o time que vai jogar hoje, Cris?
2: Então vamos para a provável escalação do Anápolis, né? Lembrando que da última vez, Roger, o técnico Evaristo Pisa, ele alterou a sua escalação depois do último treino que ele deu, né? Então, assim, pode ser que, como ele treinou todos os jogadores como titulares também, pode ser que o professor, né, venha com alguma alteração de ontem para hoje, mude alguma coisa na sua escalação, mas uma escalação que ele treinou ontem também, fazendo a mesma escalação, foi com o Ravel, Rubinho, Igor Souza, Cauã Martins e ontem o Leonan, no lugar do Júlio Gouveia. Cauã Guilherme, Fonseca e o Luiz Felipe, juntamente com o Juninho, né, o Lagoa e o Fernandinho. Mas pode ser que ele altere alguma coisa no decorrer, igual ele fez no último jogo. Mas, Roger, eu tenho aqui também hoje, né, algumas informações também do time do Rio Branco, né? O Rio Branco, que é um time bastante tradicional lá em Vitória, foi fundado em 1913. Tem um momento atual muito bom agora, conquistou a Série D, Copa do Brasil, tem alguns títulos na sua carreira, algumas participações e algumas formas também de se referir ao time, né? Como Brancão, Capa Preta, time Capa Preta, Mais Querido, formas também de se referir ao torcedor, torcida Capa Preta, tudo isso, Roger, em homenagem a um torcedor deles, Lafayette Cardoso. Só que nesse time também, o Rio Branco tem alguns destaques no time, que é o Breno Melo, ele que é meia, o jogador tem 20 anos, o Gui Mendes, que é um meia atacante de 25 anos, Rafael Vaz, um zagueiro, que muita gente conhece o futebol do Rafael Vaz, né, que chegou como reforço para o clube, tem uma carreira sólida e vitoriosa no futebol brasileiro, com passagens aí pelo Vasco, Flamengo, Goiás, Ceará e Náutico. Também o Giovani Silva, que é um meia atacante também, com um currículo muito bom também, revelado no São Paulo, ele tem 27 anos, já jogou por alguns clubes grandes, né? Então esses são os destaques, né, do clube do Rio Branco. Lembrando que o Anápolis fez o seu último treino ontem à tarde, né? E o Rio Branco também treinou lá no CT do Oba, né, do Vila Nova. Então vem hoje à tarde para a cidade de Anápolis já para essa partida. Vai ser um jogo muito bom, vai ser um jogo que promete. E lembrando, né, que igual o técnico Evaristo Pisa fez na última escalação, pode ser que ele venha com algumas alterações, mas até então o time que poderá entrar será esse que eu falei.
1: Então beleza, Cris. Ô Cris, só de novo aí, bate esse time aí pra gente aí, vai lá.
2: Bora lá, é o que eu também falando, Roger, ele vem fazendo algumas mudanças repentinas, né? Mas a provável, gente, não quer dizer que essa vai ser que ele vai entrar agora. Será o Ravel, o Rubinho, Igor Souza, Cauã Martins e o Leonan, né? Se nada der errado, o Leonan entra dessa vez. Cauã Guilherme, Fonseca, Luiz Felipe, Juninho, Matheus Lagoa e também o Fernandinho. Essa pode ser a provável escalação do técnico Evaristo Pisa para esse jogo de hoje. Lembrando, viu, Roger, todos os jogadores estão vindo com bastante concentração para essa partida. Todos os jogadores que eu conversei vêm com a mesma expectativa de doarem, de darem um sangue dentro de campo e fazer um bom resultado, até mesmo porque lá em Caricica, né, eles estão colocando ingressos aí bem baratos, fazendo promoção de ingressos, e a expectativa de público lá na casa deles é de 20 mil pessoas. Então o torcedor do Anápolis se mobilizou também nas redes sociais, há uma expectativa muito grande, né? Eu creio que já deve ter passado os 3 mil ingressos vendidos. Ontem à tarde já tinham vendido quase 2.800 ingressos, então eu creio que hoje, né, já tinha uma grande movimentação lá no estádio Jonas Duarte, nas bilheterias, então eu creio que hoje já deve ter passado aí dos 3 mil ingressos, e é isso, é o torcedor que vai para apoiar, e todos os jogadores, né, com a mesma expectativa de darem o sangue e de fazerem um bom resultado aqui para chegar lá na casa deles, né? Quem sabe até esses 20 mil pessoas desistam até um pouco aí, dependendo do resultado de hoje.
1: É, 20 mil para chorarem, né? Tranquilo. Ô Cris, você tirou o Fernando Viana da escalação?
2: Aqui ele treinou sim, né, Roger? Mas é o que eu já estou te falando. Ele, às vezes, ele faz um time, ele no último mesmo ele treinou um time e veio com outro. Então, pode ser que venha alterado dessa que eu estou falando, mas Lagoa, né, e o Fernandinho estão como titulares, o Juninho também, e lembrando que o Cássio Gabriel também treinou, viu, e o Cássio Gabriel já está totalmente regularizado, então já pode ser relacionado para essa partida de hoje.
1: Beleza, então valeu, Cris, né, um abraço aí, o Cowboy, bom sono para você. 12:04, né, Grupo Fire Indy, projetos, instalações e consultorias para aquisição e renovação de Sercom. 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Daqui a pouco sorteio, né? Muita gente está aqui já mandando aqui o Pix e o nome. Daqui a pouco a gente vai estar sorteando aqui para as entradas hoje lá no Jonas Duarte. 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

0: 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E a possibilidade de o Fernando Viana não jogar hoje é uma boa? Qual que é a opinião de vocês?
1: Não, eu acredito que ele joga. Ele melhorou bastante na equipe do Anápolis. Eu fui um que critiquei ele, mas de 2, 3 jogos pra cá, ele tá movimentando muito, tá dando aquela opção do jogador pegar e descobrir ele é livre pra concluir. Ele é importante desse jogo de hoje, mas o Fernandinho também é muito importante, porque o Fernandinho, além de ser aquele jogador atrevido que bate de fora, que o Anápolis não tava fazendo isso, o Fernandinho é um deles. Então eu torço muito pro Fernandinho entrar no jogo também. É por aí mesmo, Roger.
0: E aí, Tony?
2: Não, eu não vi treino ontem, não fui no Alto da Boa Vista, não vi treino ontem. Eu vi na segunda o Helder treinando. Se fosse eu treinando, não sou treinador. Meu time seria Ravel pro gol, Rubinho na direita, Igor, porque o Rafael tá fora do jogo, e o
0: Cauã.
2: O Helder. Isso. Na esquerda, pra mim, quem tiver, tanto faz, tanto fez. Entendeu? Mas se tiver condições de jogar, é claro que vai começar com o Leonel. Aí o meu time, tô falando que isso aqui é o time dele, não. Isso aqui é meu time, eu não vi treino ontem, não. Aí meu time seria o Cauã Martins, Fonseca, Juninho, Fernandinho, Fernando Viana e Matheus Lagoa. Esse seria meu time. Mas eu não sou treinador.
0: Mas é um bom time.
1: Eu também acho.
0: 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E aí, Gulão?
3: Fernando Viana é um bom jogador, sim. É o 9, autêntico 9, e é importante entrar com ele. Às vezes, o Evaristo Pisa coloca ele para ser o titular e o Fernandinho no decorrer da partida, se precisar. Né? Porque eu acho que ele não vai, a não ser que ele arrisca jogar com 3 homens de frente, né? Que
2: seria... Mas jogando em casa, Gulão. Com todo respeito ao Rio Branco.
3: Não, ele tem que jogar com 3.
2: Jogando em casa.
3: Tem que jogar pra partir pra cima.
2: Precisando de fazer um resultado. Eu ia no 4-3-3.
3: Não, a gente tem que partir pra cima.
0: Os jogadores, viu, Gulão, Bantu e Toninho, não sei se vocês concordariam comigo, no Anápolis, que chutam de fora da área e chutam bem. Já mostraram isso no decorrer do ano. Né? O Igor, o zagueiro que vai estar em campo hoje, né? Chuta bem de fora da área. Mas quem já mostrou? O Leonan. O Fernandinho e o Borim, que não está no time titular, mas que chutam de fora da área.
3: E bate
0: chutam
3: falta,
0: bem.
3: Né? E bate
0: chutam
3: falta
0: bem
3: também.
0: De fora da área. Não quer dizer que os outros não chutem. Mas são os que têm chutado e têm chutado bem, principalmente o Fernandinho de fora da área. Uma das coisas que está pecando no time do Anápolis, não falo nem em questão da finalização, mas é acertar o gol. Mas sim, tem finalizado pouco e das poucas vezes que finaliza, praticamente tem levado perigo ao gol adversário.
2: Eu disse na minha primeira participação aqui hoje isso. Se o Anápolis jogar o que vem jogando, vai ganhar o jogo, se não errar. Aí, qual o erro principal? Primeiro, não tomar gol bobo, porque o tal de gol bobo, Roger, você só toma na hora que não pode. Não tem hora pra você tomar gol, toda hora é ruim. Mas o gol bobo, ele dá uma assim, sabe? Sabe aquela sensação que você fala assim? Nós que estamos de fora torcendo, nós sentimos, e o atleta também sente. Pelo amor de Deus, nós também, cara. Quando toma um gol desse, como é que tu entrega pros caras desse jeito? Isso consegue te abater dentro do jogo. Porque o atleta, o jogador de futebol, ele vive muito a parte psicológica dele. Ele é um artista e precisa muito da parte psicológica. E quando você toma um gol bobo, é uma ducha de água fria. Principalmente porque você toma um gol no começo do jogo. Pô, você vai lá, arma o treinador, treina tudo direitinho, explica tudo direitinho. Aí, quebra qualquer esquema tático.

0: tomar gol muito cedo. E o Anápolis tem feito isso.
1: Tem duas
0: e o pior de tudo que é gol bobo. Aí vai lá na frente, contra a gente, não é difícil fazer gol. Não é. Mas a favor da gente é uma dificuldade enorme de achar o gol.
1: E com jogadores tem qualidade.
0: E quando a gente acha o gol, tem. Aí o goleiro do adversário vai lá e faz defesas difíceis, mas faz.
1: Tem duas coisas ali, entre várias, naturalmente, que o Anápolis, os jogadores do Anápolis vão ter que aprimorar. Primeiro, né? Aprender a marcar jogador. Parar de marcar bola. Se a gente continuar marcando bola lá no setor defensivo, a gente vai continuar sofrendo. E o goleiro Ravel, que é um senhor goleiro, na hora que sair do gol, sai, gente. Não sai assim.
0: Sai arrancando a orelha
1: do companheiro. Não sai pensando se eu vou sair ou não vou sair,
0: não. Arrancando a orelha do
1: companheiro. É gritando, é minha e atropelando quem tá na frente. Aquele gol que o Anápolis tomou, o que que aconteceu? O Cauã ficou aguardando o Ravel vir, ele foi naquela que eu vou ou não vou. Na hora que o Cauã notou, o adversário já tava passando por ele. Aí ele pegou e quase que ele não chega na bola, hein? Tanto é que ele chegou, o que ele deu conta de fazer foi tocar pra escanteio. Aí o escanteio é que é desespero, né? Aí
2: é porque jeito. Também, Roger, bola lançada dentro da área, gente, tem que botar na cabeça que é jogo de campeonato, bola pro mato. Não dá pra você agarrar a bola, tocar dentro da grande área. Gente, pra onde tiver apontando o nariz, você tirar a bola dali, vai dar uma tranquilidade muito grande. E você vai ganhar o torcedor. Porque isso se chama raça. Você tirar de qualquer maneira, o torcedor vai com você. Então por que correr risco? É o que o Anápolis tá fazendo. Tá querendo dominar a bola dentro da grande área pra pegar e sair tocando. Isso aí não existe mais, gente. Isso aí não existe. Bola pro mato. Porque se você tirar o ataque, fazer um gol lá, você não levar, você vai ganhar de 1-0.
1: E assim, Gulão, pra gente ir pro intervalo, né? Até eu ia falar, tiveram uns times pequenos ontem que jogaram aí em Libertadores, em Sul-Americana.
0: É o time grande perdendo ontem.
1: Olha na internet aí que vocês vão ficar sabendo.
3: Palmeiras isso. Perdeu.
1: É o time não, eu não vou perder tempo falando de time pequeno. Vamos continuar falando do Galo.
3: Lucas lá, ó, quer que você explica pra ele lá, ó. Lucas, sobre a questão do ingresso pra participar.
1: Ô, Lucas, tem que mandar o seu nome e o Pix aqui no Zap, tá? 629-6000-5177. Eu vou estar sorteando, vou estar passando dinheiro no Pix, 20 mangos para cada um oferecimento do Paulo de Paulo. Agora pra gente poder ir. Ô Paulinho, mas você é sem graça, hein? É 629-6000-5177. Pessoal, tá, desculpa aí, eu não tô lendo muito chat hoje, que eu tô aqui concentrado mais no Zap. Gulão, até pra gente ir pro intervalo e no retorno vamos fazer o sorteio. O que que é bom hoje? Você tá vendo assim, essas dúvidas em relação à escalação significa o quê? Que hoje o treinador tem mais opções. Ele pode colocar times diferentes.
3: E todos os jogadores que estavam no departamento médico estão à disposição do técnico. Então tem opções hoje de mexer durante a partida, entendeu?
1: Eu pergunto, sabe por quê? Porque se eu olhava ano passado, era aquele time, treinador olhava no banco, jogador que não tava no banco.
3: Não tinha reposição.
1: Não tinha jogador para trocar. Hoje não. Hoje ele pode optar, por exemplo, ele já entrou com o Luiz Felipe no jogo passado. Né, ao lado do Juninho. Hoje ele pode ter a opção de fazer isso ou não fazer. Na escalação do Tony, por exemplo, já não entra. A hora o Cauã Martins está na zaga, agora está jogando na frente. Ele tem a opção do Gustavo Henrique. Tem laterais. Quer dizer, ele tem opções hoje para escalar o time.
3: E tem, além de ter opção, ele tem que fazer sim o dever de casa. O dever de casa hoje é ganhar a partida, Roger. Tem que partir para cima.
1: 4-0, o Toninho vai atravessar de joelhos.
3: Tomara, Roger, que você está certo. Tomara que aconteça.
0: Vai, isso, Galo ganhe, ganhe bem. É assim que surge as promessas.
3: Entendeu?
0: Do Roger, né?
3: Do Roger pra você,
0: que ele falou ali, ó. Se for 4-0, eu vou de joelho.
1: 3 mil, você tá fugindo. Então vão ser mais de 3 mil torcedores e 4-0, aí você vai, né?
0: Eu nem 7 mil quis falar que eu iria.
1: Não, mas os 4-0.
0: Eu fiquei com medo, eu acho que vai dar 7 mil.
1: Os 4-0.
0: Não. Tem possibilidade.
3: E
0: quem acha pra isso? Ô, senhor Roger, acho que eu sou bobo? Eu tô rasgando dinheiro, não, hein?
1: Não é rasgar o dinheiro, não, é o joelho.
0: Mas 4-0 é possível.
1: Leva a joelheira, tá, filho?
0: Rapaz, que joelheira, rapaz.
1: Leva as joelheiras que rapaz, hoje você vai atravessar aqui em campo lá.
2: Facilidade, gente. Ver o Galo erguer mais um troféu.
1: 3 mil torcedores, só vai atravessar.
2: É que 7, eu falei foi 7.
0: Não, o povo 6,99. Tá agora só prova, não, porque.
2: Mas foi duas pessoas.
1: Você tava aqui aquele dia, ele falou 3 mil.
0: Não, eu não lembro, eu tava
2: 6,99, rapaz.
1: Não, você tá com amnésia porque você falou que junto, aí você deu uma amnésia total.
0: Aí você já vem acusando as pessoas sem ter provas.
1: Ô Gulão, nós dois sabemos que é se prometer, né?
3: É lógico.
1: Nós dois e todo mundo tá no chat ali.
3: Eu falei, eu vou prometer o que eu não dou conta de fazer, pra quê? Eu já expliquei pro dono aqui.
0: Você nunca promete nada?
3: Não, lógico, eu vou prometer o que eu dou conta. Agora, igual o que, é que eu falei pra você aqui agora, hein? Você anda 80 quilômetros de bicicleta, parado.
2: Ah, Golo, se fosse da polícia, ia atravessar até de fio dental, rapaz.
3: Atravessava,
2: não. Ah, rapaz, não dou conta que eu não vou mentir. Rapaz,
1: o
3: que é que eu vou mentir se eu não dou conta?
1: Alessandro, Alessandro Batra sabe também que vocês prometeram. Vamos pedir a manifestação do Wagner, porque o São Paulo dele tá mal. Aí ele
0: tá
1: some.
0: Revoltado.
1: Ele some.
0: Ele tá magoado.
1: Ele some. Ele chegou ontem com a camisa aqui. Ele chegou com a camisa ontem aqui, vestido ao contrário, a parte da frente pra trás, ele andando na rua com a camisa daquele jeito.
0: Tava coberto,
1: e assim, se é aquela camisa da gola assim, que é tudo igual, mas não, sabe aquela que é em gola B?
0: O distintivo do clube da rádio escondido.
1: Não, camisa normal mesmo. A camisa do dia a dia, aquela que engola a B, que faz assim. Sei. A parte do B tava nas costas.
2: Olha lá, Gulão, é pra você lá, ó.
1: 12 quilos.
2: Não
1: é pra secar, não, Gulão. Ah, é, tá vendo, ó. Até
3: eu não sei secar, não. Nunca, não seca de jeito nenhum.
1: Wilson Baseiro chegou conosco também, gente. Aquele abraço daqui a pouco. Vamos ao intervalo, a gente vem para o sorteio. 12 e 16, geração do esporte. 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
1: 12 horas e 21 minutos, um abraço ao Jair Pereira, como sempre, confiante, né, Jair? Ô, torcedor que não confia no time, né? 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Gente, vamos fazer o seguinte. Vamos fazer aqui o nosso sorteio. É, a Cris tá no telefone. Deixa eu anotar, dá um outro microfone aqui, que esse aqui não tá parando. Licença aqui, peraí, vou mudar aqui. Que eu tenho que tá anotando aqui, que eu tenho que passar o Pix pro pessoal. 1222. Ô Cris, você mandou mais gente aqui, né, Paulinho? Ah, Jesus sem poder, deixa eu ver aqui. Tá os nomes aqui. É, tem 25 nomes aqui, tá? Avisa o Paulinho, por gentileza, que o áudio do app está estourado, saturado. O Alessandro falando aqui. É. Pode 1 a 25 aí? Você vai falando? Pera, deixa eu abrir aqui.
2: De 1 a 25?
1: É, porque o Paulinho mandou em duas frentes aqui. Então, de 1 a 5 tá num lado e do restante tá no outro aqui. Então, vai, fala o primeiro aí pra mim, por favor. O primeiro número aí. Rapidamente, que o nosso horário tá acabando.
2: Número 5.
1: Ih, rapaz, você combinou com o Rorival, viu? Isso aí foi esquema. Isso aí foi esquema.
3: O almoço tá garantido,
1: né? Isso aí foi esquema com o Rorival. Deixa eu colocar meu amigo Rorival aqui. Depois eu coloco o zap aqui pra colocar os nomes, senão o tempo nosso não dá. Rorival, pode falar outro aí, por favor.
2: 12.
1: O dozimo. Pera aí um pouquinho. Dozimo. Rapaz, mas tem gente demais aqui. 1, 2, 4, 5, 6, 7. Que Zoraide Torres. A Zoraide, então, que é o 12.
2: 25.
1: Calma, minha, calma. Abra do coração. Lucas Gustavo. Lucas Gustavo. O Luiz Júnior vai ficar bravo com você, viu? Vai mais um aí.
2: É. Número 19.
1: Ah, eu tenho que contar aqui, peraí. Eu vou contar de trás pra frente. Aqui, 5, 24, né? 24, Paulinho, é a mesma coisa. 24, 23, 22, 21, 20, 19. William Pereira dos Santos, lá do Jardim Santana. William Pereira. É o 19, amor. William Pereira. O último, Cris.
2: Número 10.
1: É isso, vou ter que contar de lá pra cá agora.
3: Só pode ser o Thales, quer ver?
1: O Thales vai em todo quanto é jogo. 2, 3. Peraí, deixa eu contar de novo aqui. Não dá erro aqui. O Geraldão já tá preparado ali. 3, 4, 5, é o Anselmo. É o Anselmo. Anselmo, você mandou só, mas se tiver no nome de Anselmo, não tem problema não. Mandou aqui. Até o Anselmo colocou aqui, vai sortear, tal, foi, se ganhar, manda na hora lá. Então tá aqui, gente, é o Rorival Roots, a Zoraide Torres, né, o Lucas Gustavo, o William Pereira, o Anselmo. Daqui a pouco o pique chega pra vocês aí, beleza? Então, muito obrigado a todos que participaram aqui. Ô Paulinho, pode parar de mandar aqui, muita gente participou conosco hoje, são 12 horas e 25 minutos. Vamos embora, Paulinho?
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1: E aí, querido, abraça quem?
2: Um abraço a todos que participaram hoje e até mais tarde, se Deus quiser.
1: E você, Gulão?
4: Um abraço a todos, um abraço a todos que participaram do chat e que a torcida do Galo compareça em massa lá hoje. Boa sorte ao Galo da Comarca.
1: Você, Tony?
5: Um abraço, sou Manuel, ouvinte nosso, foi lá no VaptVup, torcedor do Galo, que estará hoje à noite lá. Um abraço pro seu Manuel, na pessoa de todos os torcedores do Galo, que estarão hoje à noite no Jonas Duarte.
1: Você, Vantuí?
6: Um abraço a todos e também, especial a torcida do Anápolis e também esta diretoria que hoje vai erguer mais um, hoje não, né? Vai dar o passo para erguer um título semana que vem.
1: Beleza, são 12 horas e 25 minutos, né? Muito obrigado a todos que participaram conosco, grande beijo à minha irmã, a Meire, lá em Belo Horizonte, né? Um grande abraço ao Cleiton, tá sempre ligado conosco também, um grande abraço, aí um grande beijo à Lindinha, né? Lindinho, um grande beijo a Lindinho, muito obrigado a todos.

0: Bem, um grande abraço, aí um grande beijo, a Lindinha, né? Lindinha, um grande beijo, a Lindinha, muito obrigado a todos. Gente, a gente se encontra logo mais, daqui a pouco o Pix chega pra vocês aí, tá? 20 contos, 20 reais, muito obrigado, Paulo de Paula, né? Que acabou nos patrocinando nessa aqui, nos sendo parceiro nosso. Guarinha Bovia Rádio lá. Augustinho Couto, aquele abraço pra você. O William Nogueira, não sei se já tinha falado. A todos aí, gente, muito obrigado. A gente se encontra logo mais às 18 horas, direto lá do Jonas Duarte. Vem o Geraldo Fleury no nosso almoço é da hora. Aquele abraço, boa tarde, até daqui a pouco. Que Deus nos abençoe. Paulinho, um abraço, fui.
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2: Oi, tudo bem por aí? Aqui, Geraldo Fleury. Já que estamos em tempo de nosso almoço é da hora, na hora, como sempre digo, de se acertar com ela, que inclusive dá nome ao nosso encontro. A hora por aqui, muito certa, 12:39 na Nova FM. Conferindo, gente, 12:39 na Nova. Então vamos que vamos por aqui, porque chegamos e estamos em 21 de maio, dia 141 de 2026, que tem mais 224 dias pela frente. E esta é a quinta-feira de número 21 deste ano, Lua, na fase nova. Os que nasceram hoje do signo de Gêmeos. Outono é a estação do ano que estamos vivendo neste momento. Céu aberto, hein? Tarde maravilhosa de quinta-feira, se apresentando com clima em elevação e onde os termômetros marcam agora 28 graus. Sensação térmica é de 29 graus. Hora da hora, meio-dia. 41 já na Nova. 21 de maio é o dia de São Cristóvão de Magalhães, dia mundial da proteção ao aleitamento materno, dia do afiliado, dia mundial do chá, dia nacional do sapador florestal. É o dia da língua nacional, que celebra um dos patrimônios culturais mais importantes de qualquer povo, que é a sua própria língua, né? Muito mais do que um meio de comunicação, ela carrega histórias, tradições, memórias e formas únicas de compreender o mundo. No Brasil, a data presta homenagem à língua portuguesa, idioma oficial do país e elemento essencial na construção da identidade cultural brasileira. E também hoje é o dia, né, mundial da diversidade cultural para o diálogo e o desenvolvimento, que homenageia não apenas a riqueza das culturas do mundo, mas também o papel essencial do diálogo intercultural para se alcançar a paz e o desenvolvimento sustentável. A Assembleia Geral das Nações Unidas declarou esse dia mundial pela primeira vez em 2002, após a aprovação pela Unesco da Declaração Universal sobre a Diversidade Cultural de 2001. Ela que reconhece a necessidade de se aumentar o potencial da cultura como meio de alcançar prosperidade, desenvolvimento sustentável e coexistência pacífica mundial. E é na paz e na boa, né? Que você já acompanha meus dois convidados de hoje na nossa transmissão ao vivo, juntos ali, né? O Nassim Fará, que pode-se dizer que tem duas línguas nacionais, né? Já que fala o português e também o árabe. Nassim nasceu na Síria, né? É, mas veio na mais tenra idade pra cá. E ele que traz pra cá hoje, digamos assim, como afiliado, o Edvar Júnior, né? Já que também hoje é o dia do afiliado, né? Você acompanhando também ali o Edvar, ao lado do Nassim, né? Essa data, o dia do afiliado, tem o objetivo de homenagear os afiliados, que tradicionalmente são considerados os filhos postiços dos padrinhos e madrinhas. Quando uma criança nasce, por norma, né? Os pais escolhem uma pessoa, uma mulher e um homem, que sejam de confiança para receber a responsabilidade de ser o padrinho e a madrinha do filho deles. Teoricamente, os padrinhos são os segundos pais do afiliado, né? Ou seja, tem o dever, sim, de ajudar no processo de educação e formação da criança. Entretanto, é comum também ter padrinhos de casamento, padrinhos de batismo, padrinhos de crisma, entre tantos outros, né? Hora da hora, meio-dia 44, aqui na Nova FM. Nassim Fará falará em português, claro, e claro, né? Sabe falar em árabe também. E nos falará no Dia da Língua Nacional, hoje, 21 de maio, que também tem como data comemorativa o dia, como já disse, né? O Dia Mundial da Diversidade Cultural para o Diálogo e o Desenvolvimento, que foi criado para aumentar o potencial da cultura como meio de alcançar prosperidade, desenvolvimento sustentável e coexistência pacífica mundial. E em nome de toda essa paz é que eu, claro,

0: Prosperidade, desenvolvimento sustentável e coexistência pacífica mundial. E em nome de toda essa paz é que eu, claro, anuncio que também é o dia do afiliado, né? E junto com o Nassim, você já está vendo na nossa transmissão ao vivo pelo YouTube, também pelo Instagram, no portal radios.com.br e também no aplicativo, né? Da Rádio Nova e, logicamente, no rádio FM 87,9, o convidado meu e do Nassim também, o Edvard Júnior. Agora, né? A hora, vamos conferir agora que são 12 horas 44 minutos, portanto faltando 16 minutos para 1 da tarde, falta mais nada, viu, Nassim? A não ser desejar que você seja outra vez novamente, eu não gosto, né? Bem-vindo aqui à nossa conexão e muito boa tarde, Nassim Fará.
1: Boa tarde, meu querido amigo Geraldo, um prazer, uma honra, tô aqui novamente, obrigado pelo convite, quero cumprimentar meu querido, meu amigo Bré, candidato deputado estadual, jovem, inteligente e da nossa querida cidade.
0: E mais magro, né?
1: Emagreceu muito. Tá correndo muito na cidade, andando 24 horas por dia. Então a cidade merece gente igual nosso amigo Edivaldo. E boa tarde a todos que estão ligados, ouvindo e vindo. Obrigado, Geraldo.
0: Legal. Seja bem-vindo, então. Muito boa tarde, grande Edivaldo Júnior.
2: Boa tarde, amigo Geraldo. Boa tarde, amigo Nassim. Boa tarde, ouvintes. É um prazer.
0: Internautas hoje também, né?
2: Internautas também. Boa tarde.
0: Eu me lembro bem há um tempo, Nassim, já até comentei com ele. O Edvard, ele fez um programa, era o Turizac e o Paulo Francisco, né? Na Rádio Imprensa.
2: Exatamente.
0: Era o programa Edvard Júnior, né? De lá pra cá muita coisa mudou, né, rapaz?
1: Era lá
0: no
1: tempo, né? O tempo não era massa. No Carajá, não?
0: Não, era na imprensa. Na imprensa, me lembro bem.
1: Tu tinha programa lá também?
2: É.
1: Carajá.
0: Muito interessante, por sinal, o programa, né?
2: Era interessante. Foi, talvez, do rádio o programa de solidariedade maior que nós tivemos em Anápolis. E a gente fazia o programa direto dos bairros, né?
0: Eu lembro disso.
2: Todos os dias. Era o Paulo Francisco, o Túlio e eu. Foi um programa que marcou muito.
0: E o Túlio, depois daquela época, ele se virou deputado e tudo mais em Goiânia,
2: foi,
0: né?
2: Foi. Depois ele passou a ter o programa na TV Brasil Central, né?
0: Eu tava trabalhando nessa época. Ele foi, inclusive, meu diretor um certo período lá. Eu trabalhei na Brasil Central nessa época.
1: Eu visitei lá uma vez.
0: Foi.
1: Ele era deputado, foi convidado pelo Marconi, né?
0: Era o Marconi.

0: coisa natural, né?
1: Você mesmo, assim, já se candidatou algumas vezes, né?
2: Já, tio.
1: Passou raspando, né?
2: Porque... as duas vezes eu fui... fiquei 8 anos primeiro suplente. Nunca tive oportunidade de... Mas sou grato. Tive votação maravilhosa, 3 vezes. As duas primeiras foram fantásticas. Tive voto mais 7 vereadores na primeira e na segunda mais voto que 6 vereadores eleitos. Olha. Agora, não era da vontade de Deus ser eleito. Quantidade de voto tive, mas não era para ser vereador.
1: O prefeito era o Roberto Nave, não?
2: Primeiro era o segundo mandato dele.
1: Ah, e pegou João Gomes então um pouco, né?
2: O João pegou 2 anos e teve uma promessa, não deu certo. Aí o Roberto ganhou a eleição, também foi o primeiro suplente.
1: Pois é, agora.
2: E não tive oportunidade.
1: Pois é,
2: se tivesse. Mas não, tivesse... me arrependo.
1: Colado com
2: o muito feliz, porque o ser reconhecimento do povo não é eleito com mandato. Eu tive votação boa e graças a Deus, tô feliz por isso.
1: É, interessante. Agora, não estava aliado ao Roberto Naves, né, nessa época, o Nassim?
2: E vou te falar tudo, né? O pior que tava naquela época. E ele não
1: fez lá. Um arranjo para você subir para.
2: Não, mas eu também não.
1: Não, porque ele fez muito, né? O Ederson Lopes, né? Teve também o Alex Martins.
2: Era dois, realmente, os dois, né? Mas era mais.
1: Agora tem. Edvar, você concorda com isso? Porque tem muita gente que defende a teoria de que se o camarada, por exemplo, deixa de ser vereador e vai ser um secretário de governo, ele deve perder o mandato, né? Naturalmente. Mas o que ocorre? O Alex Martins e o próprio Ederson Lopes, lá ali no frigir, né, no fechar da janela, voltaram a ser vereador e se candidataram e conseguiram se reeleger. Você acha justo isso?
0: Mas é a lei, né? A lei no Brasil. E não é só para, no caso do vereador, não. Tanto o deputado estadual quanto o deputado federal, próprio senador, se ocupar um cargo de confiança na administração pública, ele se licencia do cargo. Aí ele exerce a função como secretário e ele, deixando a secretaria, ele volta, né, a assumir o seu mandato. Então isso é uma coisa que faz parte da nossa cultura política, uma coisa de anos e anos, né? Então isso aí.
1: Mas você acha que. Mas pode ser cultura, mas pode se mudar o jogo, né? A regra não, Eduardo.
0: Aí teria que mudar a lei, mudar a Constituição, né, federal, né? Aí
1: na nossa Constituição, tal Constituição Constituinte Cidadã de 88, não tinha nela o advento da reeleição, né? Isso aí foi uma coisa pelo Fernando Henrique Cardoso em 97 para justamente beneficiá-lo, né?
0: Mas só que para acontecer uma mudança dessa é preciso que 2/3 do Congresso Nacional, né, que sejam dos senadores e deputados federais, votem a favor para ocorrer uma mudança nesse sentido que você falou da reeleição, quanto essa outra aí da questão da pessoa com mandato se licenciar para ocupar o cargo de secretário ou ministro, né?
1: Agora, Nassim Fará, eu já sei que você é um pouco cético em relação a isso, porque é a mesma coisa, a gente conversou da última vez que você esteve aqui comigo, justamente sobre isso, é o cachorro tomando conta das linguiças ali, né? Você acha muito difícil esse pessoal que tá lá votar a favor disso aí?
2: Não tem,
1: né?
2: Chance nenhuma. Não acredito nisso aí. Igual eu falo, tem que mudar tanta coisa e quem é beneficiado é eles. Então,
1: mas muita gente diz que não tá suportando mais o povo brasileiro, que há um clamor, inclusive. Eu vejo muita gente alienada desse assunto, né? Mas o que ocorre? É que chegou o momento que há, inclusive, uma previsão que a partir de 2038, né? Ou 34, salvo engano aqui, já não teria mais o advento da reeleição em todos os níveis, hein?
2: Amém.
1: Será que consegue?
2: Eu sou a favor. Eu não acredito, mas...
1: Eu também sou um pouco... E você, Edvar, você acha que é possível?
0: Eu acho muito difícil, né? Porque, na verdade, é o seguinte, a pessoa... acaba, quem vai ter que votar essa mudança são os parlamentares, né, a nível de Congresso Nacional, e nós temos deputados lá, né, nós temos um deputado aqui em Anápolis que vai ser agora, se ele sendo reeleito, ele terá o 8º mandato, né?
1: Rubens Ottoni.
0: Como deputado federal. E deputado estadual também. Temos outros casos aqui.
1: Nós temos o campeão dos campeões, é o recorde dos recordes.

0: como vereador é o Anselmo Pereira em Goiânia, 11º mandato, rapaz. Pois
1: é, então isso aí.
2: Uma vergonha.
1: É, mas isso aí é o seguinte, isso aí depende, né? Isso aí depende do povo também, da população. Se a população quiser mudar, basta não votar nos deputados atuais e fazer a mudança, né?
0: Essa nossa população.
1: Isso aí depende da população.
0: Nasce Fará é um cético por natureza, né?
2: Chance zero de mudança.
0: Chance zero de mudança, né? Assim.
2: Agora, eu lembro do Henrique Meirelles. Eu acho
0: grande
2: que
0: Henrique
2: tem
0: Meirelles.
2: Um parente, né?
1: Henrique Meirelles.
2: Ele foi eleito.
0: É seu primo?
1: Meu primo.
2: Ele foi deputado federal, não assumiu nenhum dia, tinha que renunciar para assumir presidente do Banco Central.
1: Foi.
0: Eu lembro disso.
2: O Banco Central tem que renunciar.
0: Ele foi bem votado, não foi na época?
2: Foi mais votado naquela época.
0: É. Olha só. E aí, no caso do Banco Central, aí é um caso específico, tem que renunciar mesmo.
2: Ele foi convidado pelo presidente Lula, né? Era Lula.
0: Eu lembro.
2: E ele tinha que renunciar do mandato. E ele foi corajoso, renunciou e ficou 4 anos presidente do Banco Central.
1: Depois foi ministro da Fazenda.
2: Aí, foi ministro da Fazenda com o governo da Dilma.
0: Da Dilma, isso. É verdade. O Henrique tem esse perfil de esquerda mesmo, Eduardo?
1: O Henrique Meirelles?
0: É.
1: Não, na verdade, o governo do Lula, que não é de esquerda, né? O governo dele é um governo que ele procura.
0: Coxa de retalho.
1: Governar. É por isso que existe hoje o Centrão no Brasil.
2: É verdade.
1: Né? Então ele busca o apoio de todos os partidos para poder ter o apoio no Congresso Nacional, porque hoje, do jeito que nós estamos, nenhum prefeito, nenhum governador ou presidente da República governa sem o apoio do Legislativo.
2: Verdade.
1: O Legislativo hoje tem muita força, é bom que a população saiba disso, né? Um deputado federal hoje tem milhões de reais em emendas, né, que ele pode destinar para como é que vai ser utilizado aquele dinheiro, aonde será investido aquele dinheiro. Da mesma forma, o deputado estadual e o vereador. Então, hoje nós vivemos no Brasil um semi-presidencialismo, né?
0: Um semi-presidencialismo,
1: porque nós temos uma influência muito grande do poder legislativo em todas as decisões, até mesmo nas decisões do executivo. No passado, o executivo resolvia as coisas. O vereador, ele só podia fazer votar as leis municipais, o deputado estadual, as leis estaduais, o deputado federal e o senador, as leis federais. Isso mudou, porque hoje os legisladores têm uma grande influência tanto no orçamento praticado num município, como do estado e no orçamento federal.
0: Você acha isso salutar para a democracia, ou Nassim Fará?
2: Complicado, eu não acho, porque aqui no Brasil é complicado. Por exemplo, vamos citar no governo do presidente atual, Lula, né?
0: Uhum.
2: Dois partidos, vou citar, o União Brasil, que hoje sendo direita, a União Brasil, né? Ligado praticamente a Bolsonaro, tem 3 ministros. 3. PSD do Kassab, né?
0: Uhum.
2: 3 ministros.
0: Do Caiado também, né?
2: Não, o partido do Caiado.
0: É.
2: 4 anos, 3 ministros. Então é
0: a coxa de retalho mesmo.
2: O que ele falou, o Edivar falou, é verdade. Não tem.
1: Mas quando você fala também, se a gente vai para a questão do parlamentarismo, você veja bem, o primeiro-ministro, ele é eleito pelo Congresso, pelos deputados federais e pelos senadores.
2: É.
1: Então ele tem que fazer uma composição também, entendeu?
2: Se não
1: impossível governar hoje sem o apoio do legislativo. Então essas composições, né, no regime democrático, elas sempre vão existir. É impossível que uma pessoa governe sozinho. Dá para governar sozinho apenas num regime totalitário.
0: Isso. No democrático,
1: ditadura.
0: No democrático
1: é impossível. No democrático, o presidente tem que ceder, né? O governador tem que ceder. E então não é um governo que se faz de uma mão só ou de duas mãos só, né? É um governo que ele é copartilhado com as lideranças, sejam elas os deputados estaduais, os deputados federais, os senadores.
0: Você está falando nisso até mesmo em nível mundial, não é isso, Edivaldo?
1: É, até mesmo em nível mundial, porque eu estou falando na questão do parlamentarismo que você vê lá hoje na Europa, né? É, sempre se muda o primeiro-ministro, por quê? Porque às vezes ele não atende a o que os deputados, né? É, desejam, aspiram, e aí eles fazem a mudança, porque ele precisa de ter o apoio da maioria para se manter como primeiro-ministro.
0: Verdade. Agora, no caso dos Estados Unidos, porque muita gente defende que eu acho que é os Estados Unidos e tem um outro país, não sei qual é o outro, que realmente são dois regimes de presidencialismo mesmo. Você concorda? Você acha que o Trump tem essa voz totalitária assim? Ou como é que é? Ele tem que ceder também?
1: Ele tem que ceder, e agora mesmo ele vai ceder, né? Porque o Congresso Nacional lá, a questão da guerra nos Estados, contra o Irã, o Congresso Nacional está contra, até o partido dele está contra. E ele está com a desaprovação lá hoje nos Estados Unidos, que beira a 70%. Então, ele vai ter que mudar, vai ter que ceder. Essa guerra aí, ela é inconsequente tanto para os Estados Unidos, como para o pessoal, para o povo árabe, né? Para os países árabes, como também para todo mundo. Ela está causando inflação, né? O preço do petróleo está subindo em todo lugar aí por causa dessa guerra. Então, isso aí é uma coisa que está causando um mal para o mundo todo. E ele vai ter que ceder. É o que eu disse para você. Num regime democrático, e os Estados Unidos é um país democrático, é impossível você governar sozinho. Tanto é que o Trump, ele fala uma coisa de manhã e à noite ele muda.
2: Exatamente.
1: Por que que ele muda? Por causa da pressão.
2: Entendeu? Mas ele é imprevisível. É. Trump, ele é uma figura, só Deus pá.
1: Mas, Geraldo, meu amigo, eu quero aproveitar um pouco o seu programa para falar um pouco de nós aqui, né?
0: Eu ia, antes de falar, eu ia puxar justamente isso. Então deixa eu puxar o assunto, porque eu tô querendo falar ainda um pouco mais dessa longevidade no parlamento. E daqui a pouco falando de você, Edivaldo, porque tem, eu acho que eu falei da outra vez que você esteve aqui comigo, sobre o campeão. Esse cara entrou no recorde. Como você detém um recorde, que eu já vou falar que recorde é isso aí, esse camarada, ele sabe qual era o presidente da República quando ele foi eleito a primeira vez como vereador em Palhoça, na região metropolitana de Florianópolis? Adivinha qual era o presidente? Vai ganhar um doce, Edivaldo.
1: Não, ele não vai dar.
2: Também, né? Qual
0: o
2: presidente?
0: Qual era? Adivinha qual era o presidente? Ernesto Geisel.
1: Ernesto Geisel. Você sabia que o Ernesto Geisel veio em Anápolis como presidente da República, nomeado em 1976 para inaugurar
0: o
1: Hospital Municipal de Anápolis, que foi construído pelo ex-querido prefeito Jamel Cecílio, que foi um grande prefeito para Anápolis.
0: E eu pensei que fosse o Dai. Então o hospital é da mesma idade do Dai, 76.
1: E lamentavelmente, né? Este é o único hospital ainda de referência para a cidade de Anápolis. É uma cidade do tamanho de Anápolis, continua com um hospital que atendia muito bem a população naquela época, quando nós tínhamos 50 mil habitantes.
0: É. Né? Agora, esse camarada. Mas
2: que lembrança, Geraldo. Eu não sabia, de verdade.
0: Não sabia?
2: Eu moro aqui há 48, 47 anos. Não sabia.
0: Você veio pra cá, criança, de tudo, né?
2: A gente mente com política, mente com tudo. Já fui 3 vezes secretário.
0: Secretário de Esporte, Desenvolvimento Econômico, Indústria e Comércio.
2: Eu não tenho esse conhecimento. Parabéns, Edivaldo. Isso é importante saber.
1: E uma coisa que é bom ressaltar também, quem era o governador, foi prefeito nomeado em Anápolis e foi governador nomeado também.
0: Irapuã Costa Júnior.
1: Irapuã Costa Júnior, que foi o idealizador do Distrito Agroindustrial de Anápolis.
0: Que foi inaugurado em 76, né?
1: Foi também. E o Jamel.
0: Você não estava aqui em 76?
2: Não, eu estava aqui não.
1: O Jamel era prefeito de Anápolis nessa época. O Irapuã era o governador, meu amigo, foi para Anápolis um grande governador, apesar de ter sido nomeado, entendeu? Porque ele foi o idealizador do Distrito Agroindustrial. É lógico, depois o Distrito Agroindustrial, ele começou a prosperar, a desenvolver no governo Henrique Santillo. A partir de 86 que vieram indústrias para a cidade e se instalaram lá no Distrito Agroindustrial, como a Granol, por exemplo, que é uma esmagadora de soja, né?
2: Verdade.
1: Veio pro Daia nesta época, né? É, também a fábrica de azulejos lá, que era... Como é que é o nome?
0: Secrisa.
1: Secrisa.
0: Isso.
1: Que veio também nessa época, entendeu? E os laboratórios, né, que nós temos em Anápolis hoje, eles cresceram muito, porque o doutor Henrique, quando ministro da Saúde, né, o pessoal de Anápolis às vezes não sabe disso, sabia? O cara como ministro da Saúde, ele introduziu o medicamento genérico.
2: Foi.
1: No país, virou lei em 1999.
0: Isso. Mas ontem eu falei sobre isso. Ontem foi o dia do medicamento genérico.
1: É, mas começou a introdução quando ele ministro em 94, 95 do presidente Itamar Franco.
0: Lembro.
1: Os laboratórios, os grandes laboratórios, né, que eram as redes multinacionais, bateram de frente com ele contra o medicamento genérico, mas venceu e foi ele que deu o registro, a patente pro Neoquímica, pro Teuto dos medicamentos, e por isso eles se transformaram na potência que é hoje, né? E o medicamento genérico se consolidou no Brasil. Verdade. Sem sombra.
0: Ontem eu falei disso aqui, isso com o meu cadeiro da ativa das quartas, o candidato também parece ser o concorrente aí, o Lizier Borges. Lizier Borges esteve aqui comigo ontem, todas as quartas ele vem, e falamos ontem, foi o dia do medicamento genérico. Agora, o José Junqueira, mandando um abraço para vocês dois, ele tá na Alexandrina, aliás, você que nos acompanha, pode participar aqui do chat, né? Do YouTube, fazendo as questões aí pro Nassim Fará e também o Eduardo Júnior, querendo saber quem é o vereador. É o Pitanta, o nome desse vereador, viu? Ele está no 13º mandato como vereador da cidade de Palhoça, na grande Flam. Um cara desse, acho que não tem muita mais serventia, não tem?

0: 13º mandato como vereador da cidade de Palhoça, na grande Flamengo. Um cara desse, acho que não tem muita mais serventia, não tem, o Nassim Fará?
1: Qual a cidade?
0: Palhoça, região metropolitana de Florianópolis.
2: Geraldo, meu amigo, nós não podemos menosprezar a experiência, né?
0: É, né?
2: E ele é certamente uma pessoa experiente, porque senão ele não teria essa quantidade de mandatos. E ele deve ter um trabalho prestado lá para a população.
0: Mas isso é meio antidemocrático também, né?
1: Eu para mim, tinha que acabar. É dois mandatos
0: e olha lá, né?
1: Desafinir, eu acho.
0: Eu também concordo.
1: Está na hora de.
0: Você,
1: Congresso Nacional.
0: Você foi uma vez só vereador?
2: Eu fui uma vez só vereador e agora eu estou me colocando como pré-candidato a deputado estadual.
0: Pois é, mas deixa eu falar então do recorde do Edivar, ué. Né? Tô querendo levantar a bola do Edivar aqui. Ele detém esse recorde, né? Como o vereador mais jovem. Até hoje ninguém te superou, né? Foi com 18 anos a primeira vez, né?
2: Exatamente.
0: 18 anos.
2: Fui vereador.
0: 1982.
2: 1984,
0: já então.
2: Já
0: você nasceu com a Revolução.
2: Exatamente.
0: Olha só.
2: E depois eu passei. Eu sempre gostei muito de política. Com 12 anos de idade, eu fiquei conhecendo o Dr. Henrique Santillo no Hospital Santa Paula. Ele era médico pediatra. Aí ele me apresentou os irmãos dele, a dona Elide, a mãe. Comecei a caminhar junto com eles. E com 18 anos, eu me candidatei a vereador, né? E fui eleito, tive uma votação.
0: Apoio total dele.
2: E tive uma votação expressiva naquela época. Eu tive 2.210 votos. Anápolis tinha pouco mais de 50 mil eleitores.
1: Muito voto. Naquela época.
2: Naquela época, sim. E
0: foi o mais votado, Edivar?
2: Não, eu fui um dos mais votados.
0: Porque 2.000 voto para um campo de 50 mil é muito voto, né?
2: Foi muito voto. Bom, aí. Em seguida eu me elegi vereador e eu tinha uma ligação muito grande com o doutor Henrique, com a família toda.
0: Com a Carla, acabou, né? Surgindo ali.
2: Acabei me casando com a filha.
0: Quantos
2: dele.
0: Anos?
2: E eu tinha 25 anos.
0: Ah, não, então já foi mais um pouquinho pra frente, né?
2: A Carla tinha 20. E aí nós temos três filhos hoje, que são orgulhos nossos, né? Mas o que é mais importante nisso tudo? O nosso líder político, né, que era o doutor Henrique na época, na década de 80, ele foi um cara que ele tinha uma visão muito grande de futuro e eu aprendi muito com ele, entendeu? E ele foi, naquela época, foi o período que a Anápolis mais se desenvolveu. E eu digo aqui para você. Foi o período em que foi construída a rodoviária, a nossa rodoviária, o fórum, o ginásio de esporte Nilton Faria, o ginásio Carlos de Pina, o mercado do produtor, todos os feirões cobertos da cidade. A cidade só tinha asfalto no centro da cidade. Ele levou o asfalto para todos os bairros de Anápolis e com a rede de esgoto e construiu também a estação de tratamento de esgoto. Bom, foi um período muito importante para a cidade. E a luta para a consolidação que hoje nós temos a UEG começou ainda no final da década de 70, quando eu era presidente da União dos Estudantes Secundaristas. Bom, eu estou falando isso porque não fui eu que
0: essa
2: fiz isso.
0: Posição que você ficou, muito melhor. Chega um pouquinho mais. Já que você me deu a oportunidade de falar, vai te pegar essa câmera e encosta mais o microfone. Ao vivo é assim, né, Nassim?
2: Eu tô falando disso.
0: Tá falando pro Nassim em off, inclusive, o Edeilson. Não sei se tá mandando um abraço aqui pra você, Nassim. Edeilson Souza disse que gosta de você. Boa tarde, grande Geraldo. Abraço. Um abraço aí
1: pro Nando. Um abraço pra ele. Obrigado.
0: E eu tava dizendo até, Edeilson, assim, Edvar, a simpatia que eu acho do povo árabe, né, rapaz? O Nassim. Eu tenho bons amigos árabes, né? O grande Samirão, tem tempo que eu não vejo Samirão. Kim Abrão mesmo, Sérgio Ajá, doutor Sérgio Ajá. Eu acho um pessoal muito. Já vamos falar, inclusive, sobre esse negócio da
1: consideração com o nosso povo.
2: Eles fazem parte da nossa história, né?
0: É verdade.
2: Tanto econômica como cultural, né? E eles conquistaram o coração dos anapolinos, né?
0: É verdade.
2: E hoje eles fazem parte da família anapolina, né?
0: Você estava falando, concluindo então, que você estava falando das construções aí pela cidade.
2: Eu participei desse processo. Lógico que eu não era o líder era o doutor Henrique. E aí eu deixei de falar da área da saúde, por exemplo, o hospital municipal que a gente tem, que leva o nome dele, foi construído por ele.

0: o hospital oncológico, quando ministro da saúde, o hospital Alfredo Abrão, era o CAIS do Jardim Progresso, que eles mudaram o nome, o materno infantil, a central odontológica e 80% dos postos de saúde de Anápolis. Bom, eu aprendi muito com esse cidadão, com esse doutor Henrique Santillo. E aí hoje eu tô querendo colocar essa experiência, o que eu aprendi a favor da cidade. Neste momento, que é um momento crítico, tanto para Anápolis quanto para Goiás, na questão da saúde. Nós temos hoje, Geraldo, milhares de pessoas à espera de uma cirurgia eletiva. Criança, então, particularmente em Anápolis, se ela precisar de uma cirurgia pediátrica, né, assim, nós não temos um médico sequer cadastrado no SUS em Anápolis. É uma vergonha. Nós precisamos mudar isso. E isso aí não é responsabilidade apenas do prefeito. É uma responsabilidade, porque a saúde é tripartite, ela é uma responsabilidade da prefeitura, do governo do estado e do governo federal. É preciso que haja uma união dos poderes para dar uma resposta para a sociedade. Porque vidas humanas, a gente só tem uma vida, né? Pessoa só tem uma vida. Então, quando ela precisa de uma cirurgia, ela precisa ser atendida. Então, eu estou voltando agora, estou me propondo aí a participar desse debate político como pré-candidato para lutar para que a nossa cidade, para trabalhar, para que a nossa cidade, o nosso estado, né, possa ter, dar uma qualidade de saúde, né, melhor para a população, mais digna, mais humana. Do jeito que está, é lamentável. Então, dito isso, é lógico que também nós precisamos trabalhar para que Anápolis é uma cidade que tem quase 500 mil habitantes hoje.
1: Eu acredito nisso, viu? Esse negócio de 420, o último censo do IBGE é 421, né?
0: Nós temos quase 500 mil habitantes. E eu fico vendo aqui, Minas Gerais, Viçosa, 80 mil habitantes. Tem uma universidade federal. Entendeu?
1: Uberaba. Mas é isso que vamos ter agora aqui também. Tem, né?
0: Agora estão propondo fazer um campus
1: da UFG,
0: uma,
1: né,
0: extensão da UFG, da Universidade Federal de Goiás. É importante, é uma conquista, tudo bem. Mas nós precisamos aqui em Anápolis de ter a nossa Universidade Federal de Anápolis, com um curso de medicina. O trabalhador que está me ouvindo agora, se o filho dele quiser ser médico, dificilmente vai ser médico hoje. Por quê? Uma mensalidade do curso de medicina é mais de 10 mil reais.
1: Eu sei.
0: Então, nós precisamos de ter aqui uma universidade federal. Neste sentido, no ano passado já, eu encaminhei, protocolei junto ao Ministério da Saúde uma reivindicação para que Anápolis tenha uma universidade federal aqui implantada. E eu recebi a resposta do Ministério me dizendo que eles estão analisando essa possibilidade. E eu quero fortalecer politicamente para poder trabalhar para que Anápolis tenha a nossa Universidade Federal aqui em Anápolis instalada, trabalhar para que a gente tenha uma saúde pública melhor à altura da população anapolina, que na sua maioria é uma população trabalhadora, mas que precisa contar com esse direito, que é um direito constitucional. O SUS é um direito do cidadão, de qualquer cidadão. Ele tem que ter o direito ao atendimento quando ele precisa. Ele não tem que ficar na fila aí esperando. Tem muitas pessoas que morrem na fila à espera de uma cirurgia e não conseguem a cirurgia. Então nós temos que mudar isso. Então eu estou aí trabalhando nesse sentido. E eu quero aqui agradecer pessoalmente o meu amigo Nassim Fará, que tem sido um entusiasta e que tem me ajudado nesta caminhada, né, para a gente consolidar a nossa pré-candidatura.
1: Pré-candidatura a deputado estadual, é isso?
0: Sim, pré-candidatura a deputado estadual.
1: Você está em qual partido?
0: Eu estou no Partido Novo, é importante essa pergunta.
1: O Frei Valdair, rapaz. Aliás, você sempre caminha com o Frei Valdair, né?
0: É nosso amigo. É o seguinte, o Partido Novo, hoje, é o partido que se precisa de menos votos para se eleger deputado estadual em Goiás. Por quê? nós fizemos uma chapa que não tem nenhum detentor de mandato nesta chapa. Tem ex-deputados, mas nenhum teve mais de 10 mil votos nas eleições passadas ou nas eleições retrasadas. Todos tiveram essa votação aí no máximo de 10 mil votos. Então eu acredito que com 16 mil votos, a pessoa será eleita no Partido Novo. Enquanto nos outros partidos você precisará de mais de 35 mil votos para conseguir uma eleição, seja no MDB, no PT, Mobiliza, né? O Mobiliza tá inflado, tem lá uns 15 candidatos lá que tem mais de 35 mil votos, né? Então é um negócio complicado. Aquele partido Solidariedade, PRD, parece que tem 7 deputados lá. Então é muito difícil, né, você disputar a eleição aí com deputado, com os detentores de mandato. Nosso caso não tem, então nós teremos a possibilidade de eleger até 2 deputados estaduais com uma votação menor do que se exige nos outros partidos. E é importante explicar isso para a população, porque para ela analisar se a pessoa realmente tem condições, né, de se eleger naquele partido. Certo. Né? Então, existe essas contas, né, que é o coeficiente eleitoral, que é preciso ser analisado também, que a população precisa ter o conhecimento.
1: Você me chamou, Nassim?
2: Não, mas tão importante que a cidade, ela tem pré-candidato da cidade, tem currículo assim de aprendiz com um grande ex-governador, ministro, senador Henrique Santilho. Andou 12, 15 anos com ele, sabe tudo.
0: 30 anos.
2: E agora provou que ele conhece a realidade da cidade, os problemas da cidade. E a vontade dele de ajudar a cidade, o povo de Anápolis, o eleitorado de Anápolis, tem que analisar cada um candidato. Não é chegar de verdade, cara. Aqui eu já conheço de varar há muito tempo, mas agora eu tô sentindo. O conhecimento, veja, ele tá preparado. O candidato, pré-candidato, tem que estar preparado. Não é lança, não, eu sou candidato, acabou, e ele tem que saber o que precisa a cidade dele. E ele está preparado. Eu tenho certeza que Deus permitir vai ser um grande deputado. Vai ajudar o povo na política, que não precisa.
1: Você falou em Deus, você é o quê? É católico, não, né?
2: Sou católico ortodoxo.
1: Ortodoxo.
2: Eu respeito todas as religiões, mas a minha religião, católico ortodoxo.
1: Devia ser muçulmano, não? Ah. Não, né? Muçulmano, o pessoal, a religião oficial da Síria é o quê? É muçulmano?
2: A maioria é muçulmana.
1: A maioria é muçulmana.
2: Tem cristão.
1: Você é da cidade de Dara, né?
2: Dada.
1: Como é o nome?
2: Dada.
1: Eu li da vez, por isso que é uma zona de conflito ali, né?
2: Na região onde minha família nasceram, criaram, lá não tem praticamente nada, mas dentro da Síria tem muitas coisas ainda que a gente reza muito, pede muito a Deus que conserta aquilo. Agora, o Trump tá invadir
1: a Síria.
2: Não, invade e tira
1: o tirano
2: atual
1: lá,
2: que assumiu lá.
1: Mas ela tá numa crise já há algum tempo, né?
2: O presidente da Rússia, Putin, também tá na hora de agir, ele tem uma base lá dentro da Síria. Ele pedia...
1: É o quê? Um ditador?
2: Não, o cara que assumiu agora, ele é terrorista. O grupo dele, os ministérios dele são terroristas.
1: Eu tô falando nisso, né? Porque, inclusive, é um podcast que a gente tá fazendo, mas não deixa de ser um programa de rádio. Eu mantenho essa linguagem radiofônica, né? Trazendo aqui o sinal de ataque, sinalzinho de hora pra gente conferir a hora, 1:19. Sigamos então com o Edvar Júnior e também Nassim Fará, aqui no nosso Almoço da Hora, desta quinta-feira, a gente falando sobre tudo. Eu tô me lembrando aqui, o Edvar, do vô, né? Dos seus filhos, né? Doutor Henrique Santilo, Nassim, em 1987, por ocasião daquele episódio do SESI 137, eu vim aqui. Eu tava no Rio de Janeiro, morando no Rio de Janeiro, e vim pro casamento da minha irmã mais nova. E vim aqui, foi quando eu conheci o Butina, o Eusébio, tava ali na Rádio São Francisco, e pouco depois voltei pro Rio, né? E teve aquele problema do SESI 137. Rapaz, e ali teve uma, eu nunca fui muito chegado nela, a Hebe Camargo, sabe? Gostava da Hebe de jeito nenhum. Ah, tem gente que é o seguinte, morreu, virou gente boa, né? Você já viu isso? Não? Assim, eu pra mim a pessoa não prestou em vida, continua não prestando do mesmo jeito. E ali ela pegou uma conversa, ela pegou o doutor Henrique, era o governador de Goiás na época, meio que eu acho que ela pensou que ia conversar com um caipira, sabe? Ela pensou que ia conversar pelo telefone, rapaz, mas o doutor Henrique, ele jantou a Hebe Camargo. Meu Deus, eu fiquei com vergonha por ela. Falei, não, do jeito que a senhora está falando aí, Goiás virou uma zona excluída do mapa mundial. A senhora deveria respeitar o povo goiano e tratar a gente com mais deferência, que não é assim isso tudo que a senhora está dizendo. A senhora está sendo sensacionalista. E isso, e pá, pá, pá, bateu, a mulher começou, foi a chorar, rapaz. Ah, não sei o quê, desculpa o povo goiano, não sei o quê. Gostei demais daquela atitude dele. Ali, ele mostrou.
0: Ele defendeu naquela entrevista.
1: Você lembra então dessa entrevista, João?
0: Ele defendeu o Goiás, né? E ele ficou muito contrariado.
1: Muito.
0: Com a Hebe na
1: época. E eu também.
0: E,
1: senti mas, que eu gosto de ser goiano mesmo.
0: Mas a questão é o seguinte: Goiás teve uma sorte imensa naquele momento. Sabe por quê? Porque o doutor Henrique, ele era médico, foi professor de física e química, e ele tinha um certo conhecimento da gravidade daquela coisa do césio, né?
1: Uhum.
0: Da cápsula do césio lá, que o pessoal encontrou, ele sabia da gravidade daquilo, e ele enfrentou aquilo de frente, defendeu o estado com muita coragem, com muita altivez. Se não fosse um outro governador, talvez Goiás tivesse tido maiores sequelas ainda com aquele episódio. Veja bem, ele quando foi para instalar o depósito radioativo lá em Abadia de Goiás,
1: sim,
0: ele me chamou a Carla, eu tinha nos chamou, né? E falou, ó, ele arrumou uma casinha bem ao lado lá do depósito. Ele falou, nós vamos passar lá uma semana para mostrar pro povo que não tem perigo. E nós ficamos lá, nessa casinha lá. E ele, além disso, né, o pessoal, aquele episódio da menininha, da Lady,
1: sim,
0: que eles não queriam permitir que ela fosse enterrada, né, ele agiu ali com pulso firme, ele e a dona Sônia, a esposa dele, porque o pessoal tava apedrejando lá, jogando pedra para que a menina não fosse enterrada, né? E eles agiram com pulso firme ali, disse, ó, o negócio não é assim, ela vai ser enterrada aqui, e colocou lá a polícia mesmo para dar proteção e acompanhou aquele enterro, aquele momento difícil da família, né? E deu toda a solidariedade. Mas também o outro episódio importante foi a questão que havia uma discriminação com os produtos de Goiás. Os outros estados não queriam receber os produtos aqui de Goiás.
1: Era uma coisa e até natural, mesmo, né, Edvar? Porque a coisa foi um escândalo tremendo.
0: É,
1: né?
0: Mas aí o que ele quis, o que ele fez um trabalho para mostrar para o Brasil e para o mundo que aquilo ali era uma coisa localizada, que não foi uma coisa que se espalhou pelo estado, que não chegou nas lavouras, que não chegou aonde se produz os alimentos, entendeu? Que ficou aquela coisa localizada. E ele, mas foi um ano que a economia de Goiás, aquele ano de 87, ela andou para trás muito, entendeu? E ele enfrentou grandes dificuldades naquele período por causa do César 37.
1: É. Ô, Nassim, você já estava por aqui, né? Nessa fase, né?
2: Ah, tava. Eu tinha comércio, tinha supermercado naquela época, mexia com comércio. E foi um momento difícil, mas o doutor Henrique.
1: Eu fico pensando, Nassim, se fosse o Iris Rezende no lugar do doutor Henrique, hein, rapaz, como é que teria sido isso?
2: O doutor Henrique teve muita inteligência, habilidade, responsabilidade e, graças a Deus, superou. Né?
1: Eu não sei se teria o mesmo resultado que teve com o doutor Henrique Santini. Porque a gente sabe muito bem, né, Edvar, que a cisão do Iris Rezende com o Henrique Santini acabou de uma forma indireta prejudicando muito a Nápoles. Né? Você vê que os governos de Maguito Vilela e Iris Rezende se voltaram contra a Nápoles, né? Justamente por causa dessa cisão. Você vê que o Marconi, aí sim, né? Esse aí foi o governador de Goiás. Né? Uma, digamos, uma cria política, né? Do doutor Henrique Santini. Santilo, Marconi Perillo.
0: O Marconi, nós começamos juntos ainda no MDB jovem, ainda crianças, né? A gente tinha 16 anos de idade, quando foi a nossa...
1: Ele é mais velho que você, né? O Marconi?
0: Não, o Marconi é da minha idade.
1: Ele é de 62?
0: É, o

0: quando foi a nossa.
1: Ele é mais velho que você, né? O Marconi?
0: Não, o Marconi é da minha idade.
1: Ele é de 62? É, não, acho que é de 61, né? Não? Não, o Marconi eu tenho certeza que é mais velho que você.
0: É mais ou menos da mesma idade.
1: Acho que ele é de 62.
0: Aí eu sei, mas nós começamos praticamente juntos, sabe? E o Marconi, ele teve um grande apoio, sim, ele tinha um afeto do doutor Henrique, né? E para Anápolis, ele foi muito bom como governador, né? Ele trouxe muitas empresas para nossa cidade.
1: Você tá apoiando o Marconi?
0: E
1: nessa eleição?
0: Eu estou, assim, torcendo, né? Porque eu torço por Anápolis. Acima de tudo, eu sou Anápolis.
1: Mas já definiu qual? O Novo tá apoiando o Marconi?
0: O Novo, não.
1: Não.
0: Tá, o Novo já fechou questão, vai apoiar o Wilder, né? O
1: Wilder.
0: Mas eu tenho muita simpatia pelo Marconi e se o Marconi conseguir se eleger, eu não terei nenhuma dificuldade de me relacionar com o Marconi, né?
1: Nem você, nem ninguém de Anápolis, né?
2: Estou com o Marconi.
1: Sim.
2: Pra mim, tirando o Henrique Santilli, que é daqui da cidade, né? Melhor da história com...
1: Daqui da cidade também é o Caiado. E olha só.
2: Olha, como é que... eu não tô aqui pra criticar ou falar mal. O Caiado daqui mais 8 anos, 7 anos e meio.
1: Nada.
2: Absolutamente nenhuma obra.
1: Não, você está sendo injusto. Ele tirou o letreiro do centro de convenções, não inaugurou a ponte lá com o nome do pai dele.
2: Tirou o nome do Henrique Santilli do hospital.
1: Queria tirar, né? Só mudou de Uana.
2: Então,
1: de Uana pra Ana, né?
2: Nascido aqui. E não fez.
1: Mas o Marconi, muito mais anapolino que ele.
2: Cada esquina tem uma obra dele. Sinceramente, eu falo assim: o povo de Anápolis tem que pensar, repensar. Pra nós, anapolino, o melhor nome chama Marconi Perillo.
1: Inclusive, esquecendo que o Daniel Vilela é filho do Maguito, que sempre virou as costas pra Anápolis, né?
2: O pai, sim. E o menino nunca fez nada.
1: Assim foi. Então, assim, não me vem agora com
2: o Marconi
1: amigo de Anápolis, né?
2: O Marconi tem amor pro Anápolis.
1: Eu sei.
2: Tem um amor, família Santilli. Ele, cada 10 palavras, cita o Santilli 5 vezes.
1: Você sabe como eu virei fã do Marconi Perillo, Edvar e Nassim? Eu fiquei muito tempo fora daqui da nossa cidade e fui embora pro mundo aí, porque na profissão exigia isso. Fui com 15 anos para Brasília. E ali de Brasília fui pro Rio, São Paulo, coisa e tal. Voltei, convidado, foi o Humberto Aidar, tava na Rádio Difusora, ele tava passeando em Goiânia, resolvendo um problema de um divórcio. E andando por lá, o Humberto me pegou, e né, o deputado lá me levou na Rádio Difusora ali com o Padre Jesus Flores e o Gilson Almeida. E o Gilson me pegou: não, sai de São Paulo, vem pra cá, não sei o quê, pá, não sei se eu vou me adaptar. Eu tinha um convite pra ir pra Jovem Pan, mas só que muito mal de dinheiro aí, pô, eu vou pra Goiânia, rapaz. E vim, em 98. Estreiei na Rádio Difusora, no lugar do Cajuru, no dia 1 de janeiro de 1998. E ali teve toda a campanha, né? Aquela coisa, o Marconi tava bem embaixo, né? Logo no começo da campanha, tava assim, acho que 3%, coisa e tal. Sei que no eu não conhecia ainda o tal do Cajuru, sabe? Eu tinha ouvido falar. E eu sei que Marconi ganhou. Ganhou aquela, tá, beleza, coisa e tal. E ali tinha o tal do Cajuru com a tal de Rádio K do Brasil, né? Ele saiu da difusora pra mexer com isso, né? É um enrolado. Aí eu sei o que acontece. Ele não gosta de mim, não, nem eu dele. Aí o que acontece? Ele mas metiu o pau no Marconi. Você deve lembrar disso, né? Assim, ele vai, mas assim.
2: Não, lembra.
1: Governador.
2: E agora ele tá pedindo desculpa.
1: Desculpa.
2: Tudo que ele errou com o Marconi.
1: Nada. Isso é aqui. Daqui a pouco ele já faz diferente.
2: Tinha 50 transações do Marconi contra ele, perdeu 50.
1: Agora, não, mas eu tô dizendo o seguinte, porque eu ficava horrorizado, sabe? Eu falei, mas isso que é Cajuru? Uma voz horrível dessa, um texto horrível desse, um homem feio. Eu falei, não. E aí, rapaz, eu vi as atitudes do Marconi, mas esse cara é muito tranquilo, é muito calmo. Se eu tivesse no lugar dele, isso não ia ficar assim, não, rapaz, não ia ficar assim de jeito nenhum. Aí eu fiquei vendo, aí eu falei, rapaz, sabe, é equilibrado esse Marconi Perillo. Ele não é um cara alterado, não, ele é equilibrado. Mas ele sabe ser brabo na hora certa também, né? E aí, assim.
2: Tudo tem momento.
1: A partir daquele momento, eu vi, né, o valor que ele tem como um cara tranquilo, né? Porque é uma tempestade você ter um cara enjoado igual aquele Cajuru no seu pé, viu, rapaz? Não é fácil, não.
0: Mas a pessoa para governar, seja governador, prefeito,

0: presidente, para ocupar qualquer cargo público,
1: né? Senador, o Cajuru é senador, ué.
0: Ele precisa de ter o controle emocional e habilidade, né? Para poder, porque ele tem que ouvir todos os segmentos e ouvir pessoas diferentes. E cada um tem um pensamento.
1: Mas ouvir então uma coisa, né, Edvar? Mas agora você conviver com calúnia, difamação, injúria, cara. O cara chamar um governador de mentômano, rapaz.
0: Não, eu estou aqui, não estou fazendo a defesa do senador, não. Eu estou falando na questão da habilidade, né, que o ex-governador Marconi possui, dessa questão de saber ouvir, né? E ouvir e respeitar o pensamento de cada um. Então, isso aí a pessoa tem que saber. E, então, a política é isso, né?
1: Mas o cara, por exemplo,
0: arte, né?
1: Você lembra,
0: saber,
1: assim,
0: ouvir.
1: Ele falou uma certa vez, eu fiquei horrorizado com aquilo, disse que falaram pra ele que o Marconi tinha contratado um pra dar um tiro na cabeça dele. Mas meu Deus do céu, como é que pode um negócio desse, cara?
2: Nunca Marconi
1: faz. Não, e faz tudo, aí. Não, eu sei que não, tudo dele é sem prova, tudo dele é assim, não vai dar mal. E o que mais me entristece é que tem gente que vai e vota, né, rapaz? Aí é complicado, né?
2: Mas agora parece que encerrou a carreira de...
1: Mas eu quero... Você errou mesmo?
2: O que eu tô vendo não é candidato pra nada, né?
0: Não é pré-candidato. Inclusive, eu quero fazer uma ressalva aqui, já.
1: Sim.
0: Eu estou aqui não como candidato, mas como pré-candidato.
2: Exatamente.
0: Trabalhando para poder consolidar a nossa pré-candidatura na convenção do partido, que deve ocorrer no
1: agosto,
0: final,
1: né,
0: de julho, início de agosto, tá certo? Então, eu tô aqui apenas para discutir ideias, propostas e para fortalecer a nossa pré-candidatura, principalmente junto aos convencionais do partido, que vão escolher os candidatos.
1: Legal. Dia desse, inclusive, vi uma reunião, não sei se você estava nela, e fiquei até surpreso, viu, Nassim? Tô ali, tranquilo, calmo. Quem me mandou foi o capelão Justino Borges, me mandou uma foto. Frei Valdaí disse que esqueceu de me chamar, não chamou ninguém da imprensa para cobrir num hotel aí, num hotel de luxo. E eu vi lá a Vanessa Rosa, rapaz, a doutora Vanessa Rosa. Teve até comigo aqui esses dias, a comandante ali do SAMU. Teve uma bebê, rapaz, aos quase 43 anos, teve uma bebê e ela disse que não vai se candidatar, mas estava participando. Você estava nessa reunião?
0: Eu estive na reunião, foi uma reunião do partido, né, municipal, em que estiveram presentes lá vários companheiros de partido, né, nessa reunião, o presidente do partido, o vice-presidente estadual do partido. Foi uma reunião boa, né? O partido tem que reunir, conversar e traçar os seus planos, os projetos, né?
1: Em nível nacional, você tem acompanhado a vida do Novo aí? Como é que tá? O Zema. O Zema é o maior nome, né? Do Novo, digamos, em nível nacional, né?
0: O Zema, hoje, ele é pré-candidato, né? A presidente da República, tá trabalhando para consolidar a sua candidatura, né? E a gente tem que esperar para ver a convenção do partido, para ver como realmente ficará essa questão, né? Mas hoje ele está articulando e trabalhando nesse sentido para que ele venha a ser o candidato do partido, né? Hoje ele é o pré-candidato do partido.
1: Você vê alguma chance do Caiado, assim, falar como candidato a presidente?
2: Nem Caiado, nem o Zema.
1: Nem o Zema.
2: Essa é a realidade, que eu acho.
1: Não, lógico.
2: Minha opinião.
1: Lógico. Lógico.
2: Não tem nada. Não, chance nenhuma. Não tem.
1: Você acha que vai ficar entre o Flávio Bolsonaro e o Lula mesmo?
2: No momento, sim. Só se surgir um fenômeno, aí parecia um... Porque no momento, sim, tem.
1: O Lula, na sua visão, já estava na hora de aposentar ali, pendurar chuteiras?
2: Olha, no momento, não temos nome assim, experiente, né? O Flávio é um menino, jovem, tem mil... Eu acho que tinha que surgir um nome com experiência, com habilidade, para salvar o Brasil. Então, acho que, sei lá, cara, o Lula é um nome do pobre, né? Que é pai dos pobres. Tem gente, não vai concordar.
1: Não tá tão menino assim, o Flávio, não. 45 anos, já tá numa idade boa, né? Você tava até dizendo ali há pouco, né? Do limite de idade, 35 para.
2: Quantos anos ele tem?
1: 45.
0: Não, é o mínimo, né?
1: O mínimo 35, é, né? Tem 45, já é um homem já formado.
2: Mas tá surgindo muitas do Nunes. Não tem nada a ver. É. Muita coisa contra ele toda semana. Surgiu muita coisa aí.
1: Então, em nível nacional, você pensa o quê?
0: A nível nacional.
1: Você sabe que a nível tá errado, né? Você sabe que a nível tá errado, né?
0: Ah.
1: É, eu já tomei uma bronca com o Guardiola. A nível só o mar.
0: É o mar.
1: Mas o que,
0: mas
1: que você.
0: No nível nacional.
1: No nível nacional, aí sim.
0: É,
2: eu sei.
0: Vai acontecer, né? Uma discussão no momento certo, né? Que é o período da campanha eleitoral mesmo, quando vai acontecer os debates políticos, cada partido vai apresentar o seu candidato, e aí sim que a população vai se posicionar, né? Aí eu acho que ainda está muito cedo, né? A gente vê mesmo as pesquisas, né? Uma semana tá um candidato à frente, outra tá outro.
1: Essas pesquisas, não sei não, né?
0: Pois é, mas assim, a população define mesmo negócio de eleição, é mais próximo da eleição, né? Assim, é no mês da eleição.
2: É o último mês, esse mês.
0: Isso aí, acontecem os debates, cada um vai colocar sua posição.
2: É verdade.
0: E as pessoas vão decidir. E eu espero que escolham o melhor para o Brasil, né?
1: Você acha que o Lula já deu o que tinha que dar? O que dizer sobre isso?
0: Olha, eu acho que o Lula teve já uma grande oportunidade, né? Já foi presidente da República. E eu acho que, neste momento, eu acho que a direita tem grande chance de eleger o presidente da República, né? Eu não vou falar para você que é o Zema, que é o Caiado, que é o Flávio.
1: Tarcísio Freitas também tá por aí, né?
0: Não, o Tarcísio não pode mais, né? Porque ele continua.
1: Já passou, né?
0: Ele está inelegível para presidente.
1: Certo.
0: Mas eu acho que se a direita tiver cabeça e se unir, né? Aí eu acho que a direita pode eleger o presidente da República, né?
1: Legal, vamos no intervalo? Com certeza, 1:37, passa rápido o tempo, hein? Aqui na Nova.
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1: Vamos de hora no nosso almoço, 1:38 aqui na Nova FM.
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0: Já almocei, inclusive eu me lembro que eu encontrei com você lá.
1: Foi?
0: Foi, já. Tô tem tentando. Um certo tempo já.
1: Ah, tava com o Frei Valdair, né? Você tava com o Frei. Tá com a memória boa, hein, rapaz?
0: Não, eu estava lá com...
1: Não era com o Frei Valdair?
0: E o Mar Lopes da Luz.
1: O Bar. Ontem eu falei com o Bar.
0: Já tem um certo tempo, deve ter uns... Olha, eu imagino, deve ter uns 3 anos.
1: Mais.
0: Mas eu
1: te vi também com o Frei Valdair, certa vez.
0: Eu recordo perfeitamente de você lá.
1: Eu sou inesquecível, tá vendo? Assim.
2: Tem que ser do tá,
0: os tem amigos da gente, boa. A gente tem. Não esquece.
1: É verdade.
2: Memória
1: é.
2: Boa.
1: Tem, mas tem que ter. Rapaz, você sabe quem era o rei da memória? E é na sua comunidade árabe aí, um grande político brasileiro, o entrevistei algumas vezes na Rádio Bandeirantes em São Paulo, o Paulo Maluf.
2: Paulo Salim Maluf.
1: Rapaz, mas o Maluf é brincadeira, meu.
2: Que
1: me apresentou uma vez, falou meu nome como João Geraldo Santana Fleury. Mas ele ia lá, ele me chamava pelo nome completo. Falei uma vez pra ele meu nome completo. Quando ele não sabia o nome das pessoas, ô Zé, ops. Ô Maria, Maria, sempre chamava alguém de algum nome. Ô Zé ou Maria. Mas a partir do momento que o Maluf sabia o nome da pessoa, ele falava, mas assim, não esquecia. Não, incrível, cara. E no estado inteiro que ele rodava. Olha, pode falar o que quiser do Maluf, né? O Maluf, você sabe que é o famoso rouba mais faz, né? Aí o que em São Paulo. São Paulo até hoje é chamado do governador que rouba mais faz. Mas ele é muito carismático.
2: O mais que fez São Paulo foi Maluf. As obras. É do Maluf. Eu, toda vez, eu pergunto, os taxistas, os mais velhos falam, foi o melhor.
1: E tá vivão, hein? Vivão, com tá, 96 agora, anos.
2: Tá na rede social, tem o sobrinho dele, pré-candidato pra dar história. Aí todo dia coloca ele, todo dia, junto. Tio, tá, vou tentar.
1: E ele é um pianista de mão cheia, né? Esses dias com 96 anos tocando piano, rapaz. Admirável, mas é isso mesmo, é isso que você disse. O bom político tem que ter uma memória, né? Tem que ter uma memória incrível. E já que você tá falando com o Edivar, tem o Bar também é da comunidade árabe,
2: tem,
1: né?
2: Tem.
1: Ele me contou o porquê. Você sabe o porquê do apelido desse do
0: Bar? É? Não sei, né?
1: Não é porque é a avó dele, né? É a avó, não. Ou a mãe. Não, acho que é a avó. Eles vieram, né, da Síria, né? Mas aí ela não falava bem o português, né? Não dava conta de falar.
2: Ele me contou a história.
1: Contou,
2: há
1: não
2: muito
1: é isso?
2: Tempo, é verdade.
1: Isso. Aí ela focava a voz, não dava não dava conta, aí virou esse apelido aí e se perpetuou. Mas falando do Barriga Cheia, almoçando aqui hoje no Barriga Cheia, hoje inclusive uma coisa pitoresca aconteceu ali comigo, até me surpreendi na elegância, né? Nunca vi, já são meus parceiros há 6 anos, Dona Beatriz, esposa do Valdir Mamede, de vestido, rapaz. Como é bonito uma mulher de vestido, né? Assim, eu sou meio conservador nesse ponto, né? Até elogiei, nossa, mas a senhora tá muito elegante hoje, é a primeira vez que eu a vejo, tá muito bonita, tá muito elegante de vestido. Eu vou te falar um negócio, rapaz, eu sou bem, digamos, caretão nesse ponto. Pra mim, não sei se você concorda, Eduardo, mas eu acho uma mulher de vestido e saia muito mais elegante que de calça, viu? Você acha polêmico falar isso?
0: Não, essa mulher que tem que decidir, né?
1: Mas tô falando eu como homem.
2: Não, mas
1: né?
2: Eu prefiro também. É. Minha família, minha filha, realmente parece mais.
1: É, com certeza.
2: É verdade.
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1: Já vamos voltar aqui no nosso Almoço é da Hora. Amanhã, inclusive, estarei recebendo aqui, rapaz, esse jovem brilhante proprietário do Pamonha Pura, né? É, patrocinador meu aqui, o grande Jackson Alves. Sábado estive eu nunca tinha ido numa celebração. Não sei, você é maçom, assim? Você é maçom, não, né?
2: Não.
1: Você é, Edvard? Não, né? Eu fui, né? Já foi alguma celebração, alguma...
2: Não, já fui como político. É. Eu era secretário municipal várias vezes. Fui convidado, fui como político.
1: Eu fui pelo Edeilson, né? O Edeilson Martins, meu cadeira cativa aqui das segundas, ele foi superintendente da Caixa e agora tá, o cara aposenta para trabalhar mais, né? Ele é maçom, me convidou, sábado estive lá e foi, né? A iniciação ali do Jackson Alves, esse jovem, né? Na maçonaria, e gostei demais ali no Anápolis City, né? No Anápolis City. O Edeilson saiu da Caixa, agora botei o slogan dele aqui, o comentarista que pensa fora da Caixa, né? Saiu da Caixa, mas continua pensando na
2: Geraldo inteligente, né? Ele pensa fora da caixa.
1: Mas saiu da caixa, pensa fora da caixa. Legal. Amanhã, então, estarei recebendo aqui o grande, né, Jackson, né? Jackson Alves, aqui da Pamonha Pura, que continua com a gente.
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1: Então, de hora no nosso almoço, 15 minutos faltando então para as duas, passa rápido e vamos seguindo

0: De hora no nosso almoço, 15 minutos faltando então para as 12 da Passa Rápido e vamos seguindo. Edvar Júnior e Nassim Fará comigo aqui. Nassim, vamos então justificar um pouco da nossa pauta, porque eu falei, né, que é o dia, né, da língua nacional e em português, bem claro, e claro, você fala árabe, claro, lógico.
1: Claro, eu estudei lá. Estudei 8, 9 anos.
0: Anápolis é uma cidade linda e maravilhosa. Fala em árabe.
1: Cidade Anápolis, Jamile, Ktir, Helwi, Ahsin, Belad, Bilalem.
0: Olha só.
1: É importante, mas a nossa cidade é a mais bonita do mundo, o povo maravilhoso.
0: Então fala desse aí como deputado agora. O que você acha dele como deputado? Pré-candidato.
1: Pré-candidato.
0: Vamos ver como é que é em árabe isso.
1: É Muntakhab Al-Majlis Shab Fi Anápolis. Pré-candidato na cidade de Anápolis.
0: Legal.
1: Importante, o povo de Anápolis tem que saber escolher, eu falo sempre. Não precisamos de gente que conhece, que é bem da cidade. O Edvar, um deles.
0: Legal.
1: Eu peço a Deus que o povo.
0: Você tem vontade de morar lá ainda, na Síria? Ou
1: não,
0: por aqui?
1: Não tenho. Eu sou aqui, meus filhos aqui, casado aqui. Lá,
0: sua esposa é de origem? Daqui, é de origem árabe.
1: Anapolina.
0: Ela não tem nada de árabe.
1: Nascida, criada aqui, não tem. Pai dela, baiano. E ela daqui de Anápolis.
0: Bom, também Dia Mundial da Diversidade Cultural para o Diálogo e o Desenvolvimento. Aquilo que você estava dizendo, né, Edvar? Não é porque você tem um pensamento que você não vai coadunar com outro, que senão não é democracia, não é isso?
2: Claro. A gente precisa respeitar o pensamento de cada um, né? E cada pessoa tem o seu direito de escolher o que é melhor, né, para sua vida e para a vida da cidade, para a vida da nação, né? Então é preciso respeitar cada pessoa, né? As diversidades, né? A gente tem que respeitar.
0: É. Dia do afilhado também, Nassim. Considera assim o grande Edvar Júnior, assim?
1: Com certeza. O Edvar hoje faz parte da nossa vida, dia a dia. A gente toma um projeto aqui pensando em Anápolis. Nem o Nassim, nem o Edvar, que eu sei que ele vai fazer bem para a cidade de Anápolis. Então eu penso sim que é um afilhado que vai fazer bem para minha cidade. Você sabe, a gente pensa bem da nossa cidade, não é para mim, nem para ele. Eu sei que o nome do Edvar vai ajudar muito a Anápolis, se Deus quiser.
0: Eu tô tocando isso aqui. Esse rapaz aí tá me devendo uma pauta. Vou contar um caso pitoresco aqui que eu passei com o Edvar Júnior. E ele marcou comigo e não, depois eu não quis mais a pauta. Jogá-la agora numa calça curta. Nassim, não sei se você sabe. Ele me contou uma história fantasmagórica. Aí eu tava ali na frente do escritório aqui do Frei Valdaí. Não, vamos fazer uma pauta disso aí que é muito interessante. Eu tenho até hoje aqui, rapaz, olha o que eu preparei da época. Já tem mais de ano isso aqui. É quem vê Goiânia, uma cidade planejada, uma com arquitetura, art deco e diversos monumentos turísticos, nem imagina que esse local foi milimetricamente idealizado por uma pessoa em especial, Pedro Ludovico, o responsável pela fundação da capital goiana. E agora você vai nos contar aqui, porque você me disse que há uma lenda, mas que parece não ser

0: pessoal
1: um sonzinho.
0: O pessoal tinha um certo receio, né? Mas isso é mais conversa do que um fato.
1: É verdade.
0: Na verdade.
1: É.
2: Você acabou desenvolvendo a pauta comigo, tá vendo? Acabou tendo desenvolvido. Mas eu acho que o Marconi não tá com medo de fantasma nenhum, né? Ele quer, vai enfrentar todos os fantasmas que tem aí por Goiás e com certeza.
1: Com certeza. O Marconi não tem medo de nada.
2: É. Isso é bom. Você tem medo de alguma coisa, o Edivar?
0: Quem tem Deus não tem medo, né? E eu sou uma pessoa que tem muita fé em Deus. Eu já enfrentei várias coisas na minha vida. Uma das coisas mais difíceis foi o período que eu fiquei adoentado, né? Que eu tive, fui acometido com um câncer.
2: Rapaz, novão desse jeito, hein? É. Mas você disse que tinha 40, né?
0: É.
2: Câncer aonde?
0: No intestino. E foi eu fiz um ano de quimioterapia, mas eu sempre mantive a minha fé em Deus, né? E então, quem tem Deus enfrenta qualquer coisa, né? E a gente vence tudo. Cada momento é um momento, tudo passa e o que a gente tem que manter é a fé em Deus para continuar a vida.
1: Verdade.
2: Legal. Bom, o Edeilson, novamente mandando abraço a todos aqui. Anápolis precisa deixar de ser apenas uma cidade estratégica entre Goiânia e Brasília e virar um centro completo de inovação, educação e logística. Já não somos, não, ou Nassim Fará?
1: Ainda não.
2: Não, né?
1: Nós estamos perdendo a Aparecida de Goiânia. A Nápoles precisa. No momento que tem um representante, esse deputado nosso briga por Anápolis, aí sim, que não vamos fazer.
2: Você acha que está faltando briga, então, desses atuais aí?
1: Falta o nosso representante lutar por Anápolis. Não é ganhar e acabou.
2: Bom, você inclusive falou, Edeilson, o Edivar, Edeilson Souza, 2889, nesse cenário aí que o Edivar traçou, uma universidade federal forte talvez seja o investimento mais transformador de todos, porque cria mão de obra qualificada, pesquisa, tecnologia e desenvolvimento permanente.
0: É isso mesmo. Nós precisamos de qualificar a mão de obra dos nossos jovens. E isso a gente vai conseguir com a Universidade Federal aqui em Anápolis, preparando os nossos jovens, né? Com cursos tecnológicos, né? Não só cursos tecnológicos, mas com cursos tecnológicos para atender principalmente as grandes empresas que nós temos em Anápolis hoje. Olha, hoje no Distrito Agroindustrial trabalham mais de 30 mil pessoas. E grande parte das pessoas que trabalham no Distrito Agroindustrial não são de Anápolis.
2: É verdade.
0: Vêm de outras cidades. Por quê? Porque aqui, infelizmente, está faltando uma política pública para preparar os nossos jovens. E para a gente consolidar Anápolis como um polo educacional de desenvolvimento, transformar Anápolis num polo industrial consolidado, nós precisamos ter os nossos olhos voltados também para educação. A educação é importantíssima e a cidade precisa ter infraestrutura. Uma cidade com 500 mil habitantes, nós precisamos de ter aqui, no mínimo, um hospital com especialistas para atender a população com aparelhos, com médicos que tenham condições de fazer a cirurgia na hora que o cidadão precisa. O que adianta uma cidade se desenvolver, ficar rica economicamente e o seu povo não poder participar dessa riqueza? Então nós precisamos preparar a nossa cidade. E isso, o Nassim disse muito bem, isso está faltando o quê? Está faltando uma união da classe política de Anápolis em favor da cidade. Nós tivemos isso na década de 80. Nós tínhamos Anápolis, nós tínhamos 4 deputados estaduais: deputado Milton Alves, deputado Romualdo Santilo, deputado Ronaldo Jaime e eu acho que o Haroldo Duarte, ele chegou a assumir.
1: Estadual.
0: Ele foi federal antes.
1: Ah, tá.
0: Bom.
2: Ele foi antes federal, depois foi estadual?
0: Foi.

0: Ah, e nós tivemos também o doutor Anapolino de Faria, que foi deputado federal, deputado estadual. Ele foi federal antes.
1: Foi também.
0: E na década de 70. E deputado estadual na década de 80. Mas a classe política, ela tinha uma uníssima voz. Ela era liderada pelo doutor Henrique, mas nós tínhamos aqui o deputado Fernando Cunha, deputado federal, esses deputados estaduais que eu citei, todos unidos a favor da cidade. Por isso a cidade deu um grande passo naquele momento.
2: Podemos esquecer do constituinte também, do doutor Pedro Canedo, né?
0: É. E outra coisa.
2: Aí já vem mais para frente, né?
0: Mas nós conseguimos, olha bem, nós conseguimos aqui em Anápolis, Anápolis conseguiu dar esse passo à frente naquela época por causa da unidade da classe política em favor da cidade. Isso falta hoje, infelizmente. Quando a gente diz aqui, ó, agora mesmo, vou citar um caso agora recente, a UEG, a Universidade Estadual de Goiás, ela tem um curso de medicina, mas levaram o curso de medicina lá para Itumbiara. Por que não trouxeram para Anápolis? Porque a nossa classe política deveria ter se unido e chegado junto ao governador. Falando, ó, nós exigimos que seja Anápolis, o senhor é de Anápolis, nós estamos aqui unidos para que trazer a Universidade de Medicina, a Faculdade de Medicina para Anápolis, né? Mas não, Itumbiara foi mais competente, uniu e levou a Faculdade de Medicina da UEG para Itumbiara, que é uma cidade muito menor do que Anápolis. Hoje, o que acontece? Muitas pessoas aqui em Anápolis também, que quando necessitam de uma cirurgia, eles mandam a pessoa para Niquelândia, para Pirinópolis, Nerópolis, Séries, para tudo quanto é lugar, cidades bem menores do que Anápolis. Então, o que está faltando? Está faltando uma união da classe política. Eu acho que esse debate político...
2: 107 mil, rapaz, deve pensar que até menos em Itumbiara tem, hein? 107 mil.
0: Olha bem, esse debate...
2: Mas é bem menor que Anápolis, esse... né?
1: Itumbiara tem quanto?
2: 107 mil.
0: O debate, é bem menor que nós, o debate, né? Político rasteiro, aquele pessoal, aquele de atingir o outro, esse não é o debate que precisa, não é o debate importante para a sociedade, para a cidade. Nós precisamos ter um discurso único a favor da nossa cidade e do desenvolvimento de Anápolis e do desenvolvimento regional, porque Anápolis se desenvolvendo, as cidades próximas aqui de Anápolis também se desenvolvem, né? Cidades aqui, Teresópolis, Goianápolis, Ouro Verde, Petrolina, Campo Limpo, essas cidades que são próximas de Anápolis, acabam usufruindo do desenvolvimento da cidade.
1: É,
0: então, olha, nós temos muitos jovens dessas cidades aí que eu citei aqui, que vêm estudar em Anápolis hoje, mas nós precisamos, Anápolis não pode ficar parada, nós não podemos ficar estático no tempo, nós temos que continuar avançando. Anápolis precisa avançar mais, e para avançar mais nós precisamos de pessoas comprometidas com o desenvolvimento socioeconômico da cidade e do estado.
2: Com toda certeza. Bom, vamos de hora aqui no nosso almoço. No nosso almoço é da hora, da Rádio Nova FM. Conferindo, gente, 1:57, portanto, faltando 3 minutinhos para as duas, agora faltando 2 minutos para as 2 da tarde, no dia que tive aqui a presença, né? Dupla presença hoje aqui do Edvard Júnior e também, esse nome seu EDW, não é isso?
0: EDW, Edward, né? Ele é mais aportuguesado. A gente fala aí de VAR.
2: Mas você sabe que não tem como, né? Nome é nome, né? Nassim. Você fala, não tem Nassim, né? É só Nassim, pronto.
1: Nassim.
2: Né? Não tem como.
0: Mas as pessoas me conhecem como Edvar, Edvar. E eu tô achando que tá
2: Edvar,
0: ótimo. Edvar?
2: Edvar Júnior, né?
0: Edvar,
2: é como se fosse de origem germânica, né? O W tem som de V, né? Edvar Júnior. Mas então, pra quem não sabe, porque o meu celular, desde, e deve ter uns 4 anos que eu lhe adicionei aqui, que eu fui apresentado a você pelo Frei Valdaí, num primeiro momento eu salvei como W, né? E-D-W-A-R-D, né? O D mudo. E ele só entende Eduardo, cara. É uma coisa de louco.
0: Mas você pensa Edivar.
2: Vamos pensar Edivar, né? Pensar bem aí, Edivar Júnior, então pré-candidato aqui a deputado estadual também, o simpático, carismático, assim, antecipadamente, desejo-lhe um feliz aniversário, dia 27 agora, né?
1: Que é isso? O que você tem na sua frente aí? Parabéns, obrigado.
2: Cara. Eu posso ser tudo menos desorganizado.
1: Obrigado, parabéns, Geraldo. Já te falei a primeira vez que você é competente, você merece coisas. A cidade precisa um homem inteligente, jornalista igual você. Parabéns, Geraldo. Obrigado.
2: Mas não acertei, né? Dia 27?
1: 27.
2: Só não vou dizer quantos anos.
1: Não. Mas quero cumprimentar meu amigo.
0: 52.
1: A gente.
2: Não, aí deixou de ser uma boa ideia. Não.
1: Cumprimento ao Edivar pelo conhecimento, pela habilidade. Sim. Tá preparadíssimo. Francis, me pergunta, foi direto no político. Falei que tem que estar.
2: E você também tá preparadíssimo como garoto propaganda dele, hein? Tá muito bom. Cabo eleitoral e tanto.
1: Mas o Edivar tá preparado. Se sente pela fala, pelo conhecimento do Edivar. Ele conhece muito bem a cidade, conhece a realidade de Anápolis.
2: Você é nascido aqui, né, Edivar?
1: Quanto falo Deus. Que eu mexo com política há 40 anos. Já apoiei muita gente. A gente precisa anapolino da nossa cidade, que conhece Anápolis. Ajuda o povo de Anápolis. Esse que eu quero. Meu desejo, isso aí. Não quero nada pra mim. O Edivar tá preparado.
2: Legal. Consegui. Bom, no dia que tive, então, Edivar Júnior e também Nassim Fará como meus convidados aqui no nosso Almoço é da Hora. Claro, recebê-los é uma forma de exaltarmos, acima de tudo, você. Essa cidade que eu, que o Nassim, que o Edivar, se for preciso, a gente até briga por ela, não, Edivar?
0: Claro, com certeza.
2: É, com certeza. Bom, amanhã, quem briga, né, com certeza, não é um pamonha, né? Mas é um pamonha. Cara mole é chamado assim, né? O Jackson Alves nem sabe, pois teve vida dura e hoje é o dono da pamonha pura, né? Gostosura saber da vida desse jovem pernambucano que vem dando exemplo aí pra muito goiano mole, viu, Nassim? Não é o meu caso, né? Que dou um duro danado aqui pra construir as pautas do nosso Almoço é da Hora, viu, Edivar? Que sexta, hoje, amanhã, né? 22 de maio. Você quer uma parte?
0: Um pequeno.
2: Sim, diga.
0: Primeiro eu quero agradecer.
2: Mas aí, o quê? Eu pensei que ia falar da pamonha aqui, não?
0: Então, não, depois tá. Nós podemos comer a pamonha.
1: Tem que comer pamonha lá,
2: ué. Legal, vai lá, agradeça.
0: Vamos lá. E eu quero agradecer o meu amigo Nassim aqui, que tem sido um grande companheiro, um grande amigo em todas as horas. E quero agradecer também a você, Geraldo. Obrigado. Pela oportunidade que nos dá aqui hoje. E quero mandar o meu abraço especial a cada ouvinte do seu programa, que ouve você todos os dias aqui e que estiveram conosco hoje aqui no seu programa.
2: Legal, esse Edivar Júnior, esse Nassim Fará. Gente, obrigado, valeu. A gente vai amanhã, meio-dia e meia, a gente voltando por aqui, falando sobre um monte de coisa, sobre empreendedorismo e tudo mais. Vambora.
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0: 2:44.
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0: 10h30.
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0: 43 e 46.
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0: horas.
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0: 4:13. 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

0: 4h45.
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0: 5:19.
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1: 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Em Anápolis, 18:01.
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1: Boa noite, torcida do futebol. Boa noite, torcida tricolor. Boa noite, amigos da geração do esporte.
2: Anápolis.
1: Aos trancos e barrancos do galão bonitão da comarca. Chegou neste dia inédito em sua história a disputa de uma final de um torneio regional. Serão dois jogos. O Galo tem 180 minutos para ficar com vantagem de pelo menos um gol para não ir para os pênaltis. Mais uma vez, o Anápolis tem seu destino nas mãos. E apesar do coração saindo pela boca, o tricolor da Boa Vista tem tudo para ser campeão e retornar à Copa do Brasil. E já na terceira rodada do campeonato, Anápolis Futebol Clube versus Rio Branco, Atlético Clube da Capital, Vitória, Espírito Santo. Aqui, cabine Pedro Demétrio, Estádio Municipal Jonas Duarte em Anápolis. Jogo de ida da final da Copa Centro-Oeste 2026. 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

abraço a você, seja muito bem-vindo aqui ao Show de Bola da Nova FM com a equipe Geração do Esporte. Nesta quinta-feira histórica, 21 de maio de 2026. É o Anápolis que daqui a pouco entra em campo. É a primeira partida da final da Copa Centro-Oeste. Copa Centro-Oeste que dá vaga à Copa do Brasil em 2027. O Galão vem motivado, o Galão vem determinado com o apoio da sua torcida para vencer o Rio Branco e levar a vantagem para a vitória. Para vir

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0: Anápolis do Galo Tricolor chegam com ela.
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0: Alô, Cris, aquele abraço, seja bem-vinda, boa noite, um ótimo trabalho para você.
2: Muito obrigada, Roger, boa noite para você também, boa noite a todos da nossa jornada, a todos que já estão acompanhando o nosso programa pelo rádio, pelo Rádios Net, pelo YouTube e também pelo Instagram Rádio Cerrado, né? Ó, clima maravilhoso aqui já, viu, Roger? Já tá rolando uma musiquinha aqui no Jonas Duarte, tudo sendo preparado para esse primeiro jogo da grande final, porque chegou o dia e o Anápolis vem para poder tentar fazer o seu melhor resultado aqui e quem sabe passar mais essa fase, né? Ir para a grande final da Copa Verde. Mas é claro que nós vamos estar falando tudo do Anápolis, vamos falar sobre a preparação que foi feita para esse jogo de hoje e, claro, provável escalação, entrevista com o técnico Evaristo Pisa, também com o Cássio Gabriel, jogador novo que chegou e já pode ser relacionado, mas tudo isso na nossa jornada que inicia agora.
0: Beleza, valeu, muito obrigado, Cris Matheus.

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0: São 18 horas e 8 minutos. Alô, Vantuir Cândido, o queridão. Seja bem-vindo, boa noite, aquele abraço e um ótimo trabalho pra você, Vantuir.
2: Boa noite, Roger. Bom trabalho para todos aqui da equipe Geração do Esporte. Um dia muito especial. Um dia que eu desafiei a torcida do Galo. Se 27 mil torcedor, eu vou atravessar aqui o estádio. Um gol até no outro de joelhos. Porque tricolor é para quem acredita. E eu também acredito na torcida do Anápolis, que hoje vai colocar 7 mil torcedores aqui no Jorge Duarte.
0: É um cara dura mesmo, viu? Muito obrigado, Vantuir. São 18 horas mais 8 minutos. 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Alô, Tony Marizu, comentarista da galera. Seja muito bem-vindo, boa noite, aquele abraço, um ótimo trabalho pra você, Tony.
3: Alô, Roger Fernandes, um abraço pra você, um abraço pro amigo ligado aqui com a Geração do Esporte. Como é bom você estar se preparando pra fazer a final de um campeonato. Num passado não muito distante, estaríamos nós aqui preparando para o jogo do Galo contra o Itaberaí, com todo respeito ao Itaberaí e outros aí da divisão de acesso do futebol goiano. Que bom, hoje a gente vê o Anápolis chegando na final de campeonato goiano, disputando Copa do Brasil, final de Copa Centro-Oeste, campeonato a nível nacional, o Anápolis está lutando aí por uma Copa do Brasil. Como é bom você ver a cidade respirar isso. Hoje a procura muito grande por ingressos para o jogo daqui a pouco. Torcedor não quer nem saber quem é o adversário e nem tampouco de onde é o adversário. Com todo respeito ao futebol capixaba, é um futebol que não tem time nem na Série C, mas está na final da Copa Centro-Oeste. E o torcedor teve interesse de vir para cá. Eu não apostei 3 mil, apostei 7 mil. E eu ainda continuo acreditando, viu, torcedor? Você que está em casa, não me decepcione. Venha para cá. Porque o jogo é para no mínimo 7 mil pessoas.

0: pessoas daqui a pouco aqui no estádio municipal Jonas Duarte, seu Roger Fernandes.
1: É outro cara dura também, valeu, muito obrigado Tony Marizu, Norte Supneus, representante oficial Goodyear, em Anápolis e região, grande variedade na linha comum e para caminhões, em até 4 vezes 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Branco, é a Copa Centro-Oeste, e quando a bola rolar, você vai vibrar com ele.
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3: Pode ter novo levantamento pra dentro da grande área, trouxe no pé esquerdo, o levantamento faz um corte, a defesa do Barra, ela volta com Cauã Martins do Anápolis, encontrou o Fernandinho, vai buscar o espaço, vai colocar o torpedo.

0: 8 minutos do segundo tempo. Ele foi mortal, mortal pro Galão Bonitão. Um golaço no Jonas Duarte. Fernandinho faz a alegria do torcedor do Galão. No Jonas Duarte em todo o estado de Goiás. Agora no placar do Jonas Duarte.
1: Anápolis
0: tem um, Fernandinho, golaço. Barra tem um. No detalhe da informação.
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3: E daqui a pouco.

0: campo. A equipe oficialmente apresentada é a equipe Geração do Esporte. Há 22 anos, fabricando emoções. Direção administrativa, produção e direção de imagens para o YouTube. É do Viajandão. Eusébio Ribeiro. Assistência técnica.
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2: São 18h18, de volta aqui no nosso show de bola Nova FM com a equipe Geração do Esporte. Há 22 anos, fabricando emoções. Às 8 da noite, a bola rola para Nápoles e Rio Branco. É a primeira partida da final da Copa Centro-Oeste. Quando a bola rolar, você vai vibrar com ele.
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2: E eu quero ir aos abraços, né? Primeiramente aos abraços. Quero mandar um grande abraço pro meu amigo Romy Xavier. Alô, Xaxá, o gol maravilha. Eu sou fã desse menino. 40 anos, parabéns, viu, Xavier? 40 anos de profissão, 40 anos de narrador de futebol, né, Logueira? Tá velhinho, hein, meu filho? Tá velhinho, eu tinha nem nascido ainda quando o Xaxá já narrava futebol aqui nesse Jonas Duarte, aqui nessa cabine onde nós estamos. Ô Xaxá, você podia estar aqui, né, Xaxá? Podia estar aqui participando com a gente, tá aqui nos honrando com a sua presença. Aquele abraço, meu grande amigo Romy Xavier, o gol maravilha. Quero abraçar também os amigos que estão conosco aqui no nosso chat. Carlúcio Ferreira, né, tá aqui falando, tá torcendo pra região dele, né, boa noite pra você, Carlúcio. Tá aqui a Maria Divina. Ô Maria, seja bem-vinda. O Walter Luiz também, o Walter tá torcendo para o Rio Branco. O Clebson Alves, que é o índio, né, quem mais tá aqui? Paulo de Paula lá da Irlanda. Paulo de Paula hoje premiou o pessoal aí com os ingressos, né? Deu um pequeno problema ainda aqui, mas todo mundo recebeu. Tá o Luiz Júnior, ô Luiz Júnior. Hoje não deu certo pra você não, Luiz Júnior. A minha irmã, Rosimera Araújo, aqui a Meire, lá de BH, um grande beijo a ela. Quem mais tá conosco aqui? William Nogueira, boa noite, Roger Fernandes e amigos. Bora, Galão, ser campeão. Né, o futebol desfocado tá aqui conosco também. Né, o Galo, time rural. O meu amigo Zezinho Scarfe tá se recuperando. Coração tá doendo. Gostaria de estar aqui no estádio. Vamos ver aqui a todos. Não posso ir ainda no estádio. Está em recuperação. Deus o abençoe. Lucas Felícia. Feliciano Dias. Ô Lucas, aquele abraço lá de Quirinópolis. Né? Já morou aqui em Anápolis e está torcendo pro Galão. Márcio Paz. Estão todos conosco aqui. A Lindinha também, um grande beijo a ela. Ao Marcos, meu amigo lá de Goiânia, ligado conosco. Grande Sigilei, a todos aquele abraço, muito obrigado pelo carinho, pela audiência. Alô, Rubiano Cardoso, sempre ligado conosco também. 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Marcos também está aqui, ligadão lá de Goiânia, está conosco. São 18h21. Ô Cris Matheus, tá me ouvindo, Cris?
3: Tô ouvindo.
2: Ô Cris, eu tenho a impressão que você é meio quarta-feira, sabe?
3: Depende do quarta-feira.
2: É meio matusquela. Lá no Rio a gente fala meio matusquela. A caixa de som tá bem aqui. Você tem aqui um espaço desse, você fica bem em frente à caixa de som.
3: Cris, mas tá sendo o melhor lugar pra me escutar nesse momento é aqui, porque onde eu estava, a posição que eu estava, estava bem pior, ou seja, eu não sou quarta-feira, viu? Agora, Roger, você lembra que eu não consegui falar o nome do árbitro, né? Que era um nome bem estranho. Cheguei lá agora, bati um papo com ele. Eu falei, olha, me ajuda, né? Porque seu nome é um pouco complicado. Aí ele falou o segundo nome dele mais estranho. Eu não entendi. Eu sei que é o Paulo Henrique Volkoff. Agora eu dou conta, viu? Agora ele soletrou bonitinho. Mas vamos falar, Roger, agora como que tá aqui o estádio Jonas Duarte hoje. Olha, tá lindíssimo, viu? A torcida realmente, acho que hoje tá até mais bonito do que os outros dias em dia de jogos, né? Todas as faixas, o Galo Doido, Anápolis Futebol Clube, aquelas, todas as formas de como já fizeram, né? Eu esqueci até a palavra, agora você vai me ajudar. A estrela do Anápolis, né? Então, assim, nesse momento, a equipe do Rio Branco já chegou aqui, já tem alguns jogadores que já estão saindo ali na porta do vestiário. O técnico Evaristo Pisa já estava dando uma olhada aqui também agora no gramado, veio, olhou. Então, aqui tá tudo pronto, viu, Roger? Tá tudo pronto para essa grande festa que vai acontecer. A torcida que se mobilizou de uma maneira fantástica, né? Fizeram uma vaquinha para fazer aquela festa bonita, que todos nós sabemos, né, que a torcida, quando faz aqui, saem belas imagens, né? Então daqui a pouquinho nós vamos ver aí uma festa maravilhosa e que seja uma festa até o fim do jogo. Roger, até ontem à tarde, né? Tinham vendidos mais de 2.700 ingressos. Eu não tenho ainda o total que já foram vendidos até o momento, mas hoje no decorrer do dia eu recebi várias fotos, né? Várias ligações do pessoal aqui no estádio Jonas Duarte comprando os seus ingressos para assistir esse jogo de logo mais, ou seja, a torcida realmente abraçou o time nesse primeiro jogo dessa grande final da Copa Centro-Oeste, né? Fiquei sabendo ali que pode ser que tenha também torcedores do Rio Branco presente aqui hoje, poderia se vir. E também, Roger, fiquei sabendo o seguinte: a expectativa para o segundo jogo lá, que já é a decisão, eu perguntei, falei, olha, saiu uma conversa, 20 mil torcedores, eles falaram, olha, 12 mil podemos até colocar dependendo do resultado daqui hoje, né? Então, se o resultado for negativo para o Rio Branco, eu creio que pode dar aí por volta de umas 3, 4 mil pessoas lá. Ou seja, o resultado, creio que não vai ser favorecido a eles, né? Então a torcida lá não vai dar muita gente, não. Mas, já aproveitando, nós escutamos o técnico Evaristo Pisa, fizemos uma coletiva de imprensa ontem com o técnico Evaristo Pisa e ele

0: Já aproveitando, nós escutamos o técnico Evaristo Pisa, fizemos uma coletiva de imprensa ontem com o técnico Evaristo Pisa, e ele fala hoje sobre a respeito dessa partida de agora, a importância desse jogo de hoje, né? E como também chega a equipe, como que está a equipe psicologicamente para essa partida. Então vamos escutar agora o técnico Evaristo Pisa.
1: Acho que jogar uma final é sempre importante. O jogador, ele busca a motivação, né, de poder ser coroado, né, pela competição feita. Um título significa muito, independente da dimensão da competição, ele te valoriza muito, né, individualmente, o clube em si, num projeto. É um campeonato nacional, é uma Copa, né, Centro-Oeste, que ela pode proporcionar ainda uma disputa de uma Copa Verde, você sendo campeão, que ela vai te dar o benefício da Copa do Brasil na terceira fase do ano seguinte. Então tudo isso vai mexendo com o ambiente do clube. Então, eles estão bem preparados, a cabeça boa para jogar uma final. Jogos, né, de 180 minutos, dois jogos, começa aqui, termina lá, sabendo da importância de você fazer um grande jogo, ter um bom resultado nesse primeiro jogo, para poder sair fortalecido, né, num jogo fora. Então, passei para eles de a gente ter imposição aqui, porque lá a gente vai sofrer a imposição do adversário, uma coisa natural, né? Então, que a gente saiba jogar esses 180 minutos, mas que nesses primeiros 90 em casa a gente consiga ser forte, fazer valer, né, esse jogo em casa. Às vezes você, sim, tem a questão de você decidir em casa, é importante, mas se você consegue fazer bem o seu jogo em casa, você tira essa vantagem do adversário, que foi adquirida devido à melhor campanha, de levar para casa, né? Então é isso que eu tô tentando colocar na cabeça deles, de fazer um jogo convincente, conseguir o resultado. Todo respeito ao Rio Branco, que vem também, né, de uma, ele eliminou o Gama, né, que é uma equipe que estava invicta até então. Vem fazendo uma série D equilibrada naquele grupo, né? Tá em quinto, mas com mesmo a somatória de pontos do segundo. Vai ser um jogo difícil, mas que a gente, se quiser ser campeão, a gente tem que fazer um grande jogo aqui, né? Então acho que o nosso título, ele vai se desenhar mais aqui do que no segundo jogo.
2: Professor, o senhor teve uma semana conturbada no início, com várias ausências dos treinamentos, mas o departamento, com muita eficiência, o departamento médico acaba colocando jogadores à sua disposição. Isso dá uma tranquilidade para escalar esse time contra o Rio Branco?
1: Voltaram alguns jogadores, né? Agora, na semana, vou poder ter um leque maior, né, de opções. Mas eu venho passando para eles a importância de todos, né? Eu acho que mesmo com a ausência de alguns contra o Barra, a gente teve um bom jogo, né? Então eu quero deixar sempre todos prontos para a hora que for solicitado, poder dar o melhor ali e a gente não ter perdas, né, dentro do elenco, do jogo, né? A gente tá fortalecido como um grupo. Então eles entenderam bem isso. Claro que ajuda esse retorno, mas independente do retorno, eu acho que quem for solicitado vai fazer um grande jogo.
3: Você tem uma peça nova no seu elenco, um jogador que é de sua confiança, já trabalhou com ele em outras oportunidades, inclusive do ano passado, salvo engano, que é o Cássio Gabriel. Ele já está apto, pode ser talvez uma ferramenta importante para ser utilizada já amanhã?
1: Sim, o Cassinho começou comigo. Primeiro gol da carreira do Cassinho como profissional foi comigo no Paulínia. A gente foi vice-campeão paulista sub-17 em 2009.

0: 2010, ele com 17 anos, a gente teve o primeiro acesso do Paulínia para a Série A3, ele com a titularidade. E aí a carreira dele desenvolveu, a gente voltou a trabalhar em outras oportunidades no Guarani, 2014, Penapolense, 2015, Taubaté, Penapolense 2016, Taubaté 2017, Botafogo 2020, Botafogo 2025. E agora, novamente, né? Essa possibilidade dele estar aqui no Anápolis, clube que ele já vestiu a camisa. E coincidiu, né? Unificou o útil ao agradável na questão da. O Dutra já conheceu o atleta, já tem uma passagem pelo clube, já ter jogado a Série B pelo Vila Nova, né? E ele estava apto porque ele desfez o contrato antes da janela. Ele fez a Série A1 pelo Capivariano, né? Do Paulista. Então ele chega para ajudar, é um jogador que veio para somar. Era uma lacuna que existia, né? A gente estava com o Juninho e com o Luiz Felipe só, e a chegada do Cássio agora. Acredito que é um jogador que vai nos ajudar. Né, do modo geral.
1: Professor, muito obrigado e boa sorte nesse jogo de logo mais, né, nessa primeira decisão.
0: Obrigado, espero fazer um grande jogo, que a gente possa conseguir um bom resultado, né, já nessa primeiro jogo em casa, né, que a gente possa contar também com o apoio dos nossos torcedores. Espero que essa evolução que está tendo, a gente ainda numa zona de rebaixamento de Série C, mas a equipe ela vem com bons comportamentos, e amanhã é uma final, né? Que a nossa torcida possa estar lá, nos apoiar, nos ajudar, porque comentários que o jogo da volta eles vão colocar 20 mil torcedores lá, né? Então que a gente possa contar com a ajuda dos nossos torcedores aqui e tire esse ímpeto de levar 20 mil lá. Se a gente faz um bom jogo lá, talvez a atmosfera pro jogo de volta ela diminua.
1: Obrigado.
0: Fernando.

0: 32 minutos, você ouviu aí o Evaristo Pisa, é o treinador do Anápolis, do Galo Tricolor. Abração, chegou aqui também o Rafael de França, ligado conosco, JW Mini SG lá de Rio Branco, tá ligado aqui conosco, Jair Pereira também, tá aqui ligado com a equipe Geração do Esporte, equipe Geração do Esporte, há 22 anos fabricando emoções, que tem o comando da liderança dele, o patrãozinho João Pedro Nogueira, é o cara, meu amigo João Pedro Nogueira. Quero abraçar mais uma vez o Paulo de Paula e agradecer Corival, Azorádio, Lucas Gustavo, William Pereira, né, o Anselmo, receberam hoje aí aquela verba para poderem estar comparecendo aqui, comprar os seus ingressos para estarem aqui hoje no estádio Jonas Duarte. Fala, Cris Matheus.
1: Agora sim, né? Olha, já tive a informação que hoje à tarde já tinham sido vendidos 3 mil ingressos, né? O Anápolis postou nas suas redes sociais, então 3 mil ingressos já foram vendidos até a tarde, né? Vamos ver se o público vai ser maior um pouco ou se vai continuar nisso. Eu creio que vai ser mais gente, viu?
0: É, eu espero, né? Quero abraçar aqui a filha, o Rafael de França, manda o nome da sua menina aqui pra gente poder tocar os parabéns pra ela, mas... Parabéns aí à filha do Rafael de França. Disse que não vai vir ao estádio, mas vai estar ligado conosco hoje, lá acompanhando a Geração do Esporte. Ô Paulinho, coloca aí os parabéns para você aí, para a filha do nosso queridíssimo Rafael de França. Que Deus abençoe, um feliz aniversário. Parabéns para ela. Matheus Paulinho, não estava combinado, né, Paulinho? Mas é assim mesmo. Mas futebol goiano está conosco aqui também, né? Um grande abraço a todos eles que estão conosco. Daqui a pouco, 18h34, a gente vai fazer o seguinte: nós vamos ali tomar uma água. Daqui a

passo aí, parabéns, né? A filha do Rafael de França, aniversariante do dia, e vai comemorar com uma vitória do Galão Tricolor. Alô, Davi, Davi Caldas, tá aí no Rio de Janeiro. Dia ruim, hein? Muito ruim aí, hein, Davi? Aquele abraço a você, torcendo pelo Galão Tricolor da comarca. Davi tá aqui conosco, gente boa demais. Tá lá no Sicoobi, né? Tá no Sicoobi, lá no Rio de Janeiro. Ei, vida ruim. Ô, Davi, aquele abraço, muito obrigado pelo carinho, pela audiência. São 18 horas e 35 minutos. 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
4: São 18 horas e 39 minutos, de volta aqui no nosso show de bola Nova FM com a equipe Geração do Esporte. Daqui a pouco, às 8 da noite, a bola rola para Nápoles e Rio Branco. É a primeira partida da final da Copa Centro-Oeste. Quando a bola rolar, você vai vibrar com ele.
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4: Eu tô esperando aqui meu YouTube aqui abrir novamente, né? Porque eu perdi aqui a conexão, né? Pra poder mandar um abraço à turma aí. O futebol goiano também tá conosco, né? Mas daqui a pouco eu passo as informações aqui de forma mais correta, ou de forma correta, assim que eu conseguir abrir o YouTube aqui. Mas daqui a pouco a gente vai. Mas seus caras duras, Tony Marizu e Ivan Tui Cândido. Quero 3.000. O pessoal já falou aqui. Eram 3.000. Agora aumentaram para 7.000. Pra poder atravessar de joelhos aí. Mas, fora isso, e a entrevista do Pisa?
6: O Pisa, o Roger, é um cara muito cauteloso nas palavras dele. Ouviram tranquilamente aqui. É um cara muito inteligente e um cara que revolucionou a equipe do Anápolis, apesar de não estar numa situação. É daquela situação que todos nós queria na Série C, mas eu não tenho dúvida que ele vai chegar lá, porque a equipe do Anápolis já deu uma melhorada. Ele achou vários jogadores para essa equipe que nem estava sendo aproveitado nesse time. Então, eu não tenho dúvida que o Pisa está colocando o Anápolis da maneira que o torcedor quer. Hoje, vamos esquecer um pouco a Série. Hoje, eu tenho plenamente certeza que ele vai conseguir fazer esse time jogar e ir lá para Espírito Santo, praticamente, com todo respeito, com o título na mão. Porque ele fazer um jogo aqui hoje 3-0, praticamente hoje, o Anápolis não pode levar 3 gols lá em Espírito Santo, igual aquela final aqui do Vila Nova que venceu 2-0 e chegou lá em Goiânia e levou 3 gols. Então, eu tenho plena certeza que o Anápolis hoje vai começar daquela reviravolta que todos nós queremos. Então, eu acredito muito no, na vitória do Anápolis aqui hoje. O time está muito ligado, todos estão ligados. A torcida hoje vai fazer a parte dela, porque quando a torcida joga com a equipe, Roger, não tem como dar errado. E a torcida está motivada. A cidade está motivada. Então eu não tenho dúvida que o Anápolis hoje vai jogar aquela partida que todos nós queremos.
4: Beleza, são 18 horas e 42 minutos. 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E aí, Tony?
7: É, Roger, tem tudo para ser um grande jogo aqui, porque final é final. E o jogador de futebol, o atleta profissional, o que marca a carreira dele são títulos. Não me interessa se é Copa Centro-Oeste, Campeonato Goiano, Brasileiro de Série C, não interessa. O que marca na carreira de um atleta é título. Então não é só o Anápolis Futebol Clube que está envolvido e na expectativa de conseguir esse título da Copa Centro-Oeste. Mas tenho certeza, pela pouca convivência de 30 anos no futebol, ligado diretamente a grupos de jogadores, a jogadores do dia a dia, eu tenho certeza para você que o jogo de hoje vai ser diferente. O Anápolis nos três últimos jogos, mostrou muita determinação, muita vibração, muita transpiração e vai precisar daqui a pouco aqui no estádio municipal Jonas Duarte. Porque não pensem vocês que o Rio Branco, apesar de ser um estado que não tem muita expressão no futebol, não participa de grandes campeonatos brasileiro. O futebol lá de Capixaba não tem muita visibilidade como tem o futebol goiano. Então é tudo diferente, mas não tem ninguém bobo mais. Vai vir para cá para tentar arrumar um resultado. O Anápolis vai ter que ter paciência, não pode acelerar demais o jogo. E também não pode ser moroso, principalmente nos primeiros 15 minutos. Porque geralmente o adversário, quando vem para jogar fora de casa, e ele espera, isso é qualquer time, é de que o time da casa vá para cima para tentar definir o jogo logo no começo do primeiro tempo. Então vai esperar o Anápolis. E a gente espera do Anápolis, é de que acerte a pontaria. Hoje, no Geração Esportiva, na hora do almoço, você disse bem da quantidade de finalizações que o Anápolis tem em todas as competições em que disputou nessa temporada, Campeonato Goiano,

0: quantidade de finalizações que o Anápolis tem em todas as competições em que disputou nessa temporada, Campeonato Goiano, Copa do Brasil, Copa Centro-Oeste, Brasileiro da Série C, mas o acerto para dentro do gol é muito pouco. E às vezes o Anápolis está atravessando uma fase e espera que a partir de hoje, com essa final, fazendo um grande jogo, conseguindo uma grande vitória daqui a pouco, possa mudar isso. Porque o Anápolis está naquela fase o seguinte: a bola do adversário contra o Anápolis bate no poste, bate nas costas do goleiro ou bate do outro lado e vai pro fundo, às vezes é gol do adversário. O Anápolis, bola toca no poste, volta para dentro do campo. Melhor defesa do jogo é do adversário, é do goleiro adversário do Anápolis. É uma fase. A gente espera, que eu esperava isso no jogo aqui, no último jogo contra o Barra, que seria o jogo de virar a chave. Não foi. Decepcionou mais uma vez o seu torcedor com o empate, principalmente no finalzinho do jogo. E hoje aqui tem tudo para conseguir uma grande vitória e virar a chave. Porque o Anápolis, além de estar na final da Copa Centro-Oeste, o Anápolis precisa muito de recuperação no Campeonato Brasileiro da Série C. E passa muito pelo jogo de hoje, porque o Anápolis joga hoje, já no final de semana, já tem uma parada difícil no Brasileiro da Série C, que é o Brusque. Então, que o jogo de hoje possa dar uma vitória consistente, convincente, e que vá para o Espírito Santo com um bom resultado hoje aqui, e depois do final de semana faça um grande jogo, consiga um bom resultado. É tudo que o Anápolis está precisando para deslanchar de vez, principalmente no Campeonato Brasileiro da Série C.
1: Beleza, valeu, Tony, valeu, Batuí. 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É, quero mandar um abraço ao José Warley, que é o administrador aqui do estádio Jonas Duarte, que faz um trabalho muito bom. E se ele não faz um trabalho melhor, porque as condições não lhe são favoráveis. Mas quero mandar um grande abraço a ele e agradecê-lo, né? E pedir, pelo amor de Deus, para alguém falar aí com esse rapaz do som, quem já pediu para ele, ele já foi aumentando o volume do som depois. Aí atrapalha as emissoras de rádio que estão aqui. Tá achando que isso aqui é uma boate? Isso aqui é uma discoteca? Ele quer botar o som pro pessoal ouvir lá do outro lado da cidade. Pelo amor de Deus, tem que ter um pouco de consciência. Né? Porque tem que ter paciência também, ué. Já foi pedido para ele, ele diminuiu. Devagarzinho ele vai aumentando o volume. Eu tô com fone no ouvido aqui na toda altura e tá me incomodando aquele som lá embaixo.
2: É, tem que tomar cuidado porque... se a postura baixar aqui, vai dar problema, porque tá fechando aí muitas lanchonetes aí da cidade. Então tome cuidado que você, ou quem tá comandando o som aí, que pode vir aqui desligar seu som também.
1: É, eu voltei aqui a vida, né? Pelo menos aqui no meu celular. Mais Futebol Goiano, né? O site Mais Futebol Goiano em caderno com a Rádio 9 FM, equipe de Geração do Esporte. Ó, Mais Futebol Goiano. Seja muito bem-vindo ao Mais Futebol Goiano 2015. Rafael de França fala que o nome dela, da filha dele, é Rabine Catiane. Que nome bonito, hein? Ô, Rabine, aquele abraço pra você, meu bem. Seja muito feliz, né? Parabéns, Deus abençoe sempre. Dorival da Comarca, lá dos Estados Unidos, tá conosco aqui, ó. Desejando um ótimo trabalho a todos. Muito obrigado, meu Dorival. Tá querendo saber o meu placar? Tá falando que a minha bronca é só com o time de Goiânia. Dorival, 4-0. 4-0 fora o baile, né? Que o Anápolis vai aqui hoje no Rio Branco. E o Branco vai precisar nem jogar lá. Pode até desistir do jogo.

Aquele abraço a ele, Márcio Paes falando, afinal vale 1.100, 1.100.000. É 950 que vai pegar ano que vem, né, lá da primeira da Copa do Brasil, né, os 200 mangos aqui da competição. Antônio Carlos Ribeiro Júnior conosco também, né? Muito obrigado a todos pelo carinho, pela audiência. Daqui a pouco eu vou querer saber do Tony Marizui também do Bantuí, como é que essa equipe do Anápolis tem que vir hoje para o jogo, né? Propositivo, indo para cima, mais cauteloso, como é que o Anápolis tem que vir pro jogo. 18h50, Wander Machado, aquele abraço, seja bem-vindo também. A geração do esporte que tem o comando da liderança do João Pedro Nogueira, o patrãozinho. João Pedro Nogueira, meu amigo, aquele abraço, você é o cara. Você é o cara, João Pedro. João Pedro, o pessoal tá lá no Rio de Janeiro vendo você lá. Eles só enxergam você. Você é bonito demais, João Pedro. Você é bonitão, né? Seu João Pedro Nogueira. São 18h50, geração do esporte, a 22.

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0: horas e 54 minutos. Quero abraçar a nossa equipe que tá toda no sapatinho. Alô, Marcos Vinícius Lopes, o Gulão, Luiz Carlos Bernardino, lá no Cevada, Santa Cevada Gastrobar. Aliás, ontem aí, né, comemoração em alto nível, né, em gala, né, do Rui T. Silva, comemoração do aniversário dele. Grande abraço a ele, parabéns a ele, o Cândido Filho. Cândido também é aniversariante de ontem, membros da nossa equipe. Grande abraço ao Rubiano Cardoso. Alô, Alessandro Bartras, quero abraço a você. Márcio Gomes, o Piquitito lindo. Né? Grande abraço a toda a nossa equipe. Ô, Eusébio, Eusébio Ribeiro, eu gostei desse negócio que você postou, viu? Você podia colocar isso aí um pouco na tela do YouTube, né? A travessia do queridão, né? O queridão atravessando aí, eu não vi aqui ainda não, o queridão mostrou, mas pode colocar aí o queridão atravessando, apresentando o queridão atravessando. Já deram, já deu 3 mil torcedores já. A todos, boa noite, pode equipe, excelente trabalho, a minha irmã tá por aqui, o Walter Luiz também, Luiz Júnior, a todos. São 18h55, faltando apenas 1h05 para a bola rolar aqui no JD. Quando a bola rolar para Nápoles e Rio Branco, você vai vibrar com ele.
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2: Olha o Galão Britão, limpou a jogada, tenta colocar pela ponta direita, não tem impedimento não. Olha o Anápolis, vai ter cruzamento, vai marcar, vai marcar, vai marcar, vai marcar, vai marcar. Detonou, detonou, detonou.

0: E daqui a pouco ele vem contando todas as emoções. Quero abraçar aqui o Nelson Monteiro 142, tá bravo aqui, ó. Radialista da Roça. Fala, Nelson Monteiro, torcedor do Rio Branco, seja muito bem-vindo. Mr. M Capa Preta também tá falando que hoje o Brancão vai mostrar sua força. Quero abraçar todos os capixabas, né? Os meus pais são originários aí do Espírito Santo, né? Meus saudosos pais, né? Todos dois nascidos no Espírito Santo e se conheceram no Rio de Janeiro. Se conheceram e casaram no Rio de Janeiro, né? Da onde eu e as minhas irmãs nascemos, lá no Rio de Janeiro. Mas um abraço a todos vocês aí, todos os capixabas que estão ligados conosco, sejam muito bem-vindos, muito obrigado aí pelo carinho da audiência. O Alessandro tá aqui, o Wagner vai ficar rouco de tanto que ele gritar gol do Galão. São 18h57. 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Val Silva tá conosco aqui, ô Val Silva, aquele abraço, né? Muito obrigado pelo carinho da audiência. Alô, Cris Matheus.
1: E já é oficial, viu, Roger? Já é oficial tanto do Anápolis quanto do Rio Branco. E é oficial, o Anápolis vai vir da seguinte maneira: Ravel, Rubinho, Igor Souza, Cauã Martins, Júlio Gouveia, Cauã Guilherme, Fonseca, Juninho, Matheus Lagoa, Fernandinho, Fernando Viana. Essa já é oficial do Anápolis Futebol Clube, né? Então a equipe já está aqui, todo o elenco do Anápolis já está aqui no estádio Jonas Duarte. Tudo já muito bem preparado. O torcedor já começando a chegar no estádio. Mas antes, vamos escutar o Fernandinho. O Fernandinho que falou também com a nossa equipe, falou a respeito desse jogo de hoje, né? E o que ele espera. Então vamos escutar agora o Fernandinho, que vem como titular do técnico Evaristo Pisa.
2: É, acho que independente de começar jogando ou entrar no segundo tempo, a gente tem que estar preparado, né? Final é final. Como tem aquele ditado, final não se joga, o final se ganha. E a gente tem que estar preparado para tudo, independente de qualquer adversidade, sair ganhando, perdendo, a gente tem que estar preparado para que possamos em busca do título. Eu acho que nosso time ao todo tá bem preparado, a nossa comissão tá bem focada para que eles possam passar as melhores informações possíveis e que possamos ter condições de fazer um grande jogo.
1: Fernandinho, em entrevista, né, o técnico Evaristo Pisa, ele citou muito você, né, a respeito de um jogo que vocês jogaram contra o time dele, que ele estava defendendo na Série C do ano passado, e citou muito aquela questão daquele gol que você fez no último jogo. Como que foi, Fernandinho, fazer aquele gol, e o Fernandinho tá preparado agora para fazer esse nesse jogo de logo mais?
2: Não, cara, acho que foi um momento muito especial, né? Último jogo ali, tirando o time do rebaixamento. Foi um momento muito marcante na minha vida e tô preparado para fazer gol no primeiro minuto e gol no último minuto, independente do momento, das circunstâncias do jogo. A gente tá sempre com a cabeça boa para que poder, quando a bola chegar, a gente tá preparado para marcar.
1: Fernandinho, sabemos que é campeonato diferente, né? O Brasileirão da Série C ainda tem alguns jogos, não tem nada perdido ainda. E agora esse primeiro jogo dessa decisão da final. Como que tá a equipe? Como que tá o elenco de vocês internamente?
2: Então, Cris, a gente tá se preparando assim bastante, porque querendo ou não é uma pegada muito forte, né? Agora quinta, depois domingo, aí depois quarta, depois sábado ou domingo, vem numa batida muito forte. Então a gente tem que estar bem preparado, descansar, recuperar quem tem que recuperar, para que todo mundo se integre e todo mundo fica à parte, porque como o professor fala, vai precisar de todo mundo, independente se tá jogando ou se tá no G3. O G3 pode jogar o próximo jogo, então tem que estar todo mundo no mesmo ritmo.
1: Agora vamos fazer aquele convite para o torcedor que está se mobilizando de todas as maneiras possíveis para que o torcedor do Anápolis realmente vá para o estádio Jonas Duarte e apoie vocês.
2: Então, eu espero que eles apoiem a gente todo minuto, todo tempo, porque como eles sabem, eles mesmos sabem, eles são o décimo segundo jogador, a gente precisa dele de uma maneira diferente, assim. A gente sabe que quando o Jonas Duarte tá pulsando, tá lotado, a gente nos comove e dá pra ver que o adversário sente. Então acho que amanhã tendo tendo o Jonas Duarte assim, acredito que a vitória fica cada vez mais perto.
1: Fernandinho, te desejo boa sorte, né? Sabemos da semana de vocês, como que foi, e te desejo também mais um golaço daquele que você fez no último jogo.
2: Obrigado, Cris. Não, se Deus quiser, independente se eu fizer ou não, acho que acredito mais na vitória, acho que estamos bem preparados e vai dar certo, se Deus quiser.
1: Aí, então, Fernandinho, falando a respeito desse jogo de hoje, um jogo muito importante para o Anápolis. Quem sabe, Roger, vamos ser presenteados novamente com o Fernandinho fazendo aquele golaço que ele fez no último jogo. Mas independente de quem marcar, né, o que importa mesmo hoje é um resultado positivo para a equipe do Anápolis.
0: Beleza, valeu, Cris. São 19 horas e 2 minutos. Está aqui o Felipe José conosco. Oi, MZ. Oi, MZ. Aquele abraço, seja bem-vindo. Fala aqui, boa noite a todos da equipe. Roger, estamos arrumando aqui para ir pro Jonas. Fala pra Daiane acelerar na arrumação, Daiane. Daiane, não atrapalha o Mizinho não, Daiane. Vem pro estádio. Casal lindo. Os dois daqui a pouco vão estar aqui, né? Infelizmente não vou encontrar com eles. Ô, Mizinho, aquele abraço a você. Um grande abraço a dona Daiane também. Sejam muito bem-vindos. Estamos aguardando vocês aqui no Jonas Duarte. Alô, Divino Camilo. Aquele abraço direto lá dos Estados Unidos. Tá aqui nos ouvindo. Ligadaço conosco. O Mr. MK Preta fala aqui, ó, que tá aguardando a gente lá no Kleber Andrade. Ô, Mr., infelizmente, eu não vou estar aí. Até gostaria, né, que esse belíssimo estado, que é o Espírito Santo. Eu tenho medo até de ir no Espírito Santo, não querer voltar mais, né? Parabéns pelo belíssimo estado que vocês têm, belíssimas cidades, né? Praias maravilhosas que existem aí. Mas, infelizmente, né, nós vamos aí no Kleber Andrade para poder sacramentar o título. Aliás, eu fico muito feliz de ver que o futebol capixaba está voltando de novo ao cenário nacional. Já foi bastante expressivo no cenário nacional e algumas equipes, como é o caso do Rio Branco agora, também está aí voltando, trazendo o futebol capixaba pro futebol nacional. Perdemos recentemente o Giovani, grande jogador, grande expressão do futebol lá do Espírito Santo. Felipe José fala aqui, abraço pro Thiago Luiz Júnior e o Rorival, companheiro da Descoberta. Já estão aí, aquele abraço a vocês. Antônio Sérgio Rodrigues também tá aqui conosco. Eu vou em intervalo. Ô Eusébio, nós vamos combinar o seguinte, eu e você, né? Daqui a pouco eu volto aqui. Olha a foto que o Nogueira colocou aqui. Ah, beleza, postou. Nós vamos combinar o seguinte, Eusébio. Nós vamos ao intervalo, mas coloca aí o card da travessia do Queridão aí na tela, né? Já preparada a travessia do Queridão após o jogo. 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

0: 51 minutos. O Anápolis vai entrar em campo para encarar o Rio Branco lá de Cariacica do Espírito Santo. A primeira partida da final da Copa Centro-Oeste. Quando a bola rolar, você vai vibrar com ele.
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0: Alô, Agostinho Couto, seja bem-vindo também lá dos Estados Unidos, tá ligado conosco aqui no nosso Show de Bola Nova FM. É, tá conosco aqui na cabine também o Lulu, rapaz, Luiz Carlos Bernardino. Chegou aqui só pra dar prejuízo, né? Comendo e bebendo à vontade. Trazer aqueles petiscos lá do Santa Cebada, ele não traz não. 19:09, Grupo Farin de Projetos e Instalações e Consultorias para Aquisição e Renovação de Sercom. 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Tony Marizu, Bantuí Cândido, a equipe do Anápolis, o time oficial.

0: realmente definido.
1: É, Roger, hoje a hora do almoço eu quase acertei, né? Só errei no Helder. Eu até imaginaria que ele viria com o Helder e colocaria o Cauã Martins no meu campo. Mas ele optou por colocar o Cauã Martins como zagueiro ao lado do Igor. E ele acabou colocando o Cauã Guilherme no meu campo. Ou seja, ele foi titular há duas rodadas atrás com a camisa do Anápolis. Depois o Pisa acabou testando o Fonseca. Ele testou o Cauã Martins. Depois ele colocou o Borim. E hoje ele vai começar aí com no meu campo, com o Cauã Guilherme, Fonseca e Juninho. Meu campo leve, hein? Meu campo muito rápido. Haja visto também, tô vendo a escalação do time do Rio Branco. Vem com três zagueiros, ou seja, vem bem postado atrás para levar, na pior das hipóteses, um empate lá pro Espírito Santo. Então, um time que vai jogar fechadinho. E aí o Pisa tá colocando meu campo leve, com três atacantes, com o Fernando Viana. Eu já saberia, não vi treino ontem, mas ele não poderia sair desse ataque, porque o Matheus é titular, o Fernando Viana ainda até nesse elenco não tem um jogador substituto à altura para ele. E o Fernandinho, que no último jogo fez a diferença, entrou bem, fez o gol. E para você jogar com um time, como vai vir o Rio Branco daqui a pouco, um time completamente fechadinho lá atrás, aí o Fernandinho passa a ser peça importante, porque o Anápolis vai ter que finalizar fora da área. Porque para entrar nessa defesa aí, seja pelos lados ou seja centralizado, vai ser difícil. A não ser que desenhe no jogo uma situação diferente. Mas, taticamente, você vendo as duas equipes, o Anápolis teria que vir dessa forma. E aí ele está colocando o time em campo aí para time mais leve, para tentar vencer o Rio Branco aqui e levar um bom resultado lá para o Espírito Santo.
0: Beleza, são 19 horas e 12 minutos. Um abraço ao Pedro Alves dos Santos Júnior, tá conosco também. O Pedro Henrique tá falando que o trânsito lá no Jundiaí tá travado. O menino do som ali, ele empolga, né? Ele vai empolgando e vai aumentando o som. Né? Hoje o problema meu vai ser com ele hoje. Porque não pode, né? Brincadeira, que falta de sensibilidade. 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E aí, Bantuí?
2: É, a equipe do Anápolis realmente está uma equipe bastante leve, principalmente o setor do meio do campo. E também o nosso Cauã. Eu falei aquele dia, naquela transmissão contra a equipe do Paysandu, que esse rapaz não sairia mais da equipe do Anápolis. Por quê? Foi uma excelente achada. E esse rapaz, ele não joga só como zagueiro, mas também sabe jogar ali na cabeça da área. Então, foi um achado que agradou todos nós que acompanhou aquele jogo do Paysandu e também contra esse jogo também do Barra, domingo passado aqui. Então, a escolha foi muito boa. É, o Helder, eu gosto muito de jogador também, por causa da altura dele. Mas só que, nesse momento, o Pisa achou melhor recuar o Cauã, não deixando ele na cabeça da área ali, e colocando o Cauã Guilherme e também o Fonseca, que foi uma grande surpresa também. Esse rapaz entrou, jogou muito bem, e eu falo pra você, Roger, não sai mais não, porque é um jogador que tem uma base muito bem feita na equipe do Goiás, e ele foi um dos grandes destaques contra aquela equipe do Barra. O Juninho nem precisa falar, porque joga água no molhado. É um jogador que eu deixo ele, tem que deixar ele à vontade dentro do campo, porque ele não tem posição definida. Ele tá no ataque, tá no meio, tá na lateral, ele sempre tá ajudando os companheiros. Agora, o Júlio Gouveia aqui, será que o Leonan, será que a contusão dele é grave? Porque já vai para dois jogos que ele não joga, nem no banco ele está, porque se ele estivesse curado, porque isso aqui é jogo de jogador grande, e o Leonan é um jogador grande.
3: Então, deve que há uma contusão, vamos recuperar ele para o jogo de sábado contra a equipe do lá de Santa Catarina, uma equipe muito boa, jogou aqui ano passado, felizmente o Anápolis venceu por 2-1. O garoto Fernandinho já estava pedindo esse jogador na equipe do Anás, porque tem um bom chute, apoia bastante, então ele vai ajudar muito a equipe do Anápolis. Para mim, o Gustavo Henrique tá no banco, por quê? Porque até hoje, Roger, ele não apresentou aquele futebol que todos nós esperávamos. Então, tá no banco, opção se precisar pro segundo tempo. O Fernando Viana, dos dois jogos, três jogos para cá, esse jogador tá me agradando bastante, por isso continua sendo centroavante. Agora, o Lagoa, pela confiança que nós temos no Lagoa, você tem que apresentar aquele futebol que todos nós viu você na Série D, também no Campeonato Goiano, também na Série C do ano passado, um jogador que ajudava muito a equipe do Anápolis. Se você acertar com o Fernandinho, Roger, o time do Anápolis tá muito bem escalado e tem tudo para bater esse jogo e bater bem.
0: Beleza, valeu Bantuê Cândido, valeu Tony Marizu, né? Um abraço outra vez aqui, o Rubiano Cardoso, tá ligado conosco. Alô, Jair Batista, que bom ter você conosco aqui, meu amigo. Fala aqui, Roger, boa noite, na escuta sempre. Abraço ao queridão e ao Tony. Pergunta ao Tony o que ele sonhou essa noite pro nosso galão. E o queridão tá de brincadeira, para com isso, queridão. Roger conheceu o Wagner essa semana, ele é realmente o lidão da equipe. Ô, Jair, é porque você tava sem óculos, meu amigo. Né? Tava sem óculos, aí você teve essa impressão, você foi influenciado pelo que eu falo aqui, mas não vai nessa não, tá? Mas é muito bom ter você conosco aqui, você é uma pessoa excepcional e um grande torcedor do Galão, né? O queridão, né? Aqui da cidade de Anápolis. Loteca Marca Esportiva tá conosco também, né? O Rio Branco falando que o Rio Branco tirou o Gama, né? A gente tem que respeitar mesmo o Rio Branco, mas temos que partir para cima, temos que acreditar na vitória, né? Porque o nosso time tá bem preparado e é buscar a vitória hoje, né? Ou você pensa diferente, Tony?
1: Não, o Roger, com todo o respeito ao Rio Branco, pessoal lá de você
0: mencionou. Cariacica.
1: Isso, você mencionou todo o Espírito Santo, eu já estive lá fazendo jogo, Cachoeira de Itapemirim, eu estive lá, me parece que o time lá me lembro, acho que era sete, negócio de sete, o time assim. Já estive em Vitória, né? Já estive em Guarapari. Ou seja, eu conheço bem o Espírito Santo. Belíssima cidade, um povo hospitaleiro, um povo educado. Assim, é um estado muito bonito, lindas praias, né? Vitória é uma cidade bonita. Tem amigos lá em Vitória. Trabalhei aqui em Anápolis como corretor de imóveis. E lá em Vitória tem uma das grandes construtoras lá, que é a Proeng. Ela faz construção no Brasil inteiro e construiu aqui em Anápolis. O primeiro condo hotel aqui do estado de Goiás foi construído aqui na cidade de Anápolis. E os proprietários são lá de Vitória. É uma cidade belíssima. Agora, futebolisticamente falando, ainda o futebol do Espírito Santo já melhorou muito em termos de organização, em termos de estrutura. O próprio Rio Branco, investidores, hoje é um time que disputa a Copa Centro-Oeste, e aí o torcedor lembrou bem aí, eliminou o Gama, que naquela oportunidade viria com uma invencibilidade, Roger, não só no futebol do Centro-Oeste, mas no Brasil, a invencibilidade do Gama. E o Rio Branco acabou eliminando o Gama. Eu disse aqui na minha abertura que o Anápolis vai enfrentar um adversário difícil daqui a pouco, porque não tem ninguém bobo, e o Rio Branco não é um time bobo, tem jogadores de qualidade, um time bem treinado. Não veio pra cá à toa, não está na final à toa. Agora, cabe ao Anápolis jogando em casa, o torcedor está voltando pro estádio, a expectativa de um bom público. O Anápolis precisa de dar resposta ao seu torcedor. Nada melhor no jogo difícil como é uma final contra o Rio Branco, para que o Anápolis possa deslanchar de vez aí na competição.
0: Beleza, são 19 horas e 19 minutos. Né, o Dorival tá aqui, o MCM Ana, ama Luiz, né, Luiz de Souza, tá falando aqui, Bantuê, é pra exaltar o Júlio, né, que é um ótimo jogador, já Cris, Jair Pereira tá aqui, tá todo mundo falando, podia aproveitar e pedir pra esse pessoal do choque, chegou aí pra tirar foto, pra dar uma cacetetada na cabeça desse cara que tá mexendo no som aí, pra ver se ele toma consciência e abaixa esse som. Fala, Cris Matheus.
4: Nesse momento, as duas equipes já estão entrando em campo para fazer o aquecimento. O Anápolis com aquela blusa lindíssima deles de aquecimento e o Rio Branco com um colete preto, né, uma camisa preta para fazer esse aquecimento aqui. A torcida também já está começando a chegar. Até o momento um pouco tímido, mas sabemos que 3 mil ingressos foram vendidos.
0: Beleza, o Dorival tá querendo saber do trio de arbitragem, daqui a pouco a gente vai falar. Não é nem trio de arbitragem, o pessoal da arbitragem chegou ali, na hora que eu contei eram 10. 10 membros, ali é VAR, é a VAR do AVAR, né? É o que não tinha nada pra fazer.
5: Só analista de cada um profissional, tem dois analistas.
0: Sangue de Jesus,
5: analista de assistente, analista de arbitragem, analista de jogo, representante, quarto ato, por aí vai.
0: E tem que pagar tudo, o Jair Batista fala aqui. Ó, te amo, você é demais. A gente que ama você, Jair, né? Toda a equipe de Geração do Esporte é muito fã sua. Aquele abraço. 19:21, Geração do Esporte, que tem o comando e a liderança de Carlos Nogueira e João Pedro Nogueira. É o patrãozinho. 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
2: Para o árbitro, Matheus Lagoa, concentrado, concentrado, capitão do Anápolis, partiu, autorizado, vai detonar, detonou!

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1: Daqui a pouco ele chega pra detonar pra você aqui a vitória do galão. Quero abraçar o Miguel Briguel, proprietário da Agrocred, tá lá em Goiânia, tá ligado conosco aqui, Agrocred aí que é soluções financeiras principalmente para o pessoal aí do agronegócio. Alô Miguel, aquele abraço, muito obrigado pelo carinho, né? Grande Israel e Israel Júnior, toda a família, o Erinaldo, o Lucão, todo mundo ligado aqui conosco no nosso show de bola Nova FM. Tá aqui Roger Guedes, aqui rapaz, Roger Guedes aqui é o meu xará, tá aqui o Roger, Roger tá lá, bora pra cima Rio Branco. Ô Roger, seja muito bem-vindo também aqui na nossa transmissão. Alô Cris Matheus, consegue me ouvir com o barulhão dessas caixas de som aí, Cris?
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1: Consegue não, né Cris? É, tá difícil aí embaixo aí.
2: Agora sim, viu Roger? Porque o som tá muito alto mesmo. Até um pouco atrapalha a gente que tá aqui trabalhando, né? Mas a torcida está chegando nesse momento, o nosso presidente também. Parabéns atrasado, viu, presidente? Que Deus te abençoe muito, muita sorte nessa vida. Não, o senhor ficou mais experiente. Boa sorte, viu? Parabéns pro senhor, viu? Por protocolo, né, Roger? Eu não posso falar com o presidente aqui por entrevista, mas o pessoal lá de cima tá mandando um abraço pro senhor.
3: Viva a aniversário!
2: Ó, Roger, e o placar dele, 2-0, e ele tá te mandando um abraço aqui, ó.
1: Grande abraço, Zé Paulo, aniversariante da semana.
2: Né? Aniversariante da semana, né? O protocolo nós não podemos falar, né? Mas nesse momento aqui agora, a torcida já está se organizando, várias faixas aqui no estádio Jonas Duarte. A novidade no banco de reserva do Anápolis é o Cássio Gabriel. Cássio Gabriel, que chegou ontem lá no CT do Alto da Boa Vista, já treinou normalmente, juntamente com todos os outros atletas, e hoje já está no banco do Anápolis, e quem sabe pode até fazer a sua estreia ou a sua reestreia, já que o Cássio Gabriel já esteve presente no Anápolis. Então, se der tempo, Roger, acho que dá pra gente escutar então a fala do Cássio Gabriel novamente, ele que fala desse retorno para o Anápolis, e também já de ir para um grande jogo, já é a final da Copa Centro-Oeste.
4: Eu tive duas passagens aqui, né? Uma 2014 e uma 2016. Essa é a minha terceira passagem pelo clube. Estou muito feliz de chegar aqui. Como eu disse, já eu sei da importância que tem essa final agora, primeiro, mas também a Série C. A gente tem que jogar jogo, logicamente. Não estamos principalmente na Série C, não estamos numa boa colocação, mas eu tenho ciência que com o passar das rodadas aí, a equipe vai continuar se fortalecendo e a gente vai trazer bons resultados.
5: Você que já chegou no clube, né, nessa tarde de quarta-feira, já tem essa primeira final agora, na quinta-feira, tá preparado? Você já estava treinando antes? Como que estava o Cássio Gabriel antes de chegar aqui?
4: Já estava preparado, eu já estou preparado, estava treinando com

0: Internacional. Como eu disse, a gente não pode parar, né? Quando acabou o Paulista, eu continuei treinando, continuei me esforçando, porque eu sei que quando surgisse uma oportunidade, eu estaria preparado. E hoje me encontro preparado. Se for solicitado pela comissão técnica, com certeza entregarei o meu melhor.
1: E como que é voltar a trabalhar novamente com o técnico Evaristo Pizzi?
0: Já conheço ele de longa data, é uma oportunidade muito grande, uma responsabilidade enorme, porque eu sei o que ele espera. E eu espero que eu consiga desfrutar desse momento e ser feliz novamente ao lado dele.
1: O Cássio Gabriel, lá de 2014, 2015, a experiência dobra para 2026?
0: Não sei se dobra, mas a gente chega mais consciente das coisas, mais profissional. 10 anos se passa, pouco mais de 10 anos se passaram, então é uma bagagem maior, a gente já viveu muito mais coisas, então chego como novo jogador, mas ciente também que eu tenho qualidade para que possa ajudar a equipe.
1: Te desejo sorte, né? Sabemos que a sorte ela vem sempre depois de um bom trabalho, era o que você já estava fazendo, como você mesmo citou, né? E se por acaso você já entrar amanhã, se for um dos titulares ou mesmo que seja de substituição, que você faça um bom jogo e ajude muito o Ronaldo.
0: Que agradeço, espero que a gente consiga trazer um bom resultado.
1: Tá, então, Cássio Gabriel já relacionado para essa partida, já vai começar hoje no banco, mas tem uma grande possibilidade, viu, Roger, dele já entrar, dele fazer a sua estreia ou a sua reestreia aqui no Anápolis. Então aqui quase tudo pronto, a arbitragem já aqueceu, já aqueceram, estão ali aquecendo, e eu estava até que rindo de mim aqui agora, porque o nome do árbitro é tão difícil de falar, o sobrenome, que eu estou até pensando, viu, Roger, se eu vou arriscar o meu português nesse nome, viu? Porque eu acho que não vai dar muito certo, não.
2: Você consegue. Ô, Cris, jogo grande é bom por causa disso, né? A torcida chegando, você vê representante da federação, representante da CBF, tô vendo ali o André Pita, né? Todo mundo. É uma outra vibe, né? Como vocês que são mais jovens gostam de falar, né, Cris Matheus? Né? É muito bom, é muito gostoso, né?
1: É gostoso sim, viu, Roger? Fazia muito tempo que a gente não viu o estádio Jonas Duarte enchendo da maneira que ele está enchendo agora, né? A torcida que realmente estava na bronca, né? Não queria vir, estava protestando, fazendo protesto, né? E como você citou mesmo hoje, o CEO da Federação Goiana, André Pita, está presente, né? O filho dele também que trabalha lá também, o Yuri Pita aqui também, pelo que eu já pude perceber, o Ronei também parece que está ali do lado também, e eu fiquei sabendo, Roger, que ia estar presente, mas até o momento eu não vi nenhum rosto tão diferente, o vice-presidente da CBF, até mesmo porque nós estamos falando de uma competição a nível nacional, né? Então, eu fiquei sabendo também, teve essa informação que o vice-presidente da CBF estaria presente, só porque assim, infelizmente para nós que trabalhamos aqui no gramado, né, nós que somos repórteres, eles colocaram umas regras um pouco malucas, viu, Roger? Porque aqui nós não podemos entrevistar ninguém. Aqui eu já fui chamada a atenção antes de eu começar a trabalhar. Então, pelo protocolo mesmo da CBF, da federação, eu não posso chegar lá agora no André Pita e entrevistá-lo.
2: Beleza, Cris. Ô, Cris, esquenta não, Cris, mas qualquer coisa você vai expulsa, tá? Vai expulsa, você vai lá e invade. Quando vire, você lembra do quando o Hilton Pereira Sampaio chegou aqui? Eu proibi você de entrar no estádio, que eu falei, Cris, invade, o mais que eles vão fazer é expulsar você, entendeu? Aí depois que expulsaram, você já fez a sua parte mesmo, aí você sai nos braços da galera. São 19 horas e 34 minutos.
1: Chefe,
2: como é que é?
1: Se o meu chefe garantir que eu vou ser expulsa daqui e depois eu vou retornar, porque ele tem moral com a federação, hein?
2: Não, mas se não retornar, é problema não. Você vem pra cá, Cris, se você soubesse como é que tá a cabine aqui, as guloseimas que tem aqui.
1: Ô, Roger, eu tô com tanta fome, não faz isso comigo, não.
2: Você ia adorar ser expulsa daí, viu, Cris Matheus? 19h34, enquanto você chega lá, eu vou aqui garantindo o leitinho das crianças. 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Alô, Cris Matheus.
1: Ó, oh, Roger, eu cheguei aqui, já tava dando boa noite, mas é com o André Pinto mesmo que eu quero falar, e depois vamos falar com o Ronei, o Kim também está presente. Ó, oh, André, eu tenho que aproveitar, porque me liberaram, viu? Porque colocaram umas regras aqui pra gente, ficou um pouco ruim, mas boa noite. Seja bem-vindo ao microfone da Rádio Nova FM. Mais uma final agora com o time goiano, né? A Copa Centro-Oeste. E torcemos realmente pro Anápolis chegar na final da Copa Verde, mas eu queria saber de você, né? Desse campeonato todo, a importância, né, do Anápolis, principalmente, né, e falamos agora do Anápolis, está nessa grande final com o time do Rio Branco, que hoje a gente até brinca, são os intrusos da competição.
3: Boa noite a todos os ouvintes, todos os torcedores anapolinos, do Anápolis, anapolina, de todos. Prazer falar com vocês. É uma campanha boa, a Anápolis vem fazendo, realmente, igual vocês falam, os intrusos, né? Porque o Espírito Santo não tá na nossa região, mas eles sempre tiveram nessa competição. Expectativa é que o Anápolis possa fazer um bom jogo aqui para conseguir ter uma força maior no jogo da volta. Importante não só pelo título, mas também para a vaga da Copa do Brasil, que é uma competição extremamente importante, tanto financeiramente como estar participando dela é importante. Então vamos torcer bastante para que o Anápolis consiga fazer um bom resultado aqui e que também possa se recuperar o mais breve possível na Série C.
1: Falando até da Série C, né, André? O Anápolis que é o único representante hoje do estado de Goiás na Série C, né? E a gente percebe a dificuldade que o Anápolis está tendo, né? Até mesmo a gente percebe sempre o Dutra atrás da Federação Goiana. O que esperar então agora, André Pita, né? Dessa próxima fase do Anápolis aí na temporada da Série C?
3: A gente sabe, a Série C, o futebol brasileiro hoje está muito inflacionado, o custo de manter as equipes muito alto. Você vê que o Anápolis faz de tudo, mas a condição financeira acaba dificultando bastante. A condição salarial, a condição do mercado hoje está muito alta. Então o Anápolis vem das suas condições, das dificuldades, limitações. Conseguiu se manter o ano passado, esse ano começou, vem com dificuldade novamente, mas a expectativa é que possa sim conseguir melhorar a sua campanha, sair dessa zona incômoda, porque é óbvio que o tempo vai calejar e vai ensinar o Anápolis a disputar melhor também a Série C, e isso vai acabar parando de acontecer o mais breve, né? Mas infelizmente o começo sempre da Série C, um clube que vai mudando de patamar, ele sofre muito, muitos às vezes caem, depois acaba retornando, é sempre muito difícil. A Série C é uma das competições bastante difícil, bem equilibrada, mas vamos ter confiança, assistir alguns jogos do Anápolis, apesar de não ter conseguido o resultado, o time se portou muito bem, a bola precisa entrar. Certeza que quando a bola entrar um jogo, entrar outra, a pressão acaba diminuindo e ele vai conseguir sair dessa condição incômoda.
1: André, muito obrigada. Parabéns pelo trabalho que vocês vêm fazendo à frente, né? Não só aí da Federação Goiana, mas também na CBF, né? E que possa ser um restante de temporada aí de muito sucesso.
3: Obrigado, tamo junto e vamos estar acompanhando aí mais de perto aí os jogos para que a gente possa aí ver o Anápolis aí se firmar na competição.
1: Obrigada, seu André Pita. Tá, então, André Pita, falando rapidamente, vou só pegar o boa noite aqui do Ronei Freitas, né? Ele que é o presidente da Federação Goiana. Boa noite, presidente, seja bem-vindo ao microfone da Nova FM. E a importância, né, do Anápolis agora nessa final de campeonato, campeonato da Centro-Oeste e podendo, quem sabe, né, fazer um nacional com a Copa Verde.
4: Boa noite a todos aí da equipe, boa noite aos torcedores do Anápolis, enfim, aos torcedores da cidade de Anápolis. Não resta a menor dúvida, é importante para o futebol goiano, importante para o clube, nosso filiado. Estamos aí empenhados e acreditando que de repente possa realmente trazer esse título para Goiás e a gente possa também disputar a Copa Verde à altura do que é hoje a competição.
1: Sem contar que essa Copa, né, os dois finalistas, era até uma dúvida que muita gente tem, Ronei. Os dois finalistas da Copa Central, da Copa Verde, já vão direto para a Copa do Brasil?
4: É, exatamente. Isso foi até uma ideia que nós apresentamos na CBF, porque a partir do momento que se dividiu a competição, nós criamos a Copa Centro-Oeste e a Copa Norte. E aí a gente pediu, solicitou e fomos atendidos com duas vagas. Então hoje, nesse jogo aqui e consequentemente no próximo jogo, o time que sair vencedor daqui será agraciado com uma vaga direta já na Copa do Brasil. Da mesma forma que o Paysandu e o Nacional de Manaus estão disputando lá, e o vencedor lá também será agraciado com outra vaga na Copa do Brasil do ano que vem.
1: Ronê, acabou chegando várias informações, né, a respeito do vencedor poder até mesmo disputar um campeonato internacional. Procede essas informações? Vocês têm planos futuros?
4: Olha, na verdade isso é um projeto embrionário, né, que nós também estamos apresentando para a nova gestão da CBF, onde nós estamos tentando vincular o verde, né, que tem um nome, Copa Verde, então vincular o verde com a floresta amazônica. E aí nós estamos pegando todos os países que têm, que fazem limites com a floresta amazônica, né? São nove países. E estamos apresentando um projeto, já apresentamos esse projeto para a direção da CBF. A direção da CBF acatou a ideia, achou interessante. Nós já conseguimos, dentro do calendário, alguma possibilidade de realizar essa competição. E agora vamos, a partir do momento que nós começarmos a estruturar essa competição para o ano que vem, vamos apresentar ela na Conmebol, para que a gente possa, se tiver um sucesso, aí sim daria uma visibilidade bem maior para a competição.
1: Ronei, muito obrigada. Parabéns pelo trabalho que você vem desenvolvendo, né, à frente da federação e também da CBF, né? Porque a gente sempre está vendo o Ronei aí à frente da CBF. Boa sorte.
4: Obrigado pelas palavras. A gente tem feito uma representatividade boa do futebol goiano na nova gestão. A gente realmente está junto com o pessoal tem ouvido e a gente só tem que valorizar isso, porque é o futebol goiano que está crescendo.
1: Obrigada, presidente. Agora, rapidamente, só uma boa noite do Kim. Kim, boa noite. Boa sorte nesse jogo de logo mais.
5: Obrigado, viu? Prazer estar com vocês novamente, né? E torcer para Anápolis agora, pra gente fazer um bom jogo, né? E se Deus quiser, nós teremos um bom resultado, né? Que dê uma tranquilidade pra gente fazer um jogo de volta lá em Vitória.
1: Então, obrigada, Kim. Volto com você, Roger.
2: Beleza, valeu, Cris Matheus. 19 horas e 43 minutos. Alessandro, você poderia estar aqui no estado, né, seu mala? Né? Podia estar aqui. Né? Mas pra comer não, mas podia estar aqui com a gente, toda a nossa equipe, né? Quem tiver aí de bobeira aí, vem pra cá, vamos participar aqui conosco, aqui nessa transmissão, vamos estar presentes aqui, muita gente hoje aqui. O Alessandro tá falando pra perguntar pro Nogueira quantos torcedores, né? Porque ele é bom de palpite. Eu sou péssimo de palpite. E mandando um grande abraço ao site Mais Futebol Goiano, que está conosco na nossa transmissão. 19:43, geração do esporte, há 22 anos, fabricando emoções.

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1: 19 horas e 46 minutos. Daqui a pouco, a 14 minutos, a bola rola para a Nápoles de Rio Branco. 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
1: 19h47, chegou a hora. É hora de saber quem joga pelo Anápolis. É hora de saber quem joga pelo Rio Branco.
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4: E aos comandos do técnico Evaristo Pisa, o Anápolis vem com 12 no gol. Ravel, pela ala direita, 2, Rubinho. Dupla de zaga, 14, Igor Sou, 13, Cauã Martins. Pela ala esquerda, 16, Júlio Gouveia. No meio de campo, 15, Cauã Guilherme, 8, Fonseca, 10, Juninho. No ataque, 7, Lagoa, 11, Fernandinho, 19, Fernando Viana.
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0: 2, Andrei. 33, Bruno Pérez. 14, Matheus Castelo. 3, Matheus Mega. 4, Darlan. 16, Juan. 26, Breno Melo. 17, Tener. 25, David. 10, Gui Mendes. 6, Caio Christian.
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0: dos Santos, Roberto. Assistente 2, Marcelo Grando. Quarto árbitro de Goiás, Anderson Ribeiro Gonçalves. Quinto árbitro, Jordana Pereira Batista. Analista de campo, Vicente de Paulo da Silva Moraes. Inspetor, Almi Belarmino. No VAR, Felipe Jorge. No AVAR, José Reginaldo Nascimento. AVAR 2, Rafael Martins Diniz. Observador de VAR, Marrubson Melo Freitas. E o Quality Manager, Gesmar Benedito Miranda de Paula.
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0: 19h51, recebendo aqui o nosso queridíssimo Rodrigo Freitas, falou conosco ali daqui a pouco, mas só rapidamente aqui, pé quente, né, presidente? Que bom, né, receber o senhor aqui na nossa cabine, prazer tê-lo aqui no Jonas Duarte, né, sempre um prazer estar com o senhor, parabéns pelo trabalho, que beleza de trabalho, hein? Seja bem-vindo.
1: Obrigado, amigo. A satisfação é toda minha de estar aqui revendo os amigos, né? Visitando a cidade de Anápolis. Feliz pela participação de um clube filiado na final de uma competição. Esperamos que a gente possa sair daqui hoje com um bom resultado.
0: O senhor é pé quente, né?
1: Ah, temos que trabalhar para isso, né? Eu acho que é papel nosso, como presidente da federação, de estar dando todo o suporte, dando toda a estrutura necessária e principalmente estar acompanhando os nossos filiados.
0: Agora aí o André, pé de gelo?
1: Não, também é pé quente também. A gente faz um trabalho em conjunto e com certeza ele tá aqui hoje também. Então, assim, vai ser difícil de saber quem que é o pé quente aqui dos dois.
0: Um abraço. Prazer, parabéns mais uma vez.
1: Grande abraço, fico feliz de estar revendo os amigos. Bom trabalho para vocês.
0: Beleza, muito obrigado, grande presidente Rodrigo Freitas. São 19h52. As equipes já entrando em campo. Agora é mostrar quem tem garrafa vazia para vender. Que festa bonita! Os fogos aqui no Jonas Duarte. Infelizmente, né, a gente não pode mostrar as imagens, né, mas quem está olhando pela televisão, o Tony Marizu está filmando, depois nós vamos colocar aqui no nosso canal do YouTube. 19h53, e ele está chegando com todo o seu talento, toda a sua criatividade, toda a sua emoção, ele que é o bonitão do rádio esportivo,
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0: Alô, Wagner Almeida, aquele abraço, seja bem-vindo, boa noite, um ótimo trabalho para você.
3: Alô, fera, Roger Fernandes, aquele abraço, boa noite para você, boa noite para toda a audiência boa da Geração noite. Esporte, do super time do Rádio Esportivo Brasileiro, lado a lado com o grandão, com o gigantão do Centro-Oeste Brasileiro, Anápolis. O Anápolis Futebol Clube vai para mais uma final na sua história, agora na Copa Centro-Oeste, valendo uma vaga na terceira fase da Copa do Brasil na temporada 2027. Eu acredito no grandão, do gigante do Centro-Oeste Brasileiro. Tem como adversário a equipe do Rio Branco, o Cavaleiro da Capa Preta, equipe tradicional do Espírito Santo. É o Centro-Oeste Brasileiro contra uma equipe do Sudeste do Brasil. Linda, linda, linda festa que a torcida tricolor vai fazendo no Jonas Duarte. Um apoio, o barulho é ensurdecedor. É clima de final, é a primeira partida dessa decisão. O Anápolis jogando em casa no estádio Jonas Duarte, no palco maior do futebol de Anápolis. Tem que fazer prevalecer. O domínio é do grau.

0: Então, Edu Gigante, quem vai comentar 90 minutos de emoções nesse momento, torcedor brasileiro? As duas equipes perfiladas, o Anápolis com seu uniforme tradicional, uniforme tricolor, listas verticais com calções pretos e os meiões também na cor preta. Do outro lado, a equipe do Rio Branco com uniforme branco, as camisetas, os calções e também os meiões. Mas quem vai comentar 90 minutos de emoções é a dupla dinâmica de hoje, o queridão da massa, Vantuir Cândido. Vantuir, clima de decisão, o galão bonitão chega nessa temporada 2026. Uma final importante, é campeonato nacional, é campeonato que pode levar o Anápolis à Copa do Brasil na temporada 2027. Boa noite, seja bem-vindo.
1: Boa noite, Wagner, seja bem-vindo também. Que você vai narrar vários gols do Anápolis que hoje. Agora, que festa linda, que maravilha. Isso é o futebol brasileiro, isso é o futebol anapolino. Por isso que nós sempre vamos vestir as camisas das nossas equipes.
0: De imediato, quero ouvir o boa noite do comentarista da galera, Tony Marizu. Alô, Tony, o galão mostrando a sua força, mostrando que tem uma camisa pesada, que é uma das equipes que mais cresce no centro-oeste brasileiro. Alô, Tony, boa noite, seja bem-vindo.
2: Muito boa noite, Wagner Almeida, bom trabalho pra você, boa narração, que sua garganta canse hoje de gritar gols do Galo, mas festa bonita aqui no Jonas Duarte. A gente convive com isso aqui diretamente há mais de 30 anos e sempre a mesma emoção. Como é bom lidar com futebol e que essa abertura, que esse começo, que essa alegria do torcedor possa fazer com que os jogadores sintam a mesma responsabilidade do torcedor e vir ao estádio municipal Jonas Duarte. Boa transmissão a todos nós.
0: Essa dupla dinâmica, respectivamente Vantuir Cândido e Tony Marizu, falaram no microfone potente e vibrante. Na Nova FM de Anápolis, a torcida tricolor vai fazendo a festa. O Anápolis pode conquistar um título nacional. Um título nacional com peso importante, com vaga na Copa do Brasil, com alguns milhares de reais na conta do galão bonitão, que pode fortalecer e ser um aporte considerado financeiramente falando para o planejamento de uma das equipes que mais cresce no centro-oeste. Sabe qual é, torcedor do Brasil? É o galão bonitão, é o gigante do centro-oeste brasileiro. Nesse momento, posicionado à esquerda do seu rádio, a equipe do Rio Branco vai posando para a fotografia oficial da Copa Centro-Oeste. Nesse momento, Anápolis posicionado à esquerda do seu rádio, do lado das novas arquibancadas, do sentido Avenida Goiás, Prefeitura Municipal de Anápolis. Do outro lado, a equipe do Rio Branco posicionado no lado ali do antigo estacionamento do Detran, sentido Distrito Agroindustrial, uma das marcas de Anápolis. A bola vai rolar, quando a bola rolar, a emoção é no timaço de Carlos Antônio Nogueira e João Pedro Nogueira. A equipe Geração do Esporte tem história, tem 22 anos de comando absoluto do centro-oeste brasileiro. Hoje vai contar as emoções na frequência da emoção. Nova FM de Anápolis, também na Rádio Cerrado FM, na Rádio São Vicente.net, do Alessandro Bartas e do talento nato do Rádio Esportivo Brasileiro Márcio Gomes, respectivamente, eles comandam a Rádio Cerrado FM e Rádio São Vicente. 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O trio de arbitragem, o quarteto de arbitragem, são quase 10 pessoas envolvidas na arbitragem. Mas o árbitro do jogo, Paulo Henrique Volkoff, já está posicionado no centro do gramado, vai organizando os últimos detalhes. O Anápolis realmente permaneceu do lado esquerdo do seu rádio, no sentido Avenida Goiás, enquanto a equipe do Rio Branco, posicionada à direita, no sentido Distrito Agroindustrial de Anápolis, é o gigante do centro-oeste brasileiro que vai dar o ponto a pé inicial. A bola vai rolar. rolar e quando a bola rolar, você vai curtir tudo. Na geração do esporte, no timaço de Carlos Antônio Nogueira e João Pedro Nogueira. Geração do esporte tem a coordenação administrativa e coordenação geral de Eusébio Ribeiro. Também na direção de imagens do nosso canal no YouTube, Paulo Henrique Volkoff vai apitar, vai ajustando os últimos detalhes. O Anápolis vai jogar com três atacantes: Matheus Lagoa, Fernandinho e Fernando Viana.

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1: Detonando a audiência do Rádio Esportivo Brasileiro. O gigante do centro-oeste vai tocando bola com Júlio Gouveia. Movimentou com Fonseca. Ele se conhece no Goiás Esporte Clube. Fonseca movimentou com Juninho. Atrasou novamente com Fonseca. Quem trabalha é Cauã Guilherme pro Galão do Bonitão. Ele toca a bola com Igor Souza do Anápolis. Volta com Cauã Guilherme. Cauã Guilherme solta a bola pelo setor de esquerda com Cauã Martins. Ele vai fazer a inversão de distribuição de bola pela direita. Bola muito forte. Ele tentava Rubinho na marca de um minuto. A bola se perdeu pela linha de fundo. É tiro de meta para o goleiro Andrei do Rio Branco fazer a cobrança.
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1: Ultrapassamos a marca de um minuto de bola rolando no Jonas Duarte. O goleiro Andrei já mostra que não tem muita pressa. Vai fazer a cobrança do tiro de meta na marca de um minuto de bola rolando. É jogão de bola, é a primeira partida da final. O jogador do Anápolis já levanta o braço, o capitão, o Matheus Lagoa. Já levantou o braço ali porque tá demorando muito o Andrei. Bola pro comando de ataque, no alto, subiu. O zagueiro Cauã Martins do Galão, ele então tirou. Ela volta pelo setor direito, dominada agora pela equipe do Rio Branco. Com Bruno Pérez, ele tenta fazer o cruzamento, a bola bate na barreira dos jogadores do Anápolis do meu clube, volta novamente com o Rio Branco, recupera pro gigante, recupera ele, Júlio Gouveia, atrasou dentro da grande área com o Ravel, goleiro do Anápolis do meu clube, tem uma certa liberdade, pisou na bola, tocou ainda dentro da grande área com o Cauã Martins, ele passa a linha da grande área, ele pisou na bola ali, fez o break, movimentou com ele, Cauã Guilherme,

0: Branquinho volta, trabalhando a bola com o Juninho, pisou na bola, o Cauã Guilherme do Galão Britão volta com o Juninho, Juninho colocou com o Júlio Gouveia, ela volta com o Fernandinho pelo setor de esquerda, recebe agora novamente Juninho, cruzamento pra dentro da grande área, a bola passa pelo Fernando Viana e foi até a pequena área com o goleiro Andrei da equipe do Rio Branco.
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0: Na marca de 2 minutos o Galão já deu. Mostrou que tem força, força ofensiva, mas agora trabalha no seu campo de defesa com Cauã Martins, ele movimenta com Fonseca, Fonseca pro Galão, então volta com Cauã Martins, devolveu pra Fonseca, Juninho, ele passa a linha, quer dividir o gramado no ponto futuro pra Júlio Gouveia. A bola muito forte, acaba se perdendo pela linha lateral, arremesso manual para a equipe do Rio Branco fazer a cobrança pelo campo de defesa, setor de direita.
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0: Transmitir o Sozão potente e vibrante da Nova FM de Anápolis, equipe Geração do Esporte, o site Mais Futebol Goiano em cadeia conosco. Transmitindo nosso som maravilhoso, a vibração, a emoção dessa decisão. E o Anápolis vai crescendo o jogo, vai tocando a bola. A equipe do Rio Branco toda encolhida no seu campo de defesa. Quem recebe é Cauã Martins, ele já passa a linha, que é de videogramado. Olha, entregou pro Júlio Gouveia, limpou a marcação do primeiro, tenta colocar na entrada da grande área, tira a defesa do Rio Branco, Juninho recupera pro Anápolis e já perde a bola. O Rio Branco agora já trabalha, tenta buscar o contra-ataque, mas chega Fonseca na marcação, precisão, na marcação com precisão do Fonseca. Ele faz a falta, é falta para a equipe do Rio Branco. Fazer a cobrança na marca de 4 minutos desse primeiro tempo, é o primeiro jogo da grande final da Copa Centro-Oeste, temporada 2026.
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0: E a torcida do Galão vai fazer uma festa maravilhosa no Jonas Duarte, vai incentivando os torcedores. É o 12º jogador, vai fazer a reposição de bala, o zagueirão, o Darlan, ele joga pela esquerda, ele tá ali com a máscara protegendo o nariz e a cabeça também, bola para a equipe do Rio Branco, pela ponta direita chega Júlio Gouveia, ele fez o corte na disputa de bola aérea, Juninho, ela sobra com ele, o centroavante do Galão bonitão, Fernando Viana, tentou movimentar para Fernandinho, a bola foi muito forte, chegou a defesa do Rio Branco, fez o corte, manda a bola pela linha lateral, a Anápolis já fez a cobrança, tem pressa o gigante do Centro-Oeste brasileiro, já ultrapassamos a marca de 5 minutos, Igor Souza abre pela direita, jogando lateralmente, fez o corta-luz, o Matheus Lagoa, olha o Fonseca, fez a proteção, jogou atrás com o Rubinho, Rubinho coloca na meia direita pro Cauã Guilherme, volta novamente com o Rubinho pro Anápolis, olha aqui o Fernando Fonseca jogando muito, garoto Fonseca que pertence ao verde, mas está no Anápolis. Cauã Martins já abriu o jogo pela esquerda, olha o Anápolis trabalhando com o Fernandinho, ele fez um golaço no último jogo, encontrou Matheus Lagoa, caiu no gramado, pediu falta, o juizão disse segue o lance. Olha a equipe do Rio Branco descendo, ela desce na velocidade do camisa número 10, que é o Gui Mendes, ele levou na ponta esquerda, movimentou, recebeu de novo, olha o Rio Branco, fez o breco e marca um golaço, Ravel faz uma defesaça na marca de 5 minutos, jogada individual de Gui Mendes, ele tabelou na entrada da grande área com Breno Melo e teve toda a calma, tranquilidade, limpou a marcação e o Ravel salvou o Galão bonitão, Cris Matheus.
4: E como salvou, viu, Wagner? Teve escanteio agora para o Rio Branco, mas o Ravel que brilhou agora nessa noite.
0: Ravel salvo o Galão bonitão e o Rio Branco tem escanteio pela ponta canhota, 2 jogadores posicionados para a cobrança, entre eles Caio Crisha, partiu Caio Crisha, pé esquerdo na bola, cruzamento muito forte, ela fez a parábola, fez a curva pelo lado de fora e voltou para o gramado. O assistente de número 2, o Marcelo Grando no Mato Grosso do Sul, marcou saída de bola, é tiro de meta pro gigante do Centro-Oeste brasileiro.
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0: Vai Tô aqui no Bola Anápolis, já com ele, Cauã Guilherme, ele atrasa novamente o jogo com Igor Souza, jogando no setor de defesa do Galão Bonitão pelo setor de direita, ele já manda a bola pelo setor de esquerda, com Cauã Martins, em velocidade, na sua característica, já vai avançando, passa a linha que é de vidro gramado, pisa na bola, encontrou ele, Cauã Guilherme abre pela direita, agora com o Rubinho, pro Galão Bonitão na ultrapassagem, na inversão de

0: libera, é pressão do gigante do centro-oeste do brasileiro. O Juninho saiu da esquerda, vem pro lado direito, movimentou com o Fonseca, abriu pro Galão Britão com o Júlio Gouveia. Pode ter cruzamento, a bola chega até Matheus Lagoa, ele tenta limpar, trouxe no pé direito, pisa na bola, tem o Júlio Gouveia pedindo bola de pé canhoto, cruzamento pra dentro da grande área, chega a defesa do Rio Branco e faz o corte de forma precisa. Matheus Mega fez o corte, na verdade o Matheus Castelo fez o corte. É dois Matheus no setor de defesa da equipe do Rio Branco. Escanteio pro Galão, Matheus Lagoa, levantamento pra dentro da grande área, o Anápolis vai pra pressão. Agora é contra-ataque da equipe do Rio Branco, com camisa número 10, vem, chegou o Rubinho, fez a proteção, recuperou, Rubinho já tenta lançar a bola pelo setor de direita com Juninho. Juninho caiu no gramado, mas o árbitro tá pegando bola, posse de bola para a equipe do Rio Branco pelo setor de esquerda, no campo de defesa da equipe do Rio Branco.
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0: É arremesso manual para o Rio Branco fazer a cobrança na marca de 9 minutos desse primeiro tempo. 9 minutos de jogo, primeiro tempo do setor brasileiro. Arremesso manual, posicionado Caio Christian para fazer a cobrança. O Anápolis recupera a bola. Com ele, o Cauã Martins tenta colocar no comando.

0: o Fernando Vina. No alto, o Anápolis pega a bola novamente, agora com o Fernandinho. O Fernandinho já coloca a bola posicionada com o Júlio Gouveia. Júlio Gouveia volta novamente com o Fernandinho. Vai arriscar de fora da área, chutou rasteiro. O goleirão Andrei fez a catada.
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0: A torcida do Galão vai gritando, vai soltando o grito, Galão! Jogando essa decisão, valendo uma vaga na Copa do Brasil, temporada 2027. O Rubinho vacilou na frente do Tener. Tener fez a movimentação de bola, jogou com o Breno Melo. O Breno Melo faz a distribuição pelo setor de direita, adiantou demais. O Júlio Gouveia recuperou, já vai passando a linha que é de videogramado, chuta contra o Juan e a bola se perde pela linha lateral. Arremesso manual para o Galão Bonitão, na marca de 10 minutos desse primeiro tempo já cobrado. Juninho tenta arrancar, caiu no gramado, agora tem falta marcada. Aponta o árbitro do jogo, Paulo Henrique Volkoff.
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0: 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Em Anápolis e em Brasília, no JD, 20 horas e 11 minutos. 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É hora de compartilhar o tempo e o placar do jogo. Jonas Duarte, palco maior do futebol de Anápolis, é decisão da Copa Centro-Oeste, temporada 2026. Primeiro jogo da grande decisão, quando ultrapassamos a marca de 11 minutos. 11 minutos de jogo nesse primeiro tempo. 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

0: Abre o jogo com Juninho. Juninho fez a distribuição com Júlio Gouveia. Ele tenta passar pela marcação do primeiro contrário. Tentava passar pelo Juan. Caiu no gramado. Tem mais uma falta pro Galão. Então fazer a cobrança pelo setor de esquerda. O Anápolis vai pra cima. Depois dessa falta, vamos ter opinião de credibilidade no rádio. Vamos ouvir a dupla dinâmica no Rádio Esportivo Brasileiro. Vamos ouvir o Vantuir Cândido, queridão da Massi, o Tony Marizu, o comentarista da galera. Matheus Lagoa é o homem das bolas paradas pro gigante do Centro-Oeste do Brasil, na marca de 12 minutos do Anápolis. Primeiro tempo. É falta pro Anápolis. Matheus Lagoa vai colocar o pé direito na bola, autoriza Paulo Henrique. Matheus Lagoa cobrou direto até as mãos do goleiro Andrei, quem fez a catada na pequena área.
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0: Na geração do esporte, no super time do Rádio Esportivo do Brasil, é hora de opinião de credibilidade no rádio. Alô, comentarista da galera, como que está o jogo, como que está o Anápolis?
2: Jogo bom, Wagner, o Anápolis bem na transição, muito rápido, vai ter muitas dificuldades, jogo da paciência, porque o time do Rio Branco, já deu pra perceber bem, 5-3-2 é o esquema tático do Rio Branco, só sai na boa, saiu uma vez, mas o Anápolis, pelo jogo que tá fazendo, muito próximo do primeiro gol.
0: Essa opinião de credibilidade no Rádio Esportivo do Brasil. Anápolis vai marcando pressão no campo de ataque com Rubinho. Atrasou com Fonseca, personalidade do garoto. Entregou com Fernandinho, isso na meia direita. Lateralmente com Rubinho. Cruzamento pra dentro da grande área, passou pela defesa. Sobra com Matheus Lagoa, dentro da grande área. Tenta fazer o cruzamento, sobe no alto. Matheus Castelli tirou para o Rio Branco. E tenta sair no contra-ataque, mas ali o jogador Cauã Guilherme do Galão Muritão matou a jogada. É falta para o Rio Branco. Não deixou que o contra-ataque do Rio Branco tivesse continuidade. Eu quero opinião, eu quero credibilidade no rádio. Vantuir Cândido, sua leitura. Qual é do jogo? Como que está o gigante do Centro-Oeste brasileiro?
3: Eu estou gostando muito da equipe do Anápolis. Principalmente o lado esquerdo. O lado esquerdo com o Juninho caindo lá de lá, o Fernandinho e também o Júlio Gouveia. Tem que tomar cuidado, é o lado direito aqui, porque o Anápolis já sofreu

0: especificamente, um contra-ataque aqui e quase saiu 3-1 aqui. Então nós temos que tomar muito cuidado, vai.
1: Olha o Rio Branco vacilava ali o Igor Souza em cima do Juan. Juan pra cima do Igor Souza. Chegou ali a defesa do Anápolis, complementou e mandou a bola pela linha lateral. É arremesso manual para o Rio Branco fazer a cobrança pelo setor de esquerda. O Vantuir já alertou que está preocupado com o setor de esquerda, o setor de direita da defesa do Galo Britão. E o Rio Branco vai tocando bola. A bola chega até ele. Cai o Christian, tenta fazer o cruzamento. Agora atrasou o jogo. Recomeça com o Tenner. Entregou pro camisa número 10. Tem habilidade. Limpou um, limpou o segundo. E tem o Igor Souza colocando a mão na bola. É uma falta perigosíssima contra a meta do Anápolis. O camisa número 10 ia fazendo fila, Cris Matheus.
2: Ia fazendo fila e o Igor teve que marcar a falta ali, mas uma falta muito perigosa. E quem tá na bola ali, a gente vê ali o Gui Mendes, vê também o Caio Christian, basicamente todos os jogadores, basicamente não, todos os jogadores do Rio Branco agora na área do Anápolis. E uma falta que vai levar muito perigo agora para o gol do Anápolis.
1: É uma falta perigosíssima para a meta do Galo Britão. Para você, torcedor do Brasil, ter noção, a barreira do Anápolis está um pouco à frente ali, uns 30, 20 centímetros da marca da cal, da marca da onde é cobrado a cobrança de penalidade máxima. Dois jogadores posicionados para fazer a cobrança mais próxima à bola. O Gui Mendes, camisa número 10, um pouco atrás. Ali na bola, o Breno Melo também conversam. O árbitro do jogo vai autorizar. Alô, Ravel, segura essa aí, salva o Galo Britão. Parece que vai ficar pro Bruno Melo. Vai autorizar o árbitro do jogo. Jogada ensaiada, Bruno Melo fez a cobrança. A bola sai à esquerda, por cima da meta do goleiro Ravel e se perde pela linha de fundo, que já sai jogando rapidamente. Movimentou Júlio Gouveia, já no campo de ataque, recebeu o Fernandinho, coloca velocidade na jogada, caiu no gramado, pra cima ali do Juan, e o juizão nada marcou, deu posse de bola para a equipe do Rio Branco. Rio Branco tenta sair novamente, subiu ali no alto, Cauã Guilherme pro Anápolis, fez o corte, manda a bola pela linha lateral. O torcedor do Galão Buritão já fica insatisfeito com o árbitro do jogo, o Paulo Henrique Volkoff do Mato Grosso do Sul. Mas agora é arremesso manual para a equipe do Rio Branco fazer a cobrança na marca de 17 minutos de jogo. Primeiro tempo, 0-0. Tem um jogador ali, é o número 4. Parece que é o Darlan, está caído. Na verdade, é o 16, que é o Juan. Está caído no gramado. O árbitro do jogo vai conversar com o atleta da equipe do Rio Branco. Mas o jogo é movimentado. A equipe do Anápolis, uma equipe leve, movimentando muita bola, muita velocidade para cima da defesa. Tudo ok com ele, com o jogador Juan da equipe do Rio Branco. Vai ser cobrado agora o arremesso manual pelo setor de direita em cima da linha que divide o gramado. O jogador Bruno Pérez vai fazer a cobrança do arremesso manual. Ele abre o jogo, a bola vai chegando aqui pelo setor de esquerda da equipe do Rio Branco, trabalhando o jogador Caio Christian, tenta avançar, ele recebe agora lateralmente, tem a marcação ali do Matheus Lagoa e também do Rubinho. Explode a bola em cima do Rubinho, ainda não sai, chega o zagueiro Darlan, um torpedo na bola, vai até a grande área, o goleiro Ravel faz a defesa pro Galão Britão, já sai jogando curtinho dentro da grande área com ele, com Cauã Martins, o camisa número 13 do gigante do centro-oeste brasileiro. Ele abre jogo, com ele Júlio Gouveia, personalidade, volta novamente com Cauã Martins, atravessa a bola pelo setor direita, o Igor Souza movimentou com Cauã Guilherme, Cauã Guilherme movimenta com Cauã Martins, é a dupla de Guilherme do Galão Britão. Se a defesa da equipe do Rio Branco tem a dupla de Matheus, o Galão tem a dupla de Guilherme. É um zagueiro e outro volante. Rubinho recebeu, ele tocou atrás com o Juninho, levantou a cabeça, cruzamento para dentro da grande área, sobe a defesa, continua viva na frente da grande área. O Júlio Souza recuperou pro Galão, torpedo na bola, a bola sai à esquerda. Júlio Gouveia recebeu e chutou de primeira, a bola saiu à esquerda do goleiro Andrei.
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1: 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Em Anápolis e em Brasília, no JD, 20:20. Alô, alô, torcedor brasileiro, é hora pode compartilhar o tempo e o placar do jogo. Jonas Duarte, palco maior do futebol de Anápolis. É a decisão Copa Centro-Oeste, temporada 2026. Quando ultrapassamos a marca de 19. 19 minutos de jogo, primeiro tempo. 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
4: Anápolis
1: 0, Rio Branco também 0.
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1: Olha o Galão trabalhando com o Fernandinho, avançou, entrou dentro da grande área, marca o Galão, vai marcar o Galão pra fora! Meu Deus, a bola tocou pra trás.

0: Danil Wagner, mas toda a torcida que já estava gritando gol aqui. Que bolão foi esse? Que chance ótima que o Anápolis teve. Tá madurando, viu, Wagner? Tá madurando.
1: Tá madurando o gol do Galão Bonitão. Agora, na geração era de opinião, alô, queridão da massa, o Anápolis vai pra cima, mas tem que tomar cuidado, hein, que as camisas 10 da equipe do Rio Branco tem muita habilidade. Depois do Juninho, você vem, queridão. Olha o Juninho, penteou a bola, conseguiu passar pela marcação do primeiro contrário. É o Juninho, ele vai arriscar de fora da área, a bola explode na defesa. E se perde pela linha de fundo. É escanteio pro Galão Bonitão. O Matheus Lagoa vai se apresentando para fazer a cobrança pelo setor de esquerda. Na marca de 21 minutos de jogo. Daqui a pouquinho tem opinião de credibilidade no Rádio Esportivo do Brasil. O Anápolis cresce pra cima da equipe do Rio Branco. Jogada ensaiada com Matheus Lagoa. Agora a bola com Júlio Gouveia. Cruzamento pra dentro da grande área. No segundo pau vai subir o Cauã Martins. Melhor pra defesa, mas ela sobra ainda com Cauã Martins. É o zagueiro, mas ele tem uma certa habilidade. É o Cauã Martins do Galão Bonitão, atrasou com o Rubinho, limpou, vai buscar a linha de fundo, cruzamento pra dentro da grande área, Fernando Viana de cabeça pra fora. A bola sai novamente à direita do goleiro Andrei.
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1: Queridão da massa, o Galão Bonitão vai fazendo a diferença, vai mostrando que aqui é caldeirão do galo, queridão.
4: E até no momento é mesmo, Wagner. O Anápolis está muito bem pelo aquele setor lado esquerdo lá. Tem que tomar cuidado, não deixar o contra-ataque para a equipe do Rio Branco. Quase que o Anápolis fez um golaço pelo lado esquerdo, que está muito bem. O Anápolis, para mim, está melhor no jogo do que a equipe do Rio Branco.
1: E o Juninho mostrando por que é o camisa número 10 do Anápolis. Mas de imediato, alô, Tony, qual é a do jogo? O Anápolis continua superior à equipe do Rio Branco, Tony?
5: Sim. O detalhe, o Anápolis precisa de caprichar na penúltima bola. Naquela bola de deixar o companheiro em condições de fazer o gol. Porque a bola tá vindo por cima. E aí o time do Rio Branco tem uma defesa muito boa. Esse Matheus Bega jogou aqui no Anápolis em 2020. Disputou o Campeonato Goiano, um zagueiro muito forte. Zagueiro muito bom. Como eles estão jogando com três zagueiros, por cima vai ser difícil. Mas por baixo o Anápolis pode chegar pela rapidez dos seus jogadores.
1: Olha o Galão Bonitão tentando jogar ali na meia lua da grande área. Juninho caiu no gramado, tá se lamentando de dor. Só que o detalhe, o juizão não viu nada. Era o arremesso manual pro Anápolis do meu clube, vai caminhando lentamente. Juninho caído no gramado. Na verdade, são dois atletas do Anápolis. É o Juninho e o outro é o Matheus Lagoa, Cris?
0: Fernandinho. Tá o Juninho e o Fernandinho reclamando bastante aqui agora de dor, né? O árbitro já chegou ali no Juninho, o Juninho colocou a mão ali próximo à coxa, próximo ao tornozelo, chamou atendimento médico, nesse momento atendimento médico do Anápolis entrando no gramado e para atendimento, né? O jogo parado para atendimento do atleta Juninho. Wagner, um detalhe, você tá vendo que o Jonas hoje tá muito bonito, a parte da torcida, vários torcedores, vai ficar muito bonito, logicamente, na TV. Porém, eu recebi uma imagem agora há pouco tempo, que ainda tem muita gente do lado de fora para entrar pro estádio.
1: É triste, né, essa informação, até porque o jogo já está na marca de 25 minutos, metade do primeiro tempo. Mas se tem gente fora do Jonas Duarte, o estádio ainda vai ficar mais bonito, porque está maravilhoso. Lindo, lindo, lindo. A festa maravilhosa que a torcida do Galo vai realizando até o presente momento no Jonas Duarte. O departamento médico do Anápolis vai se retirando do gramado. O gigante do Centro-Oeste tem arremesso

conosco na Geração do Esporte. Estou aqui na Escola Goiás, formação de vigilante, sou o capixaba e torcedor do bom futebol, e que o Anápolis é Rio Branco e Rio Branco pratique um bom futebol nessas duas partidas da final. Parabéns aos dois clubes. O Anápolis vai tocando bola em cima da linha aqui de videogramado com

0: Fonseca. Fonseca movimentou com o Igor Souza em cima da linha aqui de vira gramado. Tentava ali o Fernando, o Matheus Lagoa. Chegou camisa número 16. Juan fez a carga faltosa. O Anápolis tem falta para fazer a cobrança. O gigante da Centro-Oeste brasileiro, Matheus Lagoa. Ele saiu do setor de esquerda, veio aqui flutuar pelo setor de direita. O árbitro do jogo já posicionou a bola. Matheus Lagoa já fez a cobrança. Movimentou com ele no grande círculo central com Cauã Guilherme. Ele tocou curtinho com Cauã Martins. A dupla de Cauã do Galão Britão. Cauã Martins pisou na bola. Volta novamente com ele, Cauã Guilherme. Novamente a bola chega na meia esquerda com Cauã Martins. Movimentou na entrada da grande área com ele, Júlio Gouveia. Júlio Gouveia tentou movimentar com Fernandinho. Chegou o atleta ali da equipe do Rio Branco, o Bruno Pérez. Caiu no gramado, o árbitro do jogo tá marcando posse de bola para a equipe do Rio Branco. Não é pro gigante do Centro-Oeste brasileiro. É mais uma falta pelo setor de esquerda. O Anápolis vai ter nova oportunidade de fazer o levantamento de bola para dentro da grande área. Pode ser agora na marca de 26 minutos. O capitão Matheus Lagoa vai colocar o pé direito na bola. É falta pro gigante do Centro-Oeste brasileiro. O Galão Bonitão, o árbitro tá levantando ali o braço esquerdo. É o sinal que é bola em dois lances. Levantamento para dentro da grande área. Tira a defesa. Sobrou com o Fernandinho. Não consegue o domínio. Chega a defesa. Tirou de qualquer maneira. Olha, sai jogando com qualidade a equipe do Rio Branco. Tenta ligar o contra-ataque. Já passa a linha que divide o gramado. Na velocidade do Breno Melo. Tem o jogador Caio Christian. Na entrada da grande área. Cruzamento para dentro da grande área. A bola subiu muito. E se perde pela linha de fundo. É só tiro de meta pro gigantão do Centro-Oeste brasileiro.
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0: Abraçando o Soberano 363. Manda um alô e explosão. Me fala quem é, pelo amor de Deus. Quem é o Soberano 363? Ligado na equipe Geração do Esporte. O Ravel tira da grande área. Faz a ligação no grande círculo central. Subiu o zagueiro. O zagueirão Matheus Castelo tirou para a equipe do Rio Branco. E agora o árbitro do jogo tá pegando falta. Falta do Júlio Gouveia. Já no campo de ataque, setor de direita, ataque da equipe do Rio Branco.
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0: É falta para a equipe do Rio Branco fazer a cobrança. É falta para a equipe do Rio Branco fazer a cobrança. Com camisa número 26, Breno Melo. Ele vai colocar o pé direito na bola. Levantamento para dentro da grande área. Todos os zagueiros da equipe do Rio Branco é dentro da grande área. Cruzamento para dentro da grande área. Sai o Ravel lá em cima dele. E faz a catada pro Anápolis.
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0: Sai jogando Galão Bonitão, já está no campo de ataque com Júlio Gouveia. Ele atrasa um pouco, recomeça com Cauã Guilherme. O Juninho vem buscar o jogo. Com a perna direita, ele faz o passe pro Fonseca. Na meia direita, o Anápolis vai avançando. O Fonseca tem muita personalidade. Pisou na bola, voltou novamente com Juninho. Juninho voltou com Fonseca, tabelando com Matheus Lagoa dentro da grande área, em cima da linha. Ele tentou aproveitar para o gigante do Centro-Oeste do Brasil. Os torcedores do Anápolis reclamam, porque segundo eles, uma bola bateu ali na mão do zagueiro da equipe do Rio Branco. O Galão Bonitão, Matheus Lagoa, tentou de chapa. Juninho vai marcar para fora. Recebeu do Matheus Lagoa e colocou um torpedo na bola que saiu à esquerda. À esquerda do goleiro Andrei, goleiro do Rio Branco.
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0: saiu à esquerda. À esquerda do goleiro Andrei, goleiro do Rio Branco.
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0: 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Em Anápolis e em Brasília, torcedor brasileiro no JD, 20h30. 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Jonas Duarte, campeonato importante, campeonato nacional, é a decisão da Copa Centro-Oeste, temporada 2026. Quando ultrapassamos a marca de 30 minutos do primeiro tempo, e no placar de Sicoob, mais que uma instituição financeira, Sicoob 0, Rio Branco também 0.
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0: Respirando futebol e transpirando emoção nas ondas do Rádio Esportivo do Brasil. O Anápolis recupera a posse de bola com o Matheus Lagoa. Ele fez o break, pisa na bola, chega a defesa da equipe do Rio Branco, fez o corte com o Juan, manda a bola pela linha lateral. O Anápolis tem arremesso manual pelo setor de direita, campo de defesa na marca de 31 minutos de jogo. Primeiro tempo, 0, o Rio Branco também 0. Movimentação de bola do Rubinho, ele tentava a cabeça ali do Matheus Lagoa, a bola sobra com ele Fonseca, mas chega a defesa, chega o Rubinho, coloca a cabeça na bola novamente, o zagueirão, o Darlan fez o corte no alto. Agora quem recupera a posse de bola e vai trabalhando é Juan. Juan fez a movimentação de bola com o Breno Melo, ele vai avançando, velocidade pra cima da defesa do Anápolis, é o Breno Melo, vai limpar, vai chutar, vai marcar um golaço, vai passando por todo mundo, pisou na bola de calcanhar, cruzamento pra dentro da grande área. E o Cauã Martins sai com bola e tudo, mas o Breno Melo fez o que quis pra cima da defesa do Anápolis, Cris.
4: Fez o que fez, saiu driblando todo mundo, driblou quase todos os jogadores do Anápolis. E por muito pouco ia marcando um golaço, viu? Mas a zaga do Anápolis também está atenta, lado esquerdo do Anápolis atento, conseguiu tirar essa bola a tempo.
0: É verdade, a Cris Matheus, o detalhe da informação, e de imediato eu vou ao comentário do comentarista da galera, Tony Manizu. Dois jogadores se destacando nessa equipe, o 26, Breno Melo, fez o que quis, e claro, camisa número 10, Gui Mendes, é muita habilidade, Tony.
5: É, eu já ia falar do Breno Melo antes dessa jogada que ele fez individual. É um jogador que posiciona muito bem, eu disse no esquema tático do time do Rio Branco, quando eles jogam no 5-3-2, e os dois jogadores de frente, o Breno Melo e o Gui Mendes, são dois jogadores rápidos, velozes e habilidosos. Dois bons jogadores. O Anápolis tem que ter cuidado. Agora, o que começa a me preocupar, ô Wagner, é o ímpeto do Anápolis. Muita vontade, mas pouco raciocínio. É um time novo, é um time leve. Eu tô olhando essa média de idade de jogadores do Anápolis. É um time muito novo. Agora tem que pensar um pouco mais, porque não adianta aprontar essa correria sem ter objetivo com a bola no pé, na terceira parte do campo. Precisa de ter tranquilidade, porque não adianta pressionar, ter posse de bola, se não fazer com que as conclusões ou que o jogador de frente tenha condição de finalizar. Até agora o Anápolis apenas finalizou 3 vezes e 2 delas fora da área.
0: Esse é o Tony Manizu, o galão vai tocando a bola no seu campo de defesa com o Igor Souza. Ele movimenta com o Calma, que leva contra o jogador Juninho. Juninho atrasa, recomeça com ele, Calma Martins. Agora é Fonseca, vai trabalhando no pé direito, distribuição na ponta direita com o Rubinho. Tenta ali no alto, vacilou a defesa da equipe do Rio Branco. Rubinho não consegue aproveitar, porque o Caio Cristian chegou travando, mandou a bola pela linha lateral. Mas o Anápolis tem arremesso manual na ponta direita, na marca de 34 minutos, primeiro tempo. Rubinho vai colocar a bola dentro da grande área. Fernando Viana não consegue segurar a bola pro Galão Bonitão. O Igor Souza tá na marcação do Gui Mendes. Caiu no gramado e o árbitro veio.

0: marca a falta em cima do Gui Mendes. Falta do Igor Souza. É falta para a equipe do Rio Branco.
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0: Vantuir Cândido, qual é a do jogo, a sua leitura? O Rio Branco já equilibrou a partida, o Anápolis ainda é senhor da partida ainda?
3: É, o Anápolis teve um momento muito bom, mas tem que tomar muito cuidado esse lado direito aqui, porque o Rubinho ele sobe muito, e quando ele sobe, quem tem que marcar aqui o lado dele aqui é o Cauã. Então tem que tomar cuidado, porque as melhores jogadas da equipe do Rio Branco é aqui do lado do Rubinho aqui. Então quando ele subir, tem que fazer a cobertura, senão o Anás vai sofrer demais desse lado direito.
0: E pintou o primeiro cartão amarelo do jogo, Cris.
4: Isso mesmo, primeiro cartão amarelo para o Juan, número 16 do Real Branco.
0: Juan foi amarelado pelo árbitro do jogo, Paulo Henrique Volkoff. É falta pro gigantão do centro-oeste, pelo setor de esquerda, mais ou menos ali um pouco antes da meia esquerda. O Matheus Lagoa vai ter oportunidade de fazer o levantamento, vai colocar o pé direito na bola, vai fazer o levantamento, bola para dentro da grande área, autorizada a meia altura, na entrada da grande área, fez o corte, a bola vai sobrando no meio da defesa do Galo Bonitão. Quem saiu? O goleiro Ravel. Ele sai jogando com Júlio Gouveia e fez a movimentação com Matheus Lagoa. Quase perde a bola pro Bruno Pérez. Aí seria uma situação complicada pro gigante. A bola se perdeu pela linha lateral. Alô, Tony.
5: Matheus Lagoa tá de brincadeira, né? Jogador experiente. Falta pro Anápolis. Ele me bate no primeiro pau, no pé do jogador do Rio Branco. Ele poderia ter armado o contra-ataque. Ô, Matheus, você tem experiência. Olha o Rio Branco.
0: Olha o Rio Branco dentro da grande área. Vai fazer o cruzamento. Chega Igor Souza.
6: Igor Souza
0: fez o corte. Ele foi providencial pro Galão Bonitão. E o Rio Branco ganha escanteio pelo setor de direita. Vai se apresentando ali Breno Melo. Breno Melo para fazer a cobrança. Na tentativa do cruzamento ali foi o jogador, o David. David com a 25. Ele cruzou em cima do Igor Souza. Dois jogadores se aproximam ali pelo setor de direita, o Breno Melo e também o Caio Cristian. Breno Melo de perna direita, Caio Cristian de perna canhota. Breno Melo coloca o pé direito na bola, subiu lá no salto, Matheus Castelo cabeceou, mas ela continua viva ali na ponta esquerda. Com ele, Gui Mendes tenta partir para cima do Matheus Lagoa. O Matheus Lagoa ganhou na primeira, mas recupera a posse de bola, o Gui Mendes. A bola agora se perde pela linha lateral. É arremesso manual para o Rio Branco na ponta canhota.
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0: É arremesso manual para a equipe do Rio Branco, que tenta crescer na partida. Na marca de 37 minutos, o primeiro tempo já vai terminando. Já estamos a menos de 8 minutos. Bola para dentro da grande área. Subiu ali o jogador do Galão Fonseca. Complementou no alto Matheus Lagoa. O Fernando Viana tentou fazer a parede ali. O zagueirão, o Matheus Mega, fez a falta em cima dele. E agora por reclamação. Vai pintar mais um cartão, segundo cartão amarelo para jogador da equipe do Rio Branco.
4: Tener acabou sendo amarelado agora por reclamação.
0: Tener, camisa número 17, foi amarelado por reclamação. Anápolis vai tocando bola no grande círculo central. Fonseca abre jogo pelo corredor direito. Rubinho movimentou com Fernando Viana. Ele faz a proteção, caiu no gramado ali. O juizão tá pegando mais uma falta. É mais uma falta pro Anápolis. A falta foi do 4 Darlan. O Darlan, grandalhão, tem ali uma máscara protetora para proteger o seu nariz e também o seu rosto. Fez falta em cima do camisa número 19 do Anápolis. E tem falta, falta pela direita. Matheus Lagoa é o homem das bolas paradas pro Anápolis nesse primeiro tempo e nessa partida. Vai fazer o levantamento para dentro da grande área. Tem que ser agora, pode ser agora pro gigantão do centro-oeste brasileiro. Levantamento. Olha o Juninho tentando aproveitar, mas a defesa tira de qualquer maneira. Ela vai sobrando com Júlio Gouveia. Cuidado, Júlio Gouveia, atrasa essa bola logo ali pro Ravel. Ravel já fez o passe, devolveu pra Júlio Gouveia. Agora ele tem a avenida Avenida Rio Branco, movimentou com Cauã Martins. Cauã Martins fez o giro, volta, devolve com ele Fonseca. Fonseca vai trabalhando pelo setor de esquerda, recebeu Júlio Gouveia, passa a linha que é de vídeo gramado, bola na velocidade do Fernandinho, entrou dentro da grande área, caiu dentro da grande área, fica na bronca, fica pedindo penalidade e o árbitro disse, segue o lance. Pro árbitro do jogo nada foi, pra você Tony.
5: Cara, eu tô à distância aqui, parece que usou só o corpo, né? O Fernandinho foi caindo e o árbitro não deu a falta. Agora tá muito longe, agora eu não entendi isso como pênalti não.
0: Pra você, Vantuíri, você viu alguma coisa?
3: É, sim, mas se, oh, engraçado, Tony, e explosão, se fosse fora da grande área, ele daria a falta. Aí eu não entendo esses critérios. Fora da grande área é falta, dentro da grande área não é falta.
0: É um detalhe, tem VAR, mas o VAR não chamou e o arremesso não parou. Vai, parou, vamos ver o que ele vai aguardar. O VAR deve ter acionado o árbitro do jogo.
4: Wagner.
0: Alô, Cris.
4: Bom, você não perguntou pra mim, mas eu vou falar agora. O jogador do Rio Branco, ele abriu o braço no Fernandinho, tipo cotovelo. Então derrubou o Fernandinho, atrapalhou a jogada do Fernandinho, matou a jogada do Fernandinho e derrubou ele dentro da área. Então foi isso que todos os jogadores do Anápolis começaram a reclamar. Pra vocês que estão mais longe, pode até não ter visto isso, mas aqui nós que estamos bem próximos aqui, foi bem nítido mesmo. Então, pra nós que estamos aqui, pelo movimento do jogador com o braço e empurrando o Fernandinho, foi pênalti.
0: Pra mim também, Cris Matheus, eu tive essa sensação. Vamos ver o que o árbitro vai ver no monitor, se ele vai checar o lance, porque o Fernandinho entrou com força, entrou com velocidade pra dentro da grande área e foi empurrado. Foi uma reclamação muito assintosa. Os torcedores também ficaram na bronca com o árbitro do jogo. Ele tem que checar o VAR, ele tem que verificar. Ah, não autorizou, pelo amor de Deus, já autorizou a cobrança do arremesso manual na marca de 41 minutos de bola rolando. Não marcou a penalidade, nem foi no monitor para checar o possível pênalti pro Anápolis.
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0: 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Em Anápolis e em Brasília, no JD, 20:42. 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Municipal Jonas Duarte, decisão temporada 2026 da Copa Centro-Oeste, valendo uma vaga na Copa do Brasil. Quando ultrapassamos a marca de 42 minutos do primeiro tempo e no placar de Sicoob, mais que uma instituição financeira, Sicoob,
2: Anápolis
0: 0, Rio Branco também 0.
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0: Navegando nas ondas do rádio esportivo do Brasil, o torcedor do chat fala que o Márcio Paes foi pênalti, até com VAR o galo é garfado. Alô, Tony.
5: É, eu disse aqui na... porque o meu ângulo aqui, a distância, Wagner, não dava pra ver, até porque tinha jogador cobrindo. Agora, não é possível, o árbitro estava muito próximo do lance. E segundo o árbitro, foi um toque de ombro contra ombro. Agora, o problema é o seguinte, o que está irritando o torcedor é que quando o jogador do Anápolis cai, não dá nada. Ele manda ir pro jogo, ele vai, bora, vamos pro jogo. Quando o jogador do Rio Branco cai, o Rio Branco não quer jogo, tá enrolando, aí ele marca falta. Tem que ter o mesmo critério, se ou deixa o jogo correr, ou ele marca toda a falta. E aí o torcedor está irritado com ele exatamente por isso, picotando o jogo demais quando a falta é a favor do Rio Branco. E aí é 3 dias para cobrar uma falta aí para a equipe do Rio Branco.
0: Já ultrapassamos a marca de 43 minutos desse primeiro tempo, não perca a evolução da história. O Galão Bonitão vai empatando com o Rio Branco, mas o Anápolis já teve algumas oportunidades que não foram convertidas, mas agora na meia esquerda é falta para a equipe do Rio Branco, levantamento para dentro da grande área, sobe a defesa, o Ravel vai saindo, tira de qualquer maneira e o juizão tá mais pegando falta em cima do goleirão do Galão Bonitão. É pau posse de bola pro Anápolis. Alô, Cris.
4: Sabe qual que é o detalhe? Vocês falando aí agora de picotar e tudo mais, do empate, no... preparador de goleiros falou assim pro pessoal que estava aquecendo, né, que um empate aqui seria uma vitória.
0: Com certeza, porque joga com a Anápolis Futebol Clube com o apoio dessa torcida maravilhosa. O empate, o Rio Branco vai decidir em seus domínios, mas eu acredito que o Anápolis vai conquistar uma vitória maravilhosa. Temos muito tempo pela frente. Alô, Vantuir. Cenário do jogo, já vamos aproximando o final do primeiro tempo, permanece 0-0.
3: É, o jogo tá muito igual nesse momento, até questão de falta, Vago, tá igual também, é só de amarelo que a equipe do Rio Branco levou 2 amarelos e o Anápolis não levou nenhum. O jogo tá muito igual nesse momento.
0: Jogo igual, jogo equilibrado na visão do queridão da massa. Vamos ter o jogo até 48 minutos do primeiro tempo. Já estamos por conta do árbitro do jogo, Paulo Henrique Volkoff do Mato Grosso do Sul. E a equipe do Rio Branco que desce pra cima do Cauã Martins. Ele foi preciso, foi de certa forma maravilhosamente bem. Recuperou a posse de bola, já sai jogando com o Fernandinho. Encontrou no corredor direito Juninho. Juninho vai descendo, volta novamente com o Fernandinho, faz a proteção na perna direita, Fonseca na meia esquerda, pode arriscar de fora da área, um torpedo, ele explode na defesa, o Rio Branco recupera e agora pode sair no contra-ataque. O Rio Branco vai avançando na velocidade dele, do Breno Melo. Ele abre jogo pela direita com Bruno Pérez volta novamente com Breno Melo. O Rio Branco valoriza a posse de bola, quem recebe agora é Juan, ele faz o giro dentro do grande círculo central, abriu pelo setor esquerdo com Caio Cristian. Caio Cristian movimentou com o número 10, é o Gui Mendes, ele toca a bola, o jogador do Rio Branco vai valorizando a posse de bola. O Matheus Lagoa tenta recuperar para cima do Caio Cristian, ele encontrou o Breno Melo, vai limpar, fez a distribuição pelo corredor direito com Bruno Pérez, ele trouxe na entrada da grande área, valorizando muito a posse de bola a equipe do Rio Branco. Cruzamento do Bruno Pérez para dentro da grande área, passa por todo mundo e se perde pela linha de fundo. É tiro de meta pro gigante do Centro-Oeste brasileiro.
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0: Torcedor brasileiro, quando o árbitro do jogo, o senhor Paulo Henrique Volkoff do Mato Grosso do Sul, apontar o centro do gramado, vai ter um intervalo diferente.
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0: Na apresentação da fera da comunicação, Rubinho, ele encontrou na entrada da grande área, Fernandinho, devolveu, Rubinho cruzou rasteiro pra dentro da grande área, chega a defesa, fez o corte, o Rubinho tenta aproveitar, mas a defesa do Rio Branco tirou de qualquer maneira. Agora o Igor Souza deu de canela, manda a bola pela linha lateral, é arremesso manual para a equipe do Rio Branco pelo setor de esquerda no campo de defesa.
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0: 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Nesse momento já ultrapassamos a marca de 47 minutos, o árbitro deu jogo até 48, já estamos por conta do árbitro do jogo, quando levanta o braço, aponta o centro do gramado, fim de papo no Jonas Duarte e no placar de Cicobi, 0, Rio Branco também 0. 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
0: Horas e 49 minutos, começa o nosso intervalo diferente aqui pela Rádio 9 FM 87.9, Rádio Cerrado Mix, Rádio São Vicente.com.br e pelos nossos canais de interatividade. Equipe Geração do Esporte com o comando da liderança de Carlos Antônio Nogueira e João Pedro Nogueira. Alguma novidade aí embaixo, Cris Matheus? Não, então vamos aqui. São 8 horas mais 49 minutos. Tony Marizu,
9: Quanto é Cândido e esse primeiro tempo?
5: Bom primeiro tempo, Roger. Primeiro tempo muito movimentado. A gente não conhecia de perto essa equipe do Rio Branco. Boa equipe, tem uma defesa consistente. O técnico Rodrigo César veio com um esquema fechadinho, com três zagueiros.

assistente. O técnico Rodrigo César veio com um esquema fechadinho, com três zagueiros, dois volantes plantados, mas é um time de transição muito rápido aí com o Gui Mendes e principalmente com o Breno Melo. Jogador novo,

0: lá para trás. Mas para você falar assim, ó, o Andrei fez uma grande defesa, nenhuma. O Anápolis deu algum chute que o torcedor falou, só dois. Um do Júlio Gouveia, fora da área, e outro do Fernandinho. Mas quando vem por dentro tem muita dificuldade, o time do Rio Branco fechado. Então o Anápolis teve muita movimentação, posse de bola, mas objetividade mesmo de assustar o Andrei, o Anápolis não fez nesse primeiro tempo.
1: Beleza, são 8 horas e 51 minutos. Um abraço ao Ricardo Reis, está conosco aqui também. E aí, Bantuí?
2: Roger, a equipe do Anápolis começou muito bem, até ali os 15, 20 minutos do primeiro tempo. Teve, para mim, teve uma chance muito clara de abrir o placar, que ela passou no mínimo uns 3 dedos da trave. Então, o Anápolis tem que aprender, ter mais calma para pegar e concluir a bola em gol. Então tem que tomar muito cuidado, ter calma, aprender a chutar a bola de fora. Jogo passado, todos nós vimos aqui, ó. O Anápolis fez um gol quase do meio de campo aqui, com chute de fora. O Fernandinho bate muito bem na bola. O próprio o Gouveia, o Júlio Gouveia, muito bom para ir bater a bola. O próprio Juninho também. Então tem que começar a chutar mais a bola fora da grande área. Não é querer chegar só lá dentro da grande área para pegar e tentar fazer o gol. Tem que tomar muito cuidado, igual o Tony falou, um time muito novo, a equipe do Anápolis, principalmente aqui no meio de campo, eles vão muito, e vez em quando vai o Rubinho também, e esquece de cobrir a jogada do Rubinho aqui. Porque o Rubinho, ele levou umas 3 bolas nas costas aqui, que é um Deus nos acude. Então tem que tomar muito cuidado. Quando o Rubinho subir, tem que ter alguém fazendo cobertura nele aqui. Mas o jogo é um jogo muito equilibrado. Eu estava até olhando a questão de falta aqui. O Anápolis sofreu 10 faltas. A equipe do Rio Branco sofreu 7. 2 escanteios para cada um e 2 cartões amarelos para a equipe do Rio Branco. O jogo é muito bom. Muito bom, Roger.
1: Beleza, valeu, Bantuí, valeu, Toninho, Tony Marizusson, 8h53, geração do esporte, há 22 anos fabricando emoções.

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1: São 8 horas e 58 minutos, né? O Anápolis tem que ser um pouco mais transição de bola e mais pressão do adversário. Segundo William Nogueira, né? Rapaz, tem os negros folgados aqui, viu? Esse Luiz Carlos é folgado. Ô, Vantuí, e aí, o que fazer no segundo tempo?
2: Não, mas eu concordo aí com o torcedor aí. É, o Anápolis, ele chega, Roger, mas ele não tá tendo aquela calma de concluir a jogada em gol, porque teve umas duas oportunidades claríssimas. Faltou o quê? Calma. O que, que o Anápolis tem que fazer? O Anápolis tem que tomar cuidado quando o Rubim subir, alguém do meio do campo, igual eu tinha falado, que é o Cauã Guilherme, tem que cobrir ele para não sofrer igual sofreu aqui no primeiro tempo. O Anápolis tem que tocar essa bola com calma, Roger. É, o Matheus Lagoa tem que entrar mais no jogo, porque o Matheus Lagoa é um jogador que ele sabe como resolver as coisas. Entrar mais no jogo, é chamar o jogador com atenção, para não errar passe muito próximo do outro. É o próprio Fernando Viana, ele não está sendo muito feliz no jogo hoje não. É um bom centroavante, mas tem que pegar e ajudar a fazer essa bola chegar no gol. O Juninho eu gosto muito desse jogador, mas ele começou muito bem até os 20 minutos, depois deu uma caída. Tem que tocar a bola com consciência e não errar passe, porque se você errar um passe, você vai dar contra-ataque para o adversário.
1: 8h59, e você, Tony Marizu, na sua opinião, o que fazer no segundo tempo?
3: Continuar do jeito que está, caprichar um pouco mais na penúltima bola. O Matheus Lagoa precisa de caprichar, precisa de dar conta de prender a bola. Matheus Lagoa tá perdendo a bola fácil demais. Num lance ali ele ficou pedindo falta e pra mim não foi falta. Foi exatamente o contra-ataque que o time do Rio Branco teve nesse primeiro tempo, que só não fez o gol porque o Breno Melo chutou mal. Ele perdeu o tempo da bola e acabou finalizando mal. Caprichando com isso aí, o Roger, eu tava imaginando aqui, cara, eu não sei, eu acho que é jogo pro Gonzalo. Eu tô sentindo que é o jogo pro Gonzalo, o jogo de hoje. Quem sabe o Gonzalo entra aí no segundo tempo e possa desencabular, porque apesar do time do Rio Branco estar jogando com três zagueiros e os três zagueiros fixos lá atrás, isso dificulta muito pro centroavante, mas às vezes que a bola foi no pé do Fernando